Boa noite, Nativa! Que é o Edu! Tô chegando pra ficar com você. Tá de madrugada, até as duas da madrugada. A partir de agora tem hora a mais. Seja bem-vinda, seja bem-vindo. Oi, paixãozinha. É Love Songs da meia-noite, hein? Cuida de você pra mim. Cuida bem de você pra mim. Aqui é o Edu! Tô chegando. Agora 9:03, horário em Brasília. A partir de agora tá começando. É hora a mais, vem comigo. A partir de agora, as músicas que você mais gosta, o melhor da música sertaneja, você que curte aqui a Nativa, vai ter um final de noite agora maravilhoso. São duas horas com muita música pra você, sem muito papo, sem intervalo, vamos que vamos. E tem presente pra você. Nessa primeira hora, agora mais Nativa, tem fone de ouvido, é aquele com Bluetooth que você ama. Gostou, né? Então vem comigo, quer participar? 9198-409-6019 para você participar com a gente. Está começando o Hora Mais Nativa. E sabe quem vem cantar agora? Só para começar a nossa noite de domingo, Danilo e Davi.

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0: 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Paula Fernandes, Paixão de Mulher. Agora 9h23, horário de Brasília.
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0: É o final do Dia dos Pais e você tá aqui com a gente na Hora Mais Nativa. Aqui a gente toca muita música, o melhor da música sertaneja pra você e te dá presente também. No final da hora a gente tem um fone de ouvido com um Bluetooth, aquele lindão presentão da Nativa pra você. E você pode trocar o seu fone de ouvido por esse da Nativa que você vai amar. Pra participar, não esquece, em 9198-409-6019. E aqui a música não para. Agora tem Nando Moreno e Rio Negro e Solimões. Boa noite.

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Hora Mais Nativa, Marcos Ribelucci, eu era, e você participando com a gente. Agora faltam 11 minutinhos para as 10 da noite. Tem presente, hein? No final dessa primeira hora tem o fone de ouvido com Bluetooth da Nativa de presente. Então continue participando, 9198-409-6019. Vamos ouvir agora o Zezé de Camargo e Luciano com Julio Iglesias. Dois amigos no Hora Mais Nativa. Boa noite.

Lucas Luco Mozão, fechando a primeira hora do Hora Mais Nativa. Tem mais uma ainda, direto, sem intervalo, sem paradas. E agora tem presente. Fone de ouvido, aquele fone de ouvido maravilhoso que a gente sorteia sempre. Que tem Bluetooth. Sabe quem tá ganhando? É você, Silvana Godec da Silva, do 7926. Ô, Silvana, minha linda, parabéns, viu? Um beijo edificado pra você. A partir de amanhã, segunda-feira, você tem essa semana toda pra trazer um documento seu e buscar seu fone de ouvido com Bluetooth, você vai amar, viu? Então, parabéns. Já a partir de amanhã, você vem pra cá, viu? A gente espera você aqui na Nativa. Na próxima hora tem mais presentes. Não sai daí, não. Continua aqui comigo. O seu final de noite é muito mais gostoso e com o melhor da música sertaneja aqui no nosso Hora Mais Nativa.

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1: 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Foi algo que realmente significou muito pra mim, significa pra mim ainda ter ganhado. É um grande passo na minha história em relação ao propósito que eu tenho. A moda sempre foi uma coisa que eu sou apaixonada. Muita felicidade, muita emoção. Novamente, muito, muito, muito obrigada mesmo.
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Agora 10:01, horário de Brasília. Está começando a segunda hora do Hora Mais Nativa. Uma hora direto com o melhor da música sertaneja. As músicas que você mais gosta, a gente toca aqui para você. E nessa hora, sabe o que você vai ganhar, gente? 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Simone Mendes.

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0: Nativo, hora mais nativa, Gustavo Mioto, pedido de socorro nessa noite especial do Dia dos Pais, agora 10h27, horário em Brasília. Daqui a pouquinho a gente faz sorteio, hein? A camiseta da Nativa da coleção 2026 e o kit da Giovanna Baby, que tem body splash, desodorante corporal, tem um gel para as mãos, tem o desodorante aerosol e um sabonete vegetal também, que é cheirosíssimo. Mandar um alô aqui para a galera que está aqui com a gente também. O Rogério é de Barreiras, na Bahia. Obrigado, Rogério, pelo carinho. Boa noite, Edu. Eu sou o Marcos de Oliveira. Eu tô aqui também em São Paulo. Obrigado. O povo também de São Paulo, a Flávia, também tá aqui. Boa noite. Estamos juntos, curtindo agora o Hora Mais Nativa. Eu sou de São Vicente, Campinas. Edmar Silva Moreira. Obrigado, Edmar, pelo carinho. Fulvio César, o Walter também. Aline. Obrigado, gente. Um belíssimo final de domingo para você. E obrigado pela companhia também aqui no nosso Hora Mais Nativa. Depois tem Tantas Emoções com o Thiago Rocha. E a partir da meia-noite a gente apresenta o Love Songs no comecinho da madrugada de segunda-feira. Então continue participando, se inscrevendo pelo 9198-409-6019. Agora tem Ícaro e Gilmar. Boa noite.
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0: nossa eterna musa Marília Mendonça, Sensível Demais. A música é do Jorge Versilo, que também foi gravada pelo Christian e Ralph. Agora, faltando 3 minutinhos para as 11 da noite, horário de Brasília. Já já tem o Thiago Rocha com Tantas Emoções. É reprise, hein? Com Tantas Emoções é todo domingo às 7 da manhã, horário de Brasília. E tem o reprise a partir das 11 da noite, nesse domingão, Dia dos Pais. E agora tem presente para você, atenção! Camiseta da Nativa, da coleção 2026, para você aproveitar e completar a sua. Tem Aproveitar o Dia e o Bom da Vida. Tem Brindar um Novo Encontro ou Explorar o Mundo e Viajar Sem Limites. Mais o kit da Giovanna Baby com body splash, desodorante corporal, tem gel higienizante para as mãos, um desodorante aerosol e um sabonete vegetal também, que é maravilhoso. E atenção, vai para você! Atenção, Rosângela Alves da Silva! 8815! Rosângela, minha amiga, um beijo do Cicado pra você. A partir de amanhã, segunda-feira, você tem essa semana toda pra trazer um documento seu, tá bom? Pra buscar esse kit maravilhoso da Giovanna Baby e a nossa camiseta de 2026. Obrigado pelo carinho, Hora Mais Nativa volta no domingo que vem, a partir das 9 da noite, tá bom? A partir das 21 horas, a gente espera você. Daqui a pouquinho, Tantas Emoções, a reprise, e depois eu volto com o Love Song que você me espera. A partir da meia-noite, já na madrugada da segunda-feira. Então me espera, meia-noite estou de volta. E agora está chegando Thiago Rocha. 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
3: Muito boa noite, seja bem-vindo ao Tantas Emoções, esse programa que todos os domingos, 7 da manhã, com reprise às 11 da noite, tá aqui na Nativa, viu? Hoje é um dia muito especial, dia dos pais, agradecer inclusive a essa grande audiência de todos os pais aqui na Nativa, por deixar a gente entrar na sua casa, no seu dia a dia, no seu trabalho. Olha, espero que vocês tenham tido um dia realmente especial. No programa de hoje, claro, a gente vai homenagear o nosso rei Roberto Carlos, inclusive trazendo músicas que marcam o dia dos pais com o nosso rei. Agora, a gente fala de amor. Sabe por quê? O nosso amor por vocês é gigante. Como é grande o meu amor por você, pra gente começar o Tantas Emoções.
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0: Oi, Thiago. Um abraço para todos os ouvintes, para vocês aí da Nativa. E a Nativa é tudo e muito mais.
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0: A Nativa é muito mais amizade. Amigo aqui no Tantas Emoções. E olha, quero perguntar pra você, qual é a música do Rei Roberto Carlos que traz uma lembrança especial na sua vida? É, manda um zap pra cá. O nosso zap é novo, hein? É 9198-409-6019. Esse é até mais fácil, olha. 9198-409-6019. Mas agora...
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0: Ô Cleusa, obrigado pela sua mensagem carinhosa, obrigado por você, por seu marido também deixar a gente entrar na sua casa, mas já que eu falei dele, essa música é especial pra vocês, né Cleusa?
2: Bom dia, Tiago Rocha, aqui é a Cleusa, a música do Roberto Carlos que marcou muito a nossa vida, meu e do meu marido, e ainda marca, é Amor Sem Limite. Uma música maravilhosa que foi nos tempos que a gente se conheceu. Um beijo, um domingo abençoado.
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0: A Nativa é muito mais amor. À distância, olha, a gente continua no Tantas Emoções nesse domingo especial, domingo, Dia dos Pais, você sabe, né? Tantas Emoções, sempre às 7 da manhã e com reprise às 11 da noite. Agora a gente tem Cartas de Amor. Que música!
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0: de volta no Tantas Emoções. E olha, vou falar o nosso zap pra você, porque é o zap novo. 9198-409-6019. Aí você manda aqui uma mensagem pra gente, falando qual é a música do nosso Rei Roberto Carlos, que mexe com você, que mexe com o seu coração. 9198-409-6019. Mas agora...
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0: Olha só, tem música do nosso rei que marca a vida, inclusive de muitos fãs, viu? E eu vou falar de três músicas que marcaram a vida do nosso rei. Tem aquela Meu Querido, Meu Velho, Meu Amigo. Roberto Carlos fez essa música pro pai dele, o seu Robertino Braga. Tem também a música Ana, que é a homenagem que o Roberto faz à sua filha Ana Paula Braga. E a música As Flores do Jardim da Nossa Casa, que ele fez pro Dudu Braga. É, porque depois que o Dudu teve aquele problema na visão, em 1968, o Roberto Carlos e a mulher dele, Anice, eles viajaram pra Holanda com a intenção de recorrer ao melhor tratamento nos olhos. E já que a gente tá falando de tantas músicas que marcaram, a gente começa com Meu Querido, Meu Velho e Meu Amigo.
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0: foi num especial do Rei Roberto Carlos para relembrar a parceria que já tinha mostrado em 1994. Além disso, o Roberto Carlos costuma demonstrar um carinho público pelo Fábio Júnior e os dois trocaram elogios com frequência. Agora, em 2026, durante a turnê Roberto Carlos nos Estados Unidos, o Fábio Júnior fez questão de visitá-lo no camarim, lá em Orlando. O Roberto destacou, inclusive, a alegria do encontro, enquanto o Fábio Júnior falou que a admiração é infinita pelo Rei Roberto Carlos. Agora, a gente escuta Roberto Carlos e Fábio Júnior no especial de 2023.
1: Quero chamar agora um dos maiores cantores da música romântica no nosso país. Fábio Júnior!

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1: Fica essa introdução aí, quando você quiser, você canta. A hora que você quiser entrar, você...
2: Pô, tá tão gostoso que eu vou começar a cantar daqui a uns 45 minutos, tudo bem?
1: Eu também vou gostar, e acho que nós todos vamos gostar, é claro.
3: Você já sabe e me conhece muito bem.

0: de 10 anos.
1: 20 pontos.
2: 30 e pouco, 40 e pouco,
1: 50 e pouco. Não faz conta pouco, que não vai dar certo. Não faz conta. 20 e poucos anos, melhor a gente parar aí, né? 20 e poucos anos, vai.
0: 20 e poucos anos.
1: Eu pensei que ele fosse fazer a conta toda, ia chegar nos 82, nos 70. Ainda bem que ele passou por ali.
2: Ah, né? Eu fiz 70 agora.
1: É verdade, né, bicho?
3: Eu fiz 70 agora.
1: Eu sei.
3: Novembro, dia 21.
1: Mas que bom.
3: Caramba,
1: que não parece, né, bicho?
3: 70. É, não parece? Parece
1: 28, por aí, 20 e poucos
3: 28.
1: Anos.
3: 28.
1: É, eu sei que você sabe viver.
3: Tô aprendendo.
1: E é preciso saber viver, né?
3: Eu aprendo.
1: É.
0: Quem espera que a vida seja feita de ilusão.

0: Obrigado sempre. Agradecer, aprendi com ele.
1: Posso imitar um pouquinho?
0: Sempre. Obrigado!
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0: A Nativa é muito mais alegria. Fim de semana. Essa música foi inspirada nos filhos do nosso rei Roberto Carlos e lançada em 1982. Música essa composta junto com o eterno parceiro Erasmo Carlos. Mas já, agora que eu tava esquentando...
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1: Agradecer esse milhão de amigos que escutam tantas emoções sempre nos domingos aqui na Nativa. Agradecer a Cleusa, a Josiane, a Leide, a William, a Maria Souza, a Maria do Carmo. E olha, a gente termina por aqui. Agradece demais você, que você fica aí em boa companhia, sabe por quê? Tem Love Songs agora na programação da Nativa. Até a próxima semana. Tchau.
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A seguir, as músicas mais românticas de todos os tempos, no Love Songs Nativa. E depois, a madrugada mais animada do Brasil, com Forró Nativa.

Como é que você tá? Tudo bem? Como é que foi esse domingo, Dia dos Pais? Começando mais uma nova semana juntos, falando de amor, sonhando acordado com quem a gente mais gosta. E esse é o programa que a gente se envolve o tempo todo, se emociona.

né? Se apaixona, a gente quer dividir os sonhos, as alegrias, as realizações, também as tristezas. Porque não tem coisa melhor do que você ter alguém para você chorar junto, para você rir junto. E falar de amor, que o amor é uma das coisas mais bonitas que a vida nos permite sentir. É aquele sentimento que chega sem pedir licença, e aos pouquinhos ele vai encontrando um lugar dentro do coração. Às vezes vem no olhar de uma pessoa, né, de um homem apaixonado por uma mulher, no cuidado de uma mulher que ama profundamente. Às vezes o amor vem no abraço apertado de um pai, no sorriso de um filho ou simplesmente na presença de alguém que faz a nossa vida ficar ainda mais bonita. O amor não precisa ser perfeito entre duas pessoas que se escolhem. Ele precisa ser verdadeiro. É aquela coisa de você escolher ficar mesmo quando os dias não são fáceis. É cuidar, é respeitar, é compreender e ainda encontrar motivos para vocês sorrirem juntos. É olhar para a pessoa amada e pensar, entre tantas pessoas no mundo, que sorte foi a minha de ter encontrado você. Já o amor de um pai é diferente de todos. É proteção, é carinho, é presença. É aquele amor que muitas vezes não precisa de palavras, porque ele está em cada preocupação, em cada conselho, em cada sacrifício e em cada abraço. Um pai pode até não dizer todos os dias o quanto ama, mas o seu coração diz por ele. E existe também o amor que não pede nada em troca. O amor pelos amigos, pela família, pela vida, pelas pequenas coisas. Aquele amor que mora em um gesto de carinho, em uma palavra gentil, em alguém que segura a nossa mão quando o mundo parece pesado demais. Porque amar é cuidar sem prender. É estar perto sem sufocar. É respeitar sem deixar de demonstrar. É sentir saudade e sorrir pela lembrança. É perdoar, é aprender e continuar caminhando lado a lado. E no fim, talvez o amor seja mesmo isso. Encontrar alguém que faça o coração se sentir em casa. É isso aí. Agora 12:00, bom dia. Seja bem-vinda, seja bem-vindo ao nosso Cantinho do Amor. A partir de agora a gente vai continuar falando de amor. A gente vai tocar as músicas mais apaixonantes para você. E se você quiser mandar o seu recado do coração nesse nosso Love Songs, hoje um pouquinho mais curto, com 2 horas, aproveite. 9198-409-6019. A gente começa a semana ao som de U2 no Love Songs, na Nativa. Bom dia.

Nativa, Daniel e Glória Groove, com Te Amo Cada Vez Mais. Grande clássico, foi gravado pela dupla Daniel, João Paulo e Daniel. Agora meia-noite, 18, horário de Brasília, hoje é segunda-feira, dia 10 de agosto. Seja bem-vinda, seja bem-vindo ao nosso Cantinho do Amor. Obrigado a você que ligou o rádio agora também. Fica aqui com a gente até um pouquinho antes das duas, é um pouquinho mais curto o nosso Love Song, sempre nas madrugadas de segunda-feira, mas a gente tem uma tradução daqui a pouquinho, uma música linda demais dos anos 90. Tem o seu recado do coração também, você pode aproveitar para começar bem a semana fazendo aquela surpresa para quem você mais gosta e ganhando os nossos presentes. Hoje tem a caixinha de som com Bluetooth da Nativa, uma caixinha de som maravilhosa nessa primeira hora. 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Manda tudo isso.

pra gente no nosso número, que é o 9198-409-6019. Eu tô aqui esperando você nesse comecinho de madrugada, de semana, de segunda-feira, 10 de agosto. Como é bom ter você aqui no nosso Cantinho do Amor.

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O embaixador Gustavo Lima, que mal te fiz eu aqui no nosso Love Songs, no programa mais romântico de todos os tempos. Meia-noite e 27, horário em Brasília. Quer mandar o seu recado do coração? Quer abrir o coração? Contar pra mim como é que ele tá hoje, nesse comecinho de madrugada, de segunda-feira. Me contar como é que foi esse final de semana. Ficou pertinho de quem você mais ama? Essa pessoa tá aí pertinho de você. Estão os dois agora deitadinhos. Vão dormir de conchinha. Bem abraçadinhos. Vão se curtir. Meia luz, ou só aquela luzinha no banheiro, no corredor. Vocês no quarto ouvindo o programa mais romântico de todos os tempos, ou na sala, no carro, voltando para casa. Recado do coração da Joana Alice. Eu quero parabenizar o meu amor Januário pelo aniversário dele, viu? Fala para ele, Edu, eu quero que essa data se repita por muitos anos de vida. Da Joana Alice, pro Januário. Cuidem bem de vocês para mim, viu? Tem mais recados, você quer mandar o seu recado? Fique à vontade. Nosso número, você já sabe. É o 9198-409-6019. E daqui a pouquinho tem a nossa tradução de hoje. O recado agora é do Caio para você, Ana Lúcia. Ana, desde que você entrou na minha vida, tudo ficou mais bonito. O seu sorriso ilumina os meus dias. O seu carinho aquece o meu coração e eu não preciso de muita coisa não para ser feliz. Eu só preciso ter você bem pertinho de mim. Eu te amo mais do que as palavras conseguem explicar. O recado agora é da Sabrina. Sabrina pro Lucas. Edu, lê esse meu recadinho pro meu amor. A gente teve um final de semana tão lindo, mas infelizmente a gente não mora na mesma cidade. Ele teve que voltar para casa e tá agora te ouvindo, viu, no caminho. E meu coração já tá assim apertadinho de tanta saudade dele. Então tá bom, Sabrina. O recado pro Lucas é esse aqui, olha. Você é aquele pensamento que aparece antes de eu dormir e é o motivo de eu sorrir sem perceber durante o dia. Meu coração encontrou em você um lugar onde ele quer ficar para sempre. Que sorte a minha, viu? Poder amar alguém tão especial quanto você. Te amo muito, para sempre. Agora tem Bon Jovi no nosso cantinho do amor do Love Songs. Meia-noite e meia. Bom dia.

0: Nativa, Bruno Marrone, Bijuteria. Agora meia-noite 53, horário em Brasília, chegou o momento da nossa tradução dessa madrugada de segunda-feira. Aqui no nosso Love Songs, do nosso Cantinho do Amor.
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0: E a gente escolheu uma música de 1993, dos irmãos Gibb, Robin, Morris e Barry, os Bee Gees. A música é uma das várias que eles apresentaram num período de muitos altos e baixos. E eles estavam tentando se reinventar após o sucesso estrondoso que eles tiveram nas décadas de 70 e 80. Você lembra que os Bee Gees estouraram em 77 com o filme Nos Embalos de Sábado à Noite, que eles praticamente compuseram a trilha toda do filme, esse filme que ficou famoso com John Travolta. E também nos anos 80. Em 93, eles lançaram uma música chamada For When the Bell Tolls. E é essa música que a gente vai fazer a tradução agora. Eu espero que você goste. Bee Gees, na tradução de hoje do Love Songs.
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0: A Nativa é muito mais amor. For On The Bell Tolls com os Bee Gees de 93 foi a nossa tradução de hoje. E já tem presente pro Vicente José dos Santos do 88-77. Vicente José, parabéns, viu? Tá ganhando a caixinha de som com Bluetooth da Nativa que você vai amar. Então, a partir de hoje, já estamos na segunda-feira, você tem essa semana toda para vir buscar a sua caixinha de som, traga um documento seu, tá bom? A gente te espera. Na próxima hora tem a camiseta da coleção 2026 e dois espumantes, um rosé e um branco, no nosso baldinho Chuva de Prata, esperando você aqui no nosso Cantinho do Amor do Love Songs. Já já tem mais. Espera daí que eu te espero daqui.
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3: Olá, Rio Negro e Solimões, Nando Moreno.
1: Tá valendo sorteio de R$500. 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
3: Simão!

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7: Oi, paixãozinha. Agora 1:04, horário em Brasília. Seja bem-vinda, seja bem-vindo ao nosso cantinho do amor. Para você que ligou o rádio agora, que bom ter você aqui com a gente, mais uma horinha juntos. Põe um Edu no seu rádio. Me leva junto com você. Me leva pra onde você for. Me dê carona. Eu vou com você. Põe um Edu aí no seu rádio, no seu fone de ouvido. Deixa eu ficar com você mais uma horinha juntos. Põe um Edu na sua caixinha de som. Tá ouvindo? Pra aquele radinho vintage. Com a sua caixinha de som agora, na meia luz. Tá pensando em quem você mais gosta? Gostoso, né? Esse momento que a gente traz assim toda a leveza do mundo. A gente nem pensa ainda na semana que tá só começando. Deixa pra resolver os problemas durante a semana, na hora que tiver que resolver. Que agora a gente tem que dar aquela relaxada, aquela desestressada. Esse é o momento de você fazer a sua conexão de coração, de pensamento com quem você mais gosta. A gente continuar falando de amor. Eu tava pensando aqui, com o tempo, a gente entende uma coisa curiosa sobre os encontros da vida. Ouve aí, vê se você concorda comigo. Pessoas podem ir embora. Novas pessoas podem até chegar. E a vida continua seguindo o seu curso. Mas algumas emoções são raríssimas. Não é qualquer pessoa, por exemplo, que desperta aquele tipo de conexão que faz o mundo parecer diferente. Talvez seja por isso que certos encontros deixam marcas tão profundas. Porque não era apenas sobre quem estava ali. Era sobre o que aquela presença fazia nascer dentro de você. Já parou para pensar nisso? Tenha uma ótima semana, uma linda segunda-feira, hoje dia 10 de agosto, agora 1:06, horário em Brasília. E a gente começa essa hora com Roupa Nova no Cantinho do Amor.

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1: Nativa, Chitãozinho e Chororó, Falando as Paredes. É um clássico da música sertaneja, agora 1h28, horário em Brasília. E esse é o nosso Love Song. Programa mais romântico de todos os tempos, todas as noites, de segunda até sábado, de madrugada. A gente está aqui no nosso cantinho do amor, falando de amor, sonhando acordado com quem a gente gosta, ouvindo as músicas mais românticas de todos os tempos. Tem um recado aqui do Alan. Ele manda um alô para todos os apaixonados que estão ouvindo Love Songs. Quero mandar um beijo bem molhado para uma pessoa muito especial para mim, amor da minha vida. Eu espero que você fique bem. Eu penso que ainda um dia ficaremos frente a frente para poder darmos aquele abraço que há anos nós desejamos dar. Aquele beijo bem apertado, aquele abraço bem apertado e caloroso e beijo sincero. Para Joyce, eterno amor meu. É recado do Alan. Cuidem bem de vocês. Para mim, tá bom? Oi, Edu, tudo bom? Eu sou Miguel Alves. Eu não perco o seu programa por nada. Tô sempre aqui de noite, de madrugada, curtindo o nosso Love Songs. Obrigado pelo carinho, viu? Tem recado do coração, do Matheus, para Isabela. Se eu pudesse escolher uma pessoa para poder caminhar comigo pela vida, eu escolheria você, sem pensar duas vezes. Eu quero dividir os sorrisos, os sonhos, as conquistas e até os dias difíceis. Porque com você, qualquer caminho parece valer a pena. Do Matheus para Isabela. Agora tem um recado também do Daniel para Mariana. Você se tornou uma das partes mais bonitas da minha vida. Quando eu estou com você, eu sinto que eu estou exatamente onde eu deveria estar. Eu quero te agradecer. Obrigado por você existir. Obrigado por você me fazer sorrir. E por você tornar o meu coração tão feliz. Eu te amo demais. Esse é o nosso Love Songs. Esse é o amor que está no ar. E as músicas mais apaixonantes, como essa do Brian Ferry. Escravo do Amor, Slave to Love. 1h31, horário de Brasília. Love Songs, da sua Nativa. Bom dia. Um pouquinho antes das duas tem o Forró Nativo. Fica aqui com a gente. Continue curtindo o programa mais romântico de todos os tempos.

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A Nativa é muito mais amor, com Maurício Manieri falando sério. Pra fechar o nosso Love Songs, nesse comecinho de madrugada de segunda-feira, hoje dia 10 de agosto. Tem Love Songs hoje à noite, a partir das 10 da noite, horário de Brasília, depois da Voz do Brasil. Tem presente agora pra você, Joyce Silva de Santana, do 8253. Ô Joyce, minha linda, parabéns, viu? Um beijo educado pra você. A partir de hoje, venha buscar sua camiseta da Nativa, coleção 2026. Tem Aproveitar o Dia e Bom da Vida. Tem outra camiseta em

0: brindar um novo encontro e a terceira camiseta, explorar o mundo e viajar sem limites. Junto com a camiseta, você vai poder brindar com seu amor. Tem dois espumantes, um rosé e um branco. O nosso baldinho chuva de prata. Também é seu, viu? A partir de hoje, traga um documento seu e venha logo buscar o seu baldinho chuva de prata, com seus dois espumantes e a sua camiseta da Nativa para você completar sua coleção, tá bom? Obrigado pelo carinho, obrigado pela companhia nesse Love Song, que foi um pouquinho mais curto, mas tão romântico quanto todas as noites que a gente está aqui juntinho. E hoje eu vou te esperar no nosso Cantinho do Amor a partir das 10 da noite, depois da Voz do Brasil. Beijo para quem é de beijo, abraço para quem é de abraço, cuida bem de você para mim. Bom descanso, uma ótima semana para todo mundo, uma linda segunda-feira. Vem aí o Amigo Velho, Rafa Guidotti, com Mano Velho e Mano Novo. E o Forró Nativa, que começa coladinho ao Love Songs. Tá chegando o forró. Eu te espero hoje à noite com o programa mais romântico de todos os tempos. Tchau, gente. Bom descanso. Forró Nativa chegando.
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0: Tá começando o Forró Nativa. Bom dia, bom dia. Tá começando o Forró da Nativa.
1: Bom dia.
0: É segunda-feira, meu povo. É segunda-feira, meu Brasil brasileiro. Bora que bora começar a semana em alto astral, hein? Com alegria, positividade, pra gente atrair coisas boas no nosso dia a dia, nessa nova semana que só tá se iniciando. Olha a hora da alegria! 2:08. Bom dia, Brasil!
2: Oi, bom dia!
3: Bom dia a todos os animais.
0: Tudo bem com você? Muito prazer! Eu sou o Rafael Guidotti, o amigo velho, o cara que é mais lindo, cheiroso, charmoso e gostoso do Brasil.
2: Ai, arrasou.

0: Tá começando o Forró da Nativa!
1: Hoje, segunda-feira, 10 de agosto de 2026. 2:08, estamos aqui ao vivo, no oco da madrugada. E cadê o auditório mais lindo, animado, alegre do Brasil? Brasil! Bora participar? Nosso WhatsApp já está disponível, já está liberado para você mandar a sua mensagem a partir de agora. Grave um áudio, né? Grave uma mensagem de voz. Se você for gravar, é até 30 segundos no máximo, tá bom? Ou se você não for gravar, mande ela escrita. Manda uma mensagem de texto aí que você quer que eu leio no ar. Então anote o nosso WhatsApp. Vou falar o número normal e depois repetir devagar, para todo mundo conseguir anotar e não ter aquela desculpa.
2: Eu não participo porque eu não consigo anotar o número.
1: Não vai ter essa desculpa, viu?
2: Quero ver então.
1: Então bora ver.
2: Vai, fala aí.
1: Vamos falar. 9198-409-6019.
2: Eu não falei? Fala rápido demais. Bom dia, vovó.
1: Vou repetir devagar.
2: Então vai!
1: Bora! Dia pro dia. 91.
3: Bom dia a todos animais.
1: 98.
3: Bom dia pra quem me inspirou.
1: 409.
3: Para nós esses
1: 6019.
2: Fala mais uma vez devagar aí.
1: Vou falar.
2: Calma aí, desembucha.
3: Nos leva ao sucesso.
1: 91.
3: Bom dia pra Deus.
1: 98. 409-6019. Agora é com você. Enquanto isso, que você já vai gravando sua mensagem, escrevendo a sua mensagem, mano velho, mano novo, chega pra dar bom dia na nossa forrozeira aqui da madrugada, nesta segunda-feira, 10 de agosto. Olha a hora, mano velho! Olha a hora, mano velho! 2:11!
4: Valeu, foi pintado. Segura no rabo do boi de chimó de congelado.

0: Meus amigos e minhas amigas e meus amigos, meus conterrâneos, minhas conterrâneas, senhoras e senhores, trabalhadores e trabalhadoras do Brasil. Emplacamos. Chegamos à segunda-feira, hoje é segunda-feira, é o dia 10, hein? 10 de agosto do ano 2026, no inverno brasileiro. Começando a maior audiência do Rádio do Brasil. Forró Nativa com Mano Velho, Mano Novo, ano 22. Meus amigos e minhas amigas, aceitem os cumprimentos do Mano Velho, amor e filho. Eu nasci nas catingueiras interessadas de Cipó. Viajei de caminhão junto com a Necotó. Não sou locutor modelo, mas tô aqui sem cabelo, vivendo do meu gogó. Diretamente de Souza, diretamente do Vale dos Dinossauros, na gloriosa, na histórica, na inesquecível, Piapá-R.A., Raibiabá, a terra do puxa-puxa, da batida do reino e da rapadura cariri da boa, balanceia Paraíba. Evidentemente, que estou aqui ao lado do querido Mano Novo, Expedito Duarte, o Mano Novo. Bom dia, Mano Novo.
1: Bom dia, Mano Velho.
0: Mano Novo, está tudo certo e correto e trida a gota serena, Mano Novo.
1: É, com a espiga do borraio, Mano
0: espiga
1: Velho.
0: Espiga do borraio. É milho de cacimba de dentro da Paraíba. Macio, macio, como o beijo daquela morena fagueira. Ai, meu Jesus. O que é que você preparou para o programa de hoje, Mano Novo?
1: Vamos falar o português dos portugueses.
0: Olha, o português dos portugueses, né, Mano?
1: É, aqui no Brasil tem um nome. É. Por exemplo, abridor de garrafas.
0: Abridor de garrafas, isso.
1: Em Portugal chama-se tira-cápsulas, Mano
0: Ah, que barato, quer dizer. Traga aí o tira-cápsulas.
1: Tira-cápsulas.
0: É o abridor de garrafas.
1: É o português dos portugueses.
0: É mais bonito, né? É o tira-cápsulas.
1: Tira-cápsulas.
0: Isso.
1: Né? Aeromoça é aqui no Brasil.
0: Aeromoça.
1: E em Portugal...
0: O que é?
1: É hospedeira do ar.
0: Hospedeira do ar.
1: Hospedeira.
0: Qual é a sua profissão? Hospedeira do ar. Aeromoça.
1: Vamos conhecer, né?
0: Ah, tudo isso, é?
1: Exatamente.
0: Ah, que bacana, que legal, gente do céu. 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Mano Novo, então, dê bom dia para o Macharal do Brasil.
1: Mas com prazer, bom dia, gente porreta.
0: Moral total na segunda-feira, Macharal. Bom dia carinhoso e respeitoso para todas as mulheres do Brasil.
1: Calientemente.
0: Olha o rabo do jacaré, Nazaré.
1: Bom dia, minhas cunhãs.
0: Está no ar o Forro Nativa, com Mano Velho, Mano Novo.

0: Tudo certo, correto, muito certo. Tudo em cima do pitaco, dos conformes. Aqui a harmonia do Forró Nativa. Mano Novo, tem que dar um grande abraço aí a toda essa nação forrozeira. O Rafael Guidotti, que comanda lá a nossa comunicação, ele faz o meio de campo, atende os ouvintes, WhatsApp, mensagens, telefonemas. Então, nós conversamos, ele está entusiasmado, e nós também, com o número de ouvintes novos. Hoje, gente, os ouvintes que participam do Forró Nativa, 90% são ouvintes da primeira vez. Então, isso significa dizer que a nossa comunicação está cada vez melhor, mais abrangente. Então, se é a primeira vez, mas olha, é uma diversidade maravilhosa. Mano Novo, cara ligando do trator da fazenda, caminhoneiro está ligando, o cara está no agronegócio, o cara está em Santa Catarina, ouvinte de Campo Grande, Mato Grosso do Sul, ouvinte, por exemplo, de Rondonópolis, Mato Grosso, ouvinte de Minas Gerais, ouvinte da Bahia, do Maranhão, da Paraíba, de Manaus, de São Paulo, interior, capital. Olha, que bacana, muito obrigado, gente. Obrigado, olha, pô, continue participando, o Guidotti vai atender, colocar você no ar. O Zap da Nativa agora é outro, ele é novo. Marque aí para você participar do Forró Nativa e fazer a pergunta. Pergunta a mão no velho, hein? Olha, qualquer assunto, você liga, grava e eu respondo para você. O novo Zap da Nativa, gente, 9198-409-6019. Anotou? Vem bem devagarzinho. Vem devagarzinho. E bem devagarzinho. 9198-409-6019. Participe, vou fazer a festa do Forró Mano Novo.
1: É o português dos portugueses.
0: O português dos portugueses.
1: Às vezes nem parece que falamos a mesma língua.
0: Pois é, rapaz.
1: É só observar
0: um dos detalhes.
1: É como algumas palavras são bem diferentes. Sim. Aqui em Portugal.
0: Ah, com certeza absoluta.
1: Não é? Água gelada.
0: Como é que é água gelada em Portugal?
1: É água fresca.
0: Ah, tem água fresca?
1: Água sem gás.
0: Água sem gás?
1: Em Portugal é água lisa.
0: Água lisa. Me dê uma água lisa.
1: Água lisa.
0: É água sem gás.
1: Água sem gás.
0: Isso.
1: É, apontador de lápis.
0: Apontador de lápis. Como é que é apontador de lápis na escola de Portugal?
1: É aparalápis.
0: Aparalápis.
1: E aposentado...
0: Atenção, você que é patinho feio, como é que é aposentado em Portugal?
1: Reformado.
0: Reformado.

0: É na estrovenga da grampula do Cabulete. Opa, bacana demais, hein, pessoal? Mano, velho, fala o novo zap da Nativa, 9198-409-609. 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Tá bombando aí a venda do Max Power, o telefone que a gente passa. Tá muito bacana, repercutiu muito as entrevistas que eu fiz aqui no final de semana, até ontem, domingo, aqui com o Jorge, com o Lucas. Muito bacana. Então, sucesso é correr pro abraço. Produto que tem qualidade, a gente tem que oferecer para vocês, tá certo? Agora, mano novo. Ah. Aliás, o grande repentista, como é o nome dele, rapaz? Geraldo Amâncio, ele cantou, não sei se foi com Otacílio Batista, não sei o que foi, era o Sertão em Carne e Alma, entendeu? Então o que é que eu fiz? Eu fiz um levantamento e vou destrinchar hoje no Forró Nativa o Sertão em Carne e Alma. Como é que é o Sertão? Olha, o Nordeste inteiro, eu vou nas próximas falas minhas aqui mostrar como é que é o Nordeste, qual é a população, quantos municípios tem, entendeu? O que é o semiárido, sabe? Que tipo de vegetação, que tipo de produto realmente os plantadores cultivam, quantas cabeças de gado, quantas cabeças de ovinos, caprinos, até de galinhas e galos. Olha, rapaz, o negócio tá bom demais. Estatísticas aqui para você ficar com inveja. Vou falar das frutas do Nordeste. Eita, rapaz, aí é coisa boa. Falar das leguminosas, entendeu? Fala da vegetação que você encontra na Caatinga. Tudo isso está aqui no meu documentário, Mano Novo, que é justamente o Sertão em Carne e Alma. É daqui a pouquinho aqui do Forró Nativo, Mano Novo.
1: É bom demais, Mano Velho.
0: Isso.
1: Pois é, e aqui eu estou enaltecendo aqui, né, o português dos portugueses.
0: O português dos portugueses.
1: Né? Uma coisa é chamada no Brasil de uma forma.
0: Sim.
1: E em Portugal é diferente.
0: É diferente.
1: Né? Por exemplo, bala.
0: Bala.
1: Bala é chamada aqui no Brasil de bala.
0: Aqui é bala.
1: É, em Portugal é rebuçado, mano.
0: Rebuçado,
1: é? Rebuçado.
0: Agora essa bala, é bala da gente chupar ou é bala de revólver?
1: Bem,
0: a gente tem que pegar esse detalhe aí, não é verdade?
1: Exatamente.
0: Pega o rebuçado da janela.
1: É, o beija-flor.
0: Ah, que coisa linda, o beija-flor.
1: Em Portugal chama-se chupa-flor.
0: Olha, tá vendo? Se aqui beija, lá chupa. Chupar ou beijar? Qual é o melhor, mano? Beijar ou chupar? Hein?
1: Hein?
0: Qual é o melhor? É beijar ou chupar?
1: É pinicar. Pinicar é melhor.
0: Pinicar é melhor. É o pau do pinicado.
1: Bolinha de gude.
0: Olha, bolinha de gude que é gema no Nordeste de Bila. Como é que é bolinha de gude em Portugal?
1: Berlinde.
0: Berlinde?
1: Berlinde.
0: Vamos jogar Berlinde? Olha que bacana, rapaz, viu? Tudo isso é detalhe, tudo isso e muito mais. Forró Nativa, Comando Velho e Mano Novo.

0: Esse é o Júnior Viana, nem por um milhão. Olha a hora, Brasílios, olha a hora, Brasílios. 2:30. Olha o despertador, hein? Cuidado com o despertador.
1: Levanta, pobre. Você esqueceu que você é pobre? Você não herdou nada, right? Você tem rancho? Nem pense em colocar mais 5 minutes, mais 5 minutos, alright? É hora de levantar.
0: É hora de levantar. E é hora de atender você no nosso WhatsApp. O nosso WhatsApp da Nativa, gente. Vamos que vamos. 91 98409-6019. É o Forró Nativo. Você dando seu bom dia pra nós. Pra nós aqui. Nós é aqui. Bom dia.
2: Bom dia. Bom dia, mano velho. Bom dia, mano novo. Bom dia, amigo velho. Tudo bom, meu querido?
0: Bom.
2: Uma ótima semana pra nós. É o Lincoln da Pena Dourada pra dele. Você tá bem, meu rei? Gostaria de ouvir uma música da mesa 14. Por favor, desejar aqui pro meu amigo Daniel, que é Cintura de Mola, né, o nome da banda.
0: Isso.
2: Desejar aqui pro Daniel, pro meu patrão, seu Moisés, que tá fazendo um cafezinho aqui. E é isso aí, meu querido. Uma ótima semana pra nós aí, pra todos os padeiros, porteiros. E os feirantes também tem que participar, né, meu? Eu nunca vi um feirante participar. Vamos aí, pessoal da feira.

0: Vamos acordar, um abraço, tchau, tchau.
1: Cadê o pessoal da feira?
2: Bom dia, Natinha, bom dia, amigo velho.
1: Bom dia.
2: Bom dia, mano velho, mano novo. Bom dia pra todo mundo aí. Eu gostaria de ouvir a triste partida com o Luiz Gonzaga.
1: A triste partida.
2: Nosso saudoso Luiz Gonzaga.
1: Sou
2: aqui de Goianás, mas sou de Pernambuco. José Miguel da Silva.
1: Valeu, Zé.
2: Muito obrigado, tudo de bom. Boa programação pra nós.
1: Pra nós, pra nós. 2h31.
3: Bom dia, mano Rafa.
1: Bom dia.
3: Tô mais querido do forró nativo aqui, conquistou os ouvintes, né, mano Rafa? Você é o cara, meu querido.
1: Oh, obrigado.
3: Bom dia, mano novo, bom dia, mano velho, bom dia a todos, porteiro, vigia da madrugada, padeiros, um abraço para todos, caminhoneiro, Everaldo Carreteiro. Mano Rafa, meu querido, hoje toca pra nós aí com o Amazã, menino de 12 anos, beleza? É José Faustino, uma boa semana pra nós, que Deus nos abençoe, um abraço, meus queridos.
1: Amém!
4: Ai, que delícia!
1: Boa, boa, boa!
4: Bom dia!
1: Rapaz, que gogó, hein? Ô, louco! Vai cantar uma ópera?
5: Meu Deus do céu!
1: Bom dia! 2h32!
6: Bom dia, bom dia, bom dia, Forró Nativa! Bom dia, Rafael Guidotti!
1: Bom dia!
6: Bom dia, mano velho, mano novo, mano baby! Bom dia pra todos os manos que estão sintonizados no Forró Nativa, Esmeraldo por cá! Uma excelente segunda-feira a todos aí, aquela proteção divina mais que abençoada. Um abraço à rapaziada da madrugada aí, ó. Peixe do Mar, Lobão, José Faustino, Edson e toda a galerinha do Pãozinho aí. Tá junto e misturado aí. Positivo? Um abraço a todos, que Deus abençoe. Um excelente início de semana pra nós.
1: Pra nós, isso.
6: Ô, Rafael, toca pra nós aí o alemão do forró.
1: Alemão.
6: Positivo, por gentileza. Tchau, obrigado.
1: Pose, pose, pose, Esmeraldo, alemão do forró. Boa.
7: Bom dia, mano velho. Bom dia, mano novo. Gosto e abraço. Feliz dia dos pais pra todos vocês.
1: Valeu.
7: Estou aqui no Chile. Acabei de chegar no Chile.
1: Oh.
7: E mando um alô aqui pra rapaziada do Chile. Todos os caminhoneiros aqui do Chile.
1: Alô, companheiros caminhoneiros do Chile. Aquele abraço, hein? 2h33.
8: Bom dia, Forró Nativa. Bom dia, mano novo. Bom dia, mano velho. Bom dia, Franguidote. Aqui é Carlos Ramos de Barueri. Estou aqui no Hospital da Criança, trabalho aqui na portaria e curtindo o programa, mano. Ô, Rafael Guidotti, toca uma música pra mim aí, de Zé de Freitas, minha mulher. Eu quero oferecer pra todos os ouvintes da Nativa e todos os porteiros da madrugada. Valeu, bom início de semana pra nós todos, um abraço.
1: Valeu, um abraço pra você também, meu amigo. Amei uma mulher. A mãe de uma mulher. Oi, bom dia.
6: Bom dia, mano velho. Bom dia, mano novo. Bom dia, Guidotti. Oh. Aqui é o Jonas Padeiro da Brasilândia. Ô, oh, Guidotti. Todo mundo sumiu, Guidotti. Com essas mudanças de WhatsApp da Nativa, Guidotti. Manda uma boa semana pra todos eles, Guidotti. O padeiro Carlinhos, o pessoal da estrada, Guidotti. Passa a música de Luizinho de Irauçuba, Milagre da Sucuri, Guidotti. Oferecer a todos eles.
1: Valeu, Jonas, meu amigo. Todo mundo sumiu. Cadê o Zé Brilhante? Bom dia, gente.
9: Bom dia a todas, a todos, a todas. A Todd, Nescau, Nesquik. Bom dia a ele, a ela, Elix, Asterix, Obelix, Dick Winx, Lala, Pô, Teletubbies. Bom dia aos binários, não binários, centenários, bilionários, bom dia aos LGBT, SBT, CPC, SPC, só pra contrariar, bom dia aos simpatizantes, aos amantes, aos hidrantes, fertilizantes, bom dia às outras, os outras, os outros, o 2, o 3, o 4, 5, 6, 7, 8, 9, de molhar o biscoito, bom dia a vocês. Eu vim aqui para dizer que... Bom dia.
1: Boa, boa, boa, boa, boa, boa, boa. Boa, boa, boa. Bom dia, Rafael. É o Vital. Parabéns pela abertura do programa. Tá supimpa, muito animado e com a hora certa. Isso é muito bom. Vital Santos, 2h36, meu amigo. Valeu. Bom dia, manos. Quem fala é Magal. Queria pedir uma música, A Saga de um Vaqueiro. Ah! Oi, Rafael. Aqui é Maria Mar, do condomínio Marcelo Stephanie Bragança Paulista. Eu estou ouvindo a Nativa e eu adoro você. Toca a música dos Nonatos. Por favor, vá.

Valeu, Mar. Beijo, beijo, beijo, viu? Obrigado. Bom dia, amigo velho. Bom dia, manos queridos. É a tia Jô de Osasco, ligadinha na Nativa. Ótima semana, tia Jô. Obrigado. Boa madrugada, Rafael Guidotti, mano velho, mano novo. E feliz Dia dos Pais aí atrasado para todos vocês da Nativa. Eu gostaria de pedir uma música do Mala Sem Alça, Vamos Falar de Amor, para oferecer para vocês todos da Nativa, meus filhos Yasmin, Newton e o João Victor. Quero participar das promoções do programa. Um beijo, adocicados, para todos vocês. Aqui fica sua amiga da madrugada, Rosimeire Lima. Sou do Jardim Tupã, São Bernardo do Campo. Rafa, manda um alô para mim aqui no Tupã. Feliz segunda-feira. Oiê, Rosimeire Lima. Um beijo, um cheiro, menina. Obrigado pelo carinho, viu? Vou participando em peso de todo o Brasil e você também. Participe. Se é a primeira vez, conta pra gente. Você viu, né, o Mano Velho? Falou, Mano Novo falou agora há pouco. A gente fica feliz de saber que é a primeira vez que você tá participando, que conseguiu anotar o número. Salva aí, já passa pra todo mundo participar do Forró da Nativa. 2h37, 9198-409-6019. A pedidos, Amazon!

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0: É, que está em Ermelino Matarazzo.
1: Alô, galera de Ermelino Matarazzo, aquele abraço.
0: Na madrugada, o Luiz Gonzaga.
1: Opa!
0: É, em Itapevi.
1: Alô, Itapevi, galera fã de Luiz Gonzaga, o Gonzagão.
0: É, o Júlio Amorim, que Júlio está Amorim. Na região do Ceasa.
1: Alô, galera do Ceasa. Alô, Júlio Amorim, é nosso xará, Júlio Amorim. É,
0: Júlio Amorim.
1: Bacana.
0: E eu falando aqui o português dos portugueses.
1: O português dos portugueses.
0: É, aqui chamamos café.
1: Aqui é café.
0: Em Portugal chama-se bica.
1: Bica, é?
0: Bica.
1: Vamos ali tomar uma bica, que é um cafezinho. Bica. Boa.
0: Café da manhã.
1: Café da manhã.
0: Chama-se pequeno almoço.
1: Olha aí, eu quero o pequeno almoço, que é o café da manhã, que pode ser no restaurante, no hotel. Aqui é café da manhã. E... tem o café colonial lá, não é o pequeno almoço.
0: Calcinha, né? Lá é cueca, mano, velho.
1: Calcinha lá, chama cueca.
0: Cueca.
1: Aqui é calcinha, lá a mulher usa cueca. Olha que interessante, mano.
0: Pois é.
1: Isso, rapaz.
0: É onde mora a língua portuguesa.
1: Onde mora a língua portuguesa?
0: Aqui no forró nativo, mano, velho.
1: Arrocha o nó, capricha e guidote, forró nativo, mano, velho, mano, novo, Brasil. Yeah.

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0: É o delegado delegado.
1: Olha aí, é o risca-faca do Pepe Moreno. Preciso dançar essa, hein?

0: forrozão.
1: Foi do Iscapaca que eu te conheci. 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
0: Risca-faca, é o Risca-faca agora. Que hora que é a hora da Risca-faca? 2h47. Olha, gente, tem a Mariquinha, né? Que vem aqui no final do programa. É, a Mariquinha. E aí tem o Mariquito. Ó, o Mariquito.
2: Chovendo aí, tá? Aqui tá chovendo. Olha o relâmpago.
0: Ai, ai, ai, ai, ai, bora que bora falar com os ouvintes, porque aqui quem manda é o ouvinte do Forró Nativa, viu? É, já vem vindo aí o alemão do forró, né? Nosso amigo Esmeraldo. Esmeraldo pediu a música do alemão no forró. E agora então vamos pro nosso WhatsApp 9198 409-6019.
3: Nossa, tá bom, tá, tá bom, tá bom. Quantos sentimentos, tá bom. Você fala demais, gurizão, você fala demais. Tá bom, para de falar.
0: Parei.
3: Para de falar.
0: Parei, parei, agora é o ouvinte que fala.
4: Bom dia, mano velho, bom dia, mano novo. Deus abençoe o dia de vocês. Eu queria escutar Deus que me proteja.
0: Deus lhe proteja, boa. Valeu, obrigado. Bom dia, mano velho, bom dia, mano novo, ótima semana a todos. Manda uma música de Calcinha Preta pra mim. Beijos de Guarujá. Manda um beijo especial pra minha mãe, Dona Maria Elisa. Estou sem sono aqui curtindo vocês. Elaine, Luciano, Dona Maria Elisa, o pessoal do Guarujá, Litoral Sul aqui de São Paulo.
5: Carteira de criança, como é bom, como é bom, como é bom.
0: Os são os melhores.
5: Bom dia, tá fugindo de mim, né?
0: Você sumiu,
5: o
0: rapaz.
5: Difícil achar você de novo, rapaz, mas eu achei.
0: Achou!
5: Parabéns pra mim agora, hein? É, Bidote, bom dia!
0: Bom dia!
5: E poderosa, como é que vocês estão? Beleza? Valeu, Bidote, um abraço, boa semana pra nós!
0: Valeu, meu amigo, obrigado, valeu! Apareceu, né? Apareceu, conseguiu anotar o número! Bom dia, Nativa, aqui é Cristiano, estou aqui no meu plantão e ouvindo Nativa de cada dia em Extrema, Minas Gerais. Toca aí pra mim, Muriel, música Barão Light, é isso? Ótimo dia a vocês. Boa noite, mano velho, mano novo, Rafael, sou Gilberto de Mineiros, Goiás. Tem 6 anos que estou ligado na Nativa e amo o programa seus, valeu. Bom dia, mano velho, mano novo, manda aí alô pra nós. Ivonaldo, em São Raimundo, Nonato, Piauí, a terra do Museu do Homem Americano. Tô aqui ouvindo o seu programa. Boa, boa, boa!
6: Salve, salve, simpatia. Bom dia, mano novo, mano velho, Rafael Guidotti.
0: Opa,
6: todos
0: opa.
6: Ouvintes da Nativa FM.
0: Tudo bom?
6: Antônio Pinheiro, direto de Paulo Afonso, Bahia, sintonizado, ligado na Nativa FM. Forte e grande abraço, ótima semana. Toca Tarek Mariora pra nós aí com Flávio José.
0: Tareca e Mariola, boa, boa pedida, boa, boa.
7: Bom dia, mano velho, bom dia, mano novo, bom dia, Rafa.
0: Bom dia.
7: Aqui quem fala é Milton Torquato, da cidade de Eliseu Martins, Piauí. Quero desejar para todos os ouvintes do Forró Nativa uma boa semana e uma boa segunda-feira. Gostaria de ouvir a música com Neto Leite e Júnior Viana, Baú do Vovô.
0: Baú do
7: Vovô.
0: E
7: oferecer para todos os ouvintes. Um abração, meus amigos. Fique com Deus.
0: Valeu, um abração. 2h51, bom dia, Rafael, mano velho, mano novo. Sou Monique de Ibiúna, faz tempo. Desde os 17 anos escuto Forró Nativa, mas é a primeira vez participando. Toca a Saga de um Vaqueiro.
8: Bom dia, Nativa. Bom dia, Rafael Guidotti. Bom dia, mano novo.
0: Bom dia.
8: Ô, Rafael Guidotti, toca pra mim a música do Washington brasileiro.
0: Washington.
8: Forró. Quero oferecer para todos aí uma ótima segunda-feira para nós. Fica com Deus, Rafael Guidotti. Um abraço.
0: Um abraço, um abraço.
8: Ativa.
0: Um abraço.
8: É demais.
0: É demais. Valeu, obrigado. Oi, bom dia.
9: Sim, mundo bem, mundo novo. 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

0: Faz um favor. Boa segunda-feira, boa semana.
1: Opa, um beijo pra você, obrigado. Olá, mano velho, mano novo, bom dia, que maravilha escutar vocês. Sou Francisco Mineiro, moro na capital paulista, mas sou mineiro. Oi, bom dia.
2: Bom dia.
3: Aqui é Ivonete, a semana de Boa.
1: Oi, Ivonete, um beijo pra você, viu? Bom dia, Guidotti, aqui é o Carlos de Monte Santo, Bahia. Toca trio nordestino, por favor. Bom dia, Rafael, toca uma música com o Thiago Jonathan. Voa Andorinha, valeu. Acácio de Iraquara, Bahia, obrigado. Gente, continue participando. Já já a gente atende mais e mais e mais e mais ouvintes aqui no nosso Forró Nativa, tá bom? 9198-409-6019. Boa! Então bora curtir Alemão do Forró! 2h53! 2h53! É o Forró na TV!

0: Tudo bom por aí? Boa noite, aqui é o Vigia do Grupo. Tudo bom por aí?
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0: pedidos. Luiz Gonzaga, A Triste Partida. Pronto, ouvimos Luiz Gonzaga pediram, a gente ouve. E a reflexão do dia?
1: E a reflexão do dia é: não deixe com você que está das pessoas no dia que você for acreditar. Lembra muito, foi essa possibilidade da intenção de cada um. Bom dia.
0: Bom dia, bom dia, bom dia, bom dia. E hoje, hein? Hoje é dia 10. Pessoal aí, ó, não é querendo cobrar, não.

0: Cadê meu Pix? Bora que bora! Oi, Rafael Guidotti, tudo bem? Estou escutando Fala Nativa, mano velho, mano novo. Rafael, Mastruz com leite, amo. Calcinha preta, tem jeito. Rosângela Nunes, Zaira 3, Mauá. Tamo junto e misturado, obrigado, viu? Oi, bom dia!
1: Bom dia, mano velho. Bom dia, mano novo.

0: Rodolfo. Bom dia, Rafa.
1: Bom dia.
0: Aqui é o Kaique de Santana do Mundau, Alagoas. Estamos puxando o palito doce aqui em Vista Alegre do Alto, interior de São Paulo. Ontem, dia dos pais. Hoje, meu aniversário. Graças a Deus, mais um aninho de vida. Estamos aqui trabalhando. Eu queria pedir a música Diga Sim Pra Mim, Desejo de Menina. Vê se vocês conseguem tocar ela pra nós aí. Obrigado e bom trabalho a todos.
1: Oh, Desejo de Menina. Ele pediu Desejo de Menina, gente. Desejo de Menina. Boa, e é o aniversário dele.
2: 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Você é muito inteligente. Você pode ser até uma doutora. Sei que você já é formada.
1: Tá bom, Manuel, tá bom, já deu, já deu. Já deu, já deu.
3: Boa noite, até amanhã.
1: Boa noite, até amanhã, Manuel. Oi!
4: Bom dia, bom dia, bom dia, bom dia. Eu quero ouvir a música do RPM, Olhar 43. E para todos os ouvintes, eu sou a Luciana da Vila Virgínia. Tchau.
1: Bom dia, Mano Velho, Mano Novo. Rafael Guidotti, ouvintes do Forró Nativa. Quero ouvir a música Não Sou de Ninguém. Banda Anjo Azul, Mauro Coelho, de Bauru. Oi, bom dia.
5: Bom dia, Nativa. Bom dia, Manos. Bom dia, cara, aqui é Guidotti.
1: Bom dia.
5: Aqui é Carvalho da Terra, Mano Brasil. Porto Seguro, Bahia. Sempre com a de vocês. Aquele abraço. Uma semana abençoada pra nós. Com Deus.
1: Amém, fica com Deus também, Uber. Um abraço pessoal de Porto Seguro na Bahia. Bom dia, tenha uma ótima segunda-feira abençoada por Deus, estamos na escuta Nau, Catiba, Bahia. Oi, bom dia.
6: Bom dia, meu querido.
1: Bom dia.
6: Carequinha, Rafael Pitotti.
1: Oi.
6: Mano velho, mano novo. Tudo sua bem? Cicinha de Barueri, do Parque Viana.
1: Oi, Cicinha.
6: Toca aí o Xilique.
1: Xilique.
6: Pra nós escutar. O maior forró, pelo que eu vim dizer, é na praia da ilha, você pode crer. Beijo, meu carequinha.
1: Um beijo, um cheiro, menina. Obrigado pelo carinho, viu? Tudo de bom pra você, sua linda. Bom dia, Nativa. Ótima semana pra todos. Blandson, porteiro, Rua Casa do Arto, Vila Olímpia. É isso? Oi, bom dia.
7: Bom dia, velho. Bom dia, Mano Novo. Bom dia, Rafael Guidotti. Rafael Guidotti, Alberto Carreteiro. Deus abençoe nossa segunda. Se possível, toca pra nós aí. É, o rei do Baião, Asa Branca.
1: Asa Branca. Asa Branca. Luiz Gonzaga, anotado aqui, meu amigo. Obrigado, viu? Tudo de bom. Obrigado. Oi, bom dia.
8: Bom dia, Rafael Guidotti. Aqui é o Lindomar de Ibaté.
1: Ô, Lindomar.
8: São Carlos. Toca pra nós aí uma música aí de Tropicália aí, qualquer uma que tiver aí.
1: Tropicália, Forró Tropicália.
8: E uma boa manhã pra todos.
1: Pra todos nós, né? Obrigado, Forrozão Tropicália. Bom dia, manos. Toca Provocação de Vizinha com a Mazã, Mazotti, taxista de Bragança Paulista. Bom dia, Rafael, mano velho, mano novo. Sou Zé Carvalho, sou de Brumado, da Bahia, mas estou aqui em São Carlos. Estou aqui na portaria ouvindo esse programa sensacional, sensa maramara. Passa aí de gamão branca, coisinha pra comer. Ofereça a todos os porteiros que estiver ouvindo o programa, valeu. Oi, bom dia.
9: Bom dia, mano velho, bom dia, mano novo, bom dia, Rafa. Vamos começar a semana abençoada com Deus aí. Positivo, aqui é Evandro de Bauru, em busca de um tal do Maringá aqui. Eu e a Juscelina, minha esposa, aqui, estamos aqui na rodovia, passando por perto de Marília aqui. E a rocha pra nós, forrozinho do Sandro Luiz aí, positivo.
1: Positivo.
9: Daquele jeito, dia dos pai ontem, daquele modelo. Boa semana abençoada pra todos aí, um abraço, fui!
1: Fui fundo, bom dia!
10: Bom dia, bom dia, bom dia, bom dia, mano velho, bom dia, mano novo, bom dia, mano B, bom dia, Rafael Guidotti, Maria José Gomes. Coloca no sorteio, fazendo favor, gostaria de ganhar, mas gostaria de ouvir, tá pra mim fazendo favor hoje, com Dantas, feliz pra você, pra todos ouvindo a Nativa, a rádio maravilhosa, minha rádio é Nativa. Forró Nativa, uma ótima segunda-feira pra todos vocês, beijo meus lindos, fiquem com Deus.
1: Um beijo, obrigado pelo carinho, viu? Tudo de bom.

Uma boa segunda-feira, uma ótima semana. Estamos aqui junto e misturado no Oco da Madrugada e você participando com a gente. 9198-409-6019. Ó, vou repetir de novo, hein? Devagarzinho para você anotar. Anote aí, salve desse jeito que a gente anuncia aqui. Você não vai acrescentar número nenhum e nem tirar número nenhum. É do jeito que a gente fala. Combinado, meus amigos e minhas amigas? Anote. 91 98 409 6019. Facinho, facinho, facinho. Quem mais está por aqui? Deixa eu ver aqui uma mensagem de texto. Bom dia, São Paulo. Bom dia, Guidotti, Mano Velho, Mano Novo. Jonathan de Suzano, motorista de aplicativo. Manda Samarica Parteira, Luiz Gonzaga. No sábado fiz Niver 4.1. É isso? 41 aninhos. Ele fez aniversário. Parabéns. Hoje é seu... Sábado foi seu dia, mas hoje sempre é. Parabéns. Vamos cantar forró, 3h23, vai participando, já tem mais ouvintes no ar aqui no Forró Nativo.

Sertão gostoso, sertão é sofredor, mas é gostoso demais. Por isso que eu estou trazendo aqui características globais sobre a nossa terra. Gente, o solo da região nordestina é rochoso, arenoso e raso, que junto ao clima é apontado pelos estudiosos a propensão de desertificação. Desertificação é um processo de degradação do solo pela seca excessiva e perda de nutrientes. A vegetação predominante no sertão é a caatinga. Caatinga quer dizer terra branca, pau branco, madeira branca. O sertão é uma sub-região do Nordeste, localizado entre o Agreste e o Meio Norte. O sertão nordestino é uma área de transição entre regiões do Agreste, que é seco, e o Meio Norte, que é úmido. Os cursos de água geralmente são formados por rios temporários intermitentes, ou seja, esses rios apresentam períodos de seca durante o ano, apresentando-se normalmente em períodos de maior quantidade de chuva. Choveu, já suja os aleijos.

0: vindos de Ações de Riqueza das Quebradas do Sertão. Tem muito mais sobre o sertão, viu, Mano Novo? Enquanto isso, eu estou querendo ir para Lisboa. Me mostre o que é que o português de Lisboa fala, Mano Novo.
1: É, antes, porém...
0: Diga!
1: Mais ouvinte aqui, olha a mensagem de Mano Velho.
0: Opa!
1: É, do Adonias Vieira.
0: Bom dia, meu amigo Adonias Vieira.
1: Está em Ermelino Matarazzo.
0: Galera de Ermelino Matarazzo.
1: André Leitão.
0: Fala, André!
1: Na Vila Matilde.
0: Tudo bem, André Leitão?
1: E o Jaime da Silva.
0: Sim.
1: Está na freguesia do
0: Alô, Ó. Jaime! Aquele abraço, Jaime, da freguesia do Ó. Nosso grande auditório, Mano Novo.
1: Tá aí, tá curioso aí pra saber o português dos portugueses.
0: O português dos portugueses, é.
1: Aqui chamamos de encanador.
0: O encanador.
1: Em Portugal é canalizador.
0: Olha, então, traz aí o canalizador.
1: Canalizador.
0: Aqui é o encanador, mas bonito assim. Eu vou mudar, olha aqui, o canalizador, que é o encanador, não é verdade?
1: Pois é.
0: Isso.
1: O esmalte, verniz para as unhas em Portugal.
0: Olha, tá vendo, porque essas mulheres usam esmaltes, muitos homens usam esmalte, em Portugal não é esmalte, é verniz para as unhas, opa, opa.
1: É verdade, e faxineira.
0: A faxineira, a diarista, o que é faxineira em Portugal?
1: É mulher a dias.
0: Mulher a dias.
1: É, a dias.
0: Então, mulher a dias é uma faxineira, é uma diarista em Portugal e ganha muito mais do que no Brasil. Ai, meu Deus do céu. Curiosidades do Forró Nativa com Mano Velho e Mano Novo.

0: Alô, alô, Brasil, mandou. Você sabe que todo mundo adora quando eu falo de avião aqui no Forró Nativo.
1: É verdade.
0: Todo dia que quando encerro o Forró Nativo, eu falo do avião do Douglas DC-3 que leva a gente para casa, entendeu? Um avião antigo. Então hoje, no Forró Nativo, eu vou destrinchar um Douglas DC-3, quando ele começou a ser fabricado, porque a fábrica começou a produzir esse avião, entendeu? Quantos desses aviões foram fabricados lá nos Estados Unidos, as características, se ele voa até hoje, se ainda voa. Rapaz, é muito... Vamos destrinchar, vamos andar a bordo de um Douglas DC-3 daqui a pouquinho no Forró Nativo, viu, Mano Novo? Tá certo?
1: Daqui a pouquinho, mano velho.
0: Tá em Portugal? Tá em Portugal?
1: Tô em Portugal.
0: Então fale.
1: Português dos portugueses.
0: Certo.
1: É, aqui no Brasil, nós chamamos de fila, não é isso?
0: Fila, aqui tem uma fila, a fila do banco, a fila do INSS, a fila do ônibus.
1: É, em Portugal, os portugueses chamam fila de bicha.
0: Olha, lá em Portugal, fila é bicha.
1: É bicha.
0: Olha, bicha, o quê? O quê? Bicha? Que bicha? Fila, olha só que pois diferença, não é verdade?
1: Pois é, e legal. Muito diferente.
0: Isso.
1: Fósforos.
0: Fósforos, o que é fósforo em Portugal?
1: Chamiços.
0: Chamiços.
1: Chamiços.
0: E dá uma caixa de chamiços, cabeça de prego.
1: E o garçom?
0: O garçom, nobre garçom, como é que é em Portugal? É
1: empregado de mesa.
0: Aqui, ó, você é um empregado de mesa. Então, o nobre profissional que trabalha de garçom no Brasil, em Portugal, é um empregado de mesa. Traga uma cerveja, garçom, aqui nessa mesa de bar. Ai, ui, ai. É o Forró Nativo, muito gostoso, como no velho e mano novo.

0: Alô, você que está ouvindo o Forró Nativa. 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
2: Aqui é tão bom, aqui é tão bom, assim é o forró das tamanquias, meu povo! Olha a hora, olha a hora! São 3h44! 3h44! Bora que bora, Brasil!

0: 9198-409-6019, você dando seu bom dia aqui pra gente. Fala aí, bom dia!
1: Bom dia, Rafael Guidotti. Aqui é Rogério de Paraisópolis, sul de Minas Gerais.
0: Opa, pá!
1: Um grande abraço pra todos, uma excelente segunda-feira, que Deus abençoe a todos.
0: Amém.
1: Toca Amazon. Qual que é a música dele? Toca pra nós ouvir aí.
0: Acabou de ouvir, né? Provocação de vizinha, meu amigo. Valeu, Rogério. Oi, boa noite, Fala Nativa. Sou Henrique, aqui de Mauá. Toca pra nós. Paulinho Paixão, pode ser qualquer uma. Um abraço, Paulinho Paixão. Paulinho Paixão.
2: Olá, Rafael Guidotti. Meu carequinha charmos.
0: Meu.
2: Bom dia.
0: Bom dia,
2: mano velho. Bom dia, mano novo. Toca aí uma música de Frank Aguiar, Mototáxi, pra gente ouvir aqui na cidade de Porto Serendada.
0: Boa! Tchau, obrigado! Tamo junto e misturado. Você viu o que ela falou? Oi, Rafael Guidotti, bonito e cheiroso. Au, au. Meau. Tamo junto e misturado, só isso. Vamos que vamos, meu povo. Bora dar bom dia.
3: Bom dia, Rafael Guidotti. Eu sou José Reinaldo.
0: Fala, Zé.
3: Estou trabalhando aqui na portaria, na fábrica da Suíte Steel, fábrica de aço, aqui na Vila Oliveira, São Paulo.
0: Boa.
3: Eu gostaria de ouvir com Edgar Mão Branca, Gabiroba, ofereço para vocês aí da rádio e para todo mundo que está ouvindo a Rádio Nativa.
0: Boa!
3: Só Nativa. Um abraço e tudo de bom para vocês.
0: Valeu, valeu, um abraço, tudo de bom para você também, meu amigo. Mais gente querendo falar, bom dia!
4: Bom dia, Nativa FM, aqui é Denilton. Falo de Trancoso, Bahia.
0: Bahia.
4: Queria ouvir uma música aí de Fala Mansa.
0: Fala Mansa, muito bem, muito bem. Boa. Oi, oi, oi, bom dia.
5: Bom dia, Rafael Guidotti. Mano novo, mano velho, todos os ouvintes da Nativa. Segunda-feira abençoada pra todos. Queria pedir uma mastruz com leite. Cavaleiro Alado, será que você consegue executar para nós, Rafael Guidotti?
0: Bora, por
5: ótimo dia para todos.
0: Valeu, meu amigo, um grande dia para você também.
6: Olá, Rafinha, bom dia, tudo bem? Na paz, sou o Rodrigo de Bauru.
0: Opa!
6: Gostaria que se tocasse a música do Zé Vaqueiro, Volta Amor, Não Vá para Paris.
0: Volta Amor, Não Vá para Paris, é isso? Tá anotado aqui, meu amigo. Obrigado, viu? Bom dia, Tião Mucuri, Bahia. Queria ouvir qualquer música do Oliveira de Panelas. Primeiro...

0: Primeira vez participando, obrigado, bom dia!
1: Eu faço o primeiro carro da linha 407M, Vila Mariana, Vila Monumento. Eu começo a ouvir vocês a partir das 3h20 da manhã. Bom dia pra nós!
0: Bom dia pra nós, né? Boa! Boa, boa, boa! Bora que bora, meu amigo! Bora que bora ser feliz! Bora que bora! Bom dia, sou o Everton de Andradas. Gostaria de ouvir uma música de Cláudio Rios. Pode ser qualquer uma, obrigado. Valeu, Everton. Bom dia, família. Forró Nativo, estou aqui ouvindo no meu trabalho. Sou ouvinte assídua. Queria ouvir uma música com Dantas do Forró, se possível. Claro, com certeza. Já, já, 3h48.
2: Bom dia, Mano Velho. Bom dia, Mano. Bom dia, Rafael Quitotti, Mana Baby. Todos que curtem esse programa maravilhoso, Nativo FM. Aqui é Regis de Canhotinho, Pernambuco. Um abraço para todos os vigilantes, motoristas de caminhão. Enfim, para todos que trabalham na noitada. Ô, Rafael Quidotti.
0: Oi.
2: Toque aí uma música de Assisão.
0: Assisão.
2: Eu fiz uma fogueirinha.
0: Eu fiz uma fogueirinha. Boa, boa, boa, boa. Boa que boa, boa que boa. Daqui a pouquinho eu atendo mais ouvintes, hein? Você vai participando 9198-409-6019 até às 6 da manhã. É o Forró Nativa no outro.

0: Opa, epa, epa, epa, epa. Coisa boa, meu namorado. Olha, você sabe essa expressão epa? Essa expressão epa, ela é perigosa, viu, mano? Entendeu? Por exemplo, a Ivete Sangalo, grande cantora baiana de Ivete Sangalo, com aquele corpão dela, entendeu? E ela foi fazer um show no interior da Bahia. E você sabe que o palco é um momento tenso. Quando o artista vai subir no palco, que tem produtor, fotógrafo, tem segurança, empresário, mas geralmente a escada do palco é estreitinha. E todo mundo, Ivete, Ivete, Ivete, Ivete. E ela dando alô pra todo mundo, mano novo. Quando a Ivete Sangalo botou o pé na escada do palco, um cara deu uma dedada, mas deu uma dedada dela. Mas caprichou naquele rabo, mas deu uma dedada, galera. Sabe qual foi a reação dela? Epa!
1: Epa!
0: Epa! Então, o epa é quando você leva uma dedada.

0: A Ivete nunca disse assim, mano velho, mas o cara me deu uma dedada tão caprichada que eu não resisti. Epa! Fala, mano.
1: Fala, Manoel.
0: Diga.
1: Português dos portugueses.
0: Isso.
1: Né, vamos conhecer agora né, o garoto que chama-se Miúdo.
0: Ah, Portugal. Garoto em Portugal. O Miúdo, menino, é. Ó, o Miúdo.
1: O grampeador.
0: Por que é grampeador em Portugal?
1: Grampeador em Portugal. Sim. É agrafador.
0: O agrafador.
1: Agrafador.
0: Ó, que legal, hein?
1: E grátis.
0: Grátis.
1: Grátis lá é Abória.
0: Abória?
1: Abória.
0: Olha aqui, hoje a refeição é Abória.
1: Isso.
0: Ai, meu Deus do céu, viu? Mano, não pesquisando como se fala em Portugal e as mesmas peças com outras palavras aqui. Gente, o sertão em carne e alma. A única fonte perene de água no Nordeste do Brasil é a bacia do Rio São Francisco, onde estão localizadas as maiores concentrações humanas do sertão. Existe, em algumas áreas do sertão, os chamados brejos. Os brejos são regiões com terreno úmido, onde normalmente são destinados à agricultura, especialmente do milho, do feijão e da cana-de-açúcar. O sertão em carne e alma, no Forró Nativo de segunda, com Mano Velho e Mano Novo.

0: 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Fala, Mano Novo.
1: Fala, o português dos portugueses.
0: Diga.
1: Hoje destaque aqui no Forró Nativa.
0: Com certeza absoluta.
1: Bem, vamos agora conhecer, né, o guarda-chuva.
0: Porque, como é que é guarda-chuva em Portugal?
1: É chapéu de chuva.
0: Olha, rapaz, guarda-chuva lá não é... É chapéu de chuva, pá. Chapéu de chuva, guarda-chuva.
1: História em quadrinhos.
0: História em quadrinhos, como é que era? É,
1: banda desenhada.
0: Olha, uma banda. Tô lendo aqui uma banda desenhada, uma história de quadrinhos. Boa!
1: Horário político aqui.
0: Horário político.
1: Lá é direito de antena.
0: Olha, direito de antenas, tá vendo? É. Aqui horário político. Vai começar agora o horário político, né? Campanha eleitoral. E lá é, como é que é mesmo? Portugal mesmo, esse horário?

0: de?
1: Horário político.
0: Horário de antena?
1: É, direito de antena.
0: Direito de antena. Boa, Mano Novo, boa.
1: É isso aí, Mano Novo.
0: Forró Nativa. Avante, Guidote, bota o povo no ar. Bota a forró no ar. Forró Nativa, Mano Velho, Mano Novo, Brasil.
2: Com certeza, mano. Daqui a pouquinho tem mais. O pessoal já pode participar, hein? 9198-409-6019. Forró Nativa volta já com mais participações e mais músicas nessa segundona.
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0: e dos Caba Frouxo também.
1: Já não tô nessa.
0: Sertão das Mulher Bonita. Opa! E dos Caba Feio também. Lula! Pronto, patrão. Monte na bestinha melada e risca. Vai ligeiro buscar essa marica parceira que Juvica já tá com dor de menino. Ah, menino. Quando eu já ia riscando, Capitão Barbina ainda deu a última instrução. Olha, Lula. Vou cuspir no chão, hein? Tu tem que botar antes do cuspe secar. Foi a maior carreira que eu dei na minha vida. A égua tá rameada. Piririque, piririque, piririque, piririque, piririque, piririque, piririque, uma cancela.

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Cascai! Sabe que esse para de sovaco vazio dessa égua? Ela se jogou na água que parecia uma jangada cearense. 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

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Rancho de pobre. Cachorro de pobre. Cachorro de pobre late fino. Tá me estranhando, Cruvina. Era Cruvina mesmo, balançou o rabo. Não sei por que cachorro de pobre tem sempre nome de peixe. É Cruvina, traíra.

Rabo grosso. Só vive dormindo. Não presta pra nada, só presta pra bufar. Agora o nome é bonito. É White, Light, Rex, Whisky. 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

Qual que? Aquelas horas no sertão, meu filho. Só responde se a gente der o prefixo. Louvado seja nosso Senhor Jesus Cristo! Para sempre seja Deus louvado! Samarico, é Lula! O capitão Barbino mandou ver a senhora que Dona Juvita já tá com dor de menino. Essas horas, Lula. Nesse tanto, capitão Barbino cuspiu no chão. Eu tenho que voltar antes do corpo secar. Peguei o carro de Samarica que comia no monturo. O carro de parteira danado tá comendo no monturo. Não sei por quê. Botei a cela no lombo desse cavalo, acorchei a cia. Peguei a velha, joguei em riba com as calibicas pra outra banda. Vamos embora, Samarica, eu tô avexado. Vamos fazer um negócio, Lula. Meu carralinho é magro, só é aguinha é gorda. Eu vou na frente. O que é que há, Samarica? Pra gente não chegar hoje? Já viu o cavalo andar na frente de égua, Samarica? Vamos embora.

0: A marica sartou do cavalo velho embaixo, cumprimentou o capitão, entrou pra camarinha, vestiu o vestido verde e amarelo, padrão nacional, amarrou a cabeça com pano e foi dando as instruções. Acendo um incenso. Boa noite, dona Jovita. Ai, essa marica, que dor. É assim mesmo, minha filha, aproveite a dor. Chama as mulheres dessa casa para rezar a oração São Raimundo, para esse cristão vir o mundo neste tanto. Boa noite, comadre Tota.
1: Boa noite, Marica.
0: Boa noite, comadre Gerolina.
1: Boa noite, Marica.
0: Boa noite, comadre Toinha.
2: Boa noite, Marica.
0: Boa noite, comadre Zefa.
3: Boa noite, Marica.
0: Vai me sei, sabe a oração de São Raimundo?
4: Nós sabe.
0: Ah, sabe, né? Pois vão rezando aí, já ouviu?

pega, dona Juvita, mastiga essa capinha de fumo e não se incomoda. É do bom. Aguenta nas orações, mulher. Mastiga o fumo, dona Juvita. Capitão Barbinho, tem cibola do Cabrobó? Ai, Samarica. Cibola não, que é espirro. Pois é pra espirrar mesmo, minha filha, ajuda. Ui, aproveite a dor, minha filha. Aguenta nas orações, mulheres. Mastigue o fumo, dona Juvita. Capitão Barbinho, bota uma faca fria na ponta do dedão do pé dela, bota. Mastigue o fumo, dona Juvita. Aguenta nas orações, mulheres. Ai, Samarica, se eu soubesse que era assim, eu não tinha casado com um diabo desse velho macho. Pois é assim mesmo, minha filha. Vai me ser casou com o velho pensando que ele não era de nada? Agora cumpra seu dever, minha filha. Desde que o mundo é mundo, que a mulher tem que passar por esse pedacinho.

0: coração, mulheres. Mastigue o fumo, dona Jovita. Ai, que dor. Aproveite a dor, minha filha. Dê uma garrafa pra ela soprar, dê. Ô, mulheres. Essa era a oração de São Raimundo mesmo?
1: É.
0: Vós me sei, não sabem outra oração? Uma oração mais forte do que essa vocês não têm? Pois deixa comigo, deixa comigo. Eu vou rezar uma oração aqui, que se ele não nascer, não tá nem com o diabo de não nascer. Santo Antônio pequenino, mansador de burro bravo, fazer nascer esse menino com 1.600 diabos. Documento dele. Nessa voz, o capitão Barbinho foi lá atrás da porta, pegou o bacamar que estava guardado há mais de 8 dias, chegou no terreiro, destambocou no oco do mundo, deu um tiro tão danado que lascou o cano. Samarica disse: lascou, capitão. Lascou, Samarica. Mas em redor de 7 léguas não tem sido uma época que não tenha escutado. Prepare aí a meladinha. Ha! Prepare a meladinha. Que o nome do menino é Bastião.
2: Ei, meu sertão de mãe preta e pai João. Olha, gente, no Nordeste existe um termo, é um termo até pejorativo, mas que é real, que se chama indústria da seca. O que é indústria da seca? Esse termo é empregado para designar a forma com que grandes latifundiários da região, bem como alguns políticos e empresários, utilizam-se da seca no Nordeste para conseguir desviar recursos públicos e adquirir empréstimos em condições especiais e garantir votos da população nas eleições, sob a promessa de acabar com a fome, acabar com a miséria na região. A miséria não está necessariamente ligada à seca, e sim na concentração fundiária da região. A maior parte da região do Nordeste reside, por exemplo, na zona da mata, próxima ao litoral e conhecida pela abundância de chuva. É por isso que existe o tal de polígono das secas, a indústria da seca, viu, Mano Novo? Estamos aqui destrinchando o Nordeste completo e você trazendo a pesquisa Portugal, Brasil, Brasil, Portugal, Mano Novo.
3: É, guarda-chuva, já falei que é chapéu de chuva.
2: Chapéu, né? De chuva, isso, Mano Novo.
3: Não é assim?
2: Isso.
3: É, horário político também já falei.
2: Já falou antena, já.
3: Direito assim. De antena.
2: Isso.
3: Agora, impressão digital. Ó,
2: impressão digital, como é que é em Portugal?
3: É, dedada.
2: Dedada?
3: Dedada.
2: Eu fui lá no DEIC e eu tive que dar dedada.
3: É.
2: Foi impressão digital, ó. Que é do dedo, né?
3: É do dedo.
2: É um dado, é um dedo, é um doido, é um doido, é um dado, é um doido, Mano Novo.
3: E o jogo da velha... O
2: jogo da velha?
3: Lá é jogo do galo,
2: Mano. Jogo do galo.
3: Jogo do galo.
2: E aqui é jogo da véia. Ô, véia, escuta o forró nativo com Mano Velho e Mano Novo.

0: Opa, minha gente querida de todo o Brasil. Olha, então aqui está muito bacana esse assunto. É excitante você falar do sertão, do semiárido, falar do Nordeste, do nordestino, dos artistas, dos agricultores, dos intelectuais. Gente, sertão. Qual é a origem? Por que o semiárido a gente chama de sertão? O que é o sertão? Eu vou explicar agora aqui no Forró Nativa. A palavra sertão é de origem portuguesa, encontrada pela primeira vez relacionada ao Brasil na carta de Pero Vaz de Caminha no descobrimento do Brasil. É por essa categoria que o Instituto Brasileiro de Geografia e Estatística designa o semiárido nordestino, adotada em síntese para indicar terras muito diferentes, entendeu? Longe do mar, perto mesmo lá do pé de serra, muito diferente daquela habitação pelos portugueses de Portugal, da Europa, aquele sentido de paisagem diferente. Alguns portugueses chamavam o sertão de desertão. Aqui no, lá no Terra Nova tem desertão. O sertão nordestino é uma região de muita história e isso se deve a todas as peculiaridades e beleza. A região abrange todo o Ceará e partes dos estados do Piauí, Rio Grande do Norte, Paraíba, Pernambuco, Alagoas, Sergipe e Bahia. Vamos para o sertão. Ai, bom vaqueiro nordestino, morre sem deixar tostão. O seu nome é esquecido nas quebradas do sertão. Fala aí, Mano Novo!
1: Falo, mandar um alô aqui para o Luiz Porfírio.
0: Fala, Porfírio!
1: Porfírio, que está no Jardim Nakamura, mano.
0: Galera do Jardim Nakamura, aquele abraço!
1: De novo, na madrugada, a Neide Boaventura.
0: Bom dia, tudo bem, Neidinha?
1: Está em Osasco.
0: Em Osasco, que é o auditório fantástico do Fórum.
1: E a Cileide Lacerda.
0: Sim.
1: Na região central da Bela Vista.
0: Alô, Bela Vista, rapaz. Olha, a audiência é fechada do Fórum Nativo. Primeiro, pela tradição do programa, estamos há 22 anos no ar, só na Nativa, Forró Nativa. E então, a nossa comunicação, a nossa figura, o nosso carisma. Então, todo mundo sabe quem é Mano Velho, Mano Novo. A gente passa na rua, a gente estava vindo aqui para a Nativa, um senhor, assim, bem cabelo. Ô, Mano Novo, tudo bem, Mano? Mano Novo assustou. Olhou para o homem assim, o homem falou assim, ele falou, quem é esse homem? É um ouvinte, Mano Novo. Ele conhece você de algum lugar.

0: aqui. Ah, Mano Velho, Mano Novo. Então todo mundo sabe quem é Mano Velho, Mano Novo.
1: Olha,
0: isso é motivo de muito orgulho para mim, para todos aqui do Forró Nativa. Olha, estamos com o novo zap da Nativa, 9198-409-609. Se qualquer pergunta, a sessão, pergunta ao Mano Velho, pergunta que eu respondo com todo prazer. O assunto que você escolher, não tem problema, tá certo? Então marca aí, para pedir música, para dar mensagem, para dar um alô, para pedir um forró do Mastruz com Leite, magnífico, Limão com Mel. Olha o zap da Nativa, gente, 9198-409-609, Mano Novo.
1: É como eu falo, que às vezes nem parece que falamos a mesma língua.
0: Isso.
1: Mas estamos observando aqui como algumas palavras são bem diferentes aqui em Portugal.
0: Em Portugal, certo.
1: Não é assim?
0: Isso.
1: Então, aqui no Brasil, nós chamamos de lagartixa.
0: Aqui é lagartixa.
1: Lagartixa, não é isso?
0: Isso.
1: Lá chama-se osga.
0: Osga.
1: Osga.
0: Vixe, ai que nojo, na parede tem uma osga. Oi!
1: Aqui chamamos de liquidação.
0: Ah, na loja, liquidação.
1: Em Portugal é rebaixa.
0: Hoje é dia de rebaixa aqui nas casas Bahia.
1: E maluco aqui no Brasil.
0: Brasil é maluco, em Portugal.
1: É taralhuco.
0: O taralhuco, o cara é taralhuco, é louco, louco, louco da vida, viu? Mas ele não é louco, ele escuta todo dia Forró Nativa com o Mano Velho. E

0: Alô, você que está ouvindo o Forró Nativa. 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
2: Zé de Freitas.

0: Aí mais pedidos e pedidos atendidos, hein? Zé de Freitas, Amei Uma Mulher. Ouvimos também ainda Cláudio Rios, Dantas do Forró. Abrimos a hora com Luiz Gonzaga, Samarica Parteira. Tudo pedido! 4h41, você pro nosso WhatsApp 9198-409-6019. E dando seu bom dia aqui nessa segundona.
1: Bom dia, Rafael.
0: Bom dia.
1: Passa pra mim aí, Rafael. Adigar a mão branca, Rafael. Aqui é Alfano, aqui de Eunápolis, na Bahia. Aí eu vou oferecer para dona... Para dona Irene do Fato, aqui na cidade de Eunápolis, do bairro Minas Gerais. E para meus parentes lá em Porto Seguro. Aqui é Alfrande de Eunápolis, aqui no Alecrim 2. Alecrim 2 e Eunápolis, Bahia.
0: Valeu, Alfrânio! Obrigado, viu? Já que ele pediu Edgar Mão Branco e não falar música, vamos tocar a música que o nosso amigo também pediu lá, né? Do Edgar Mão Branco, ele pediu coisinha pra comer, né? Então, bora que bora. Bom dia.
2: Bom dia, Rafael Guidotti, mano velho, mano novo. O Veleski, nós tá por cá na madrugada, né? Escutando rádio aí.
0: Boa!
2: Toca pra nós de uma calcinha preta. Ofereço pra dona Delma.

0: Aí, mano velho, mano novo, programa retado de todos os paraibanos e de todos os brasileiros. Aquele abraço. Roberto Scarlo aí, bota o Roberto Scarlo, primeira dama.
1: Valeu, meu amigo, obrigado, viu? Bom dia!
2: Bom dia, mano velho, bom dia, mano novo, bom dia, Rafa Guidotti, aqui é o Esmeraldo do Varginha. Eu mando um alô aí pra meu cunhado Renato e todo de Rafael Jabeiro. Rafael, oi. Manda qualquer um do Gonzaga. Obrigado pra você e todos os ouvintes da Nativa. Abraço.
1: Valeu, um abraço, Esmeraldo. Oi, oi, oi, bom dia, bom dia.
3: Bom dia, Nativa. Bom dia, Rafael Guidotti. Mano Velho, Mano Novo. Bom dia a todos aí. Aqui é o mestre Padeiro Roberto. Um abraço aí pra galera aí da confeitaria aí. O Fura, o Régio, o menino aí. Todo mundo na escuta aí. Um bom começo de semana pra nós. Estamos aí escutando a Nativa. Aquele abraço.
1: Valeu, aquele abraço. Olha a hora da coaiada, hein? 4h44, diga seu bom dia.
4: Bom dia, Rafael Guidotti, bom dia. Aqui é do Havaí de São Paulo. Gostaria de ouvir a música com Mano Valt, porque qualquer um. Um abraço para todos os ouvintes e para todos vocês aí da rádio Nativa FM. Ô, Rafael, quero saber se esse telefone é é para todos daí da rádio, é para se comunicar o dia todo ou só para vocês mesmo?
1: Não, é para todos, do Vaildo, né? Pediu aí Mano Walter, vamos tocar qualquer uma do Mano Walter. Não, esse WhatsApp participa do Forró Nativo e de todos os programas, tá? Aqui da Nativa, do Coração Sertanejo, aqui é Nativa, a Nativa entrou no grupo, Love Songs, todos os programas, tá bom? Todos os dias, todas as horas. É esse o WhatsApp aqui agora que vocês mandam mensagens aqui pro programa que está no ar. Bom dia!
5: Bom dia, Nativa. Bom dia, Mano Velho, Mano Novo. Bom dia, Rafael Guidotti.
1: Bom dia!
5: Meu carequinha lindo, cheiroso. Estou aqui me preparando para trabalhar e ligadinha no Forró Nativa. Se for possível, toco uma música do Frank Aguiar, Mototáxi. Feliz a todos os ouvintes e desejo a vocês uma ótima semana abençoada, porque eu sou muito Nativa. Beijo!
1: Beijo, Edith!
6: Bom dia, Guidotti.
1: Bom dia!
6: Gostaria de ouvir aí com Edgar Mão Branca, o vendedor de melancia. Por gentileza, toca pra nós aí.
1: Valeu, obrigado, viu? 4h46, bom dia!
7: Bom dia, Rafael Guidotti, bom dia a toda a equipe da Nativa.
1: Bom dia.
7: É a Fátima aqui do Tatuapé, desejando um dia, uma semana de muitas bênçãos e alegrias para todos nós, sucesso para a Rádio Nativa. E te pedir, Rafa, se você não tocou e se puder, toca para mim em Coração, do Dorival Dantas. Obrigada, beijo, beijo, beijo, Deus te abençoe.
1: Amém, beijo, beijo, beijo, Fátima, um ótimo dia, ótima semana. Daqui a pouco a gente toca aí, Dorival Dantas. 4h46, Edgar Mão Branca.

0: uma coisa eu vou dizer. O Brasil é lindo, o mapa do Brasil maravilhoso. O Brasil, eu falei na semana passada sobre o descobrimento do Brasil. Muitos detalhes de Pedro Álvares Cabral, né, Pero Vaz de Caminha, entendeu? Das naus que saíram de Portugal e pegaram uma corrente marítima, chegaram aqui na costa brasileira. Quando Cabral chegou no Brasil, em 22 de abril de 1500, no Brasil a população de índios era 7 milhões de índios. Rapaz, era 7 milhões de índios no Brasil. Hoje nós temos aqui 1 milhão e 200 mil índios. O que aconteceu nesses quase 500 e tantos anos? Pelo amor de Deus. Agora tem um detalhe muito importante. O Nordeste tem a maior costa litorânea do Brasil. São 3.300 quilômetros de extensão contínua. Cada estado tem um perfil litorâneo diferente. Falésias vermelhas em Alagoas, piscinas naturais em Pernambuco, dunas e lagoas no Ceará e no Rio Grande do Norte e manguezais no estado do Maranhão. Natal, a cidade onde nasceu Mano Novo, Amanda Baby. Natal tem mais dias de sol por ano que qualquer outra cidade do Brasil. A média é de mais de 300 dias ensolarados por ano em Natal, o que rendeu à cidade o apelido de Cidade do Sol. Olha que bacana! Natal foi base estratégica dos aliados na Segunda Guerra Mundial. Pela posição geográfica, Natal é o ponto do continente americano mais próximo da África, com cerca de 3.100 quilômetros de distância do litoral de Natal até o litoral da África. Então é muito comum você estar em Natal e o cidadão já aposentado, de manhã aquela brisa do mar, ele fala: "Mano velho, estou aqui recebendo os ventos vindos da África, os ventos vindos da África." E os americanos, em 1941, eles instalaram uma base aérea em Natal, em Parnamirim, e que chamou de Trampolim da Vitória. Então todas aquelas tropas vinham até dos Estados Unidos até Natal e atravessavam o Oceano Atlântico 3.100 quilômetros, entendeu? Então, fora os Estados Unidos, foi a maior base militar dos americanos no mundo, fora dos Estados Unidos, que foi em Natal, por isso que tem essa tradição de Natal, o Trampolim da Vitória. E aí, Mano Novo, qual é o lereado, Mano Novo?
1: O lereado é o português dos portugueses.
0: Português dos portugueses.
1: Vamos ao que nós conhecemos de maior.
0: De maior, maior?
1: Maior aqui no Brasil.
0: E a maior, o Brasil é maior, e lá?
1: Lá é fato de banho, Mano Novo.

0: fato de banho?
1: Fato de banho.
0: Minha mulher comprou um fato de banho. Olha que bacana.
1: É, mamadeira.
0: Mamadeira do bebê?
1: Lá é biberão.
0: Ah, biberão?
1: Biberão.
0: Traga o biberão, que o menino tá com fome, ônibus.
1: Chamamos aqui no Brasil de ônibus.
0: Aqui é ônibus, e lá?
1: É autocarro.
0: Aqui é o autocarro. Cobrador, chame o motorista que o autocarro vai sair, não é isso? Detalhes aí de Brasil e Portugal. Bacana do Forró Nativo de segunda-feira. Comando Velho e...

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0: 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Mano Novo!
1: O português dos portugueses.
0: Sim, Mano Novo.
1: É, essa vai para o Antônio Desidério.
0: Antônio Desidério.
1: Que está no Jaguaré.
0: Olha!
1: Nossos ouvintes que mandam mensagens,
0: mano. Mandem mensagem aqui. Olha o zap da Nativa, gente. O novo 91 98 409 6019.
1: A Benedita Messias do Jardim Icaraí.
0: Bom dia, Benedita.
1: E o Carlos Pimentel, que está no Imirim, viu?
0: Carlos Pimentel, obrigado, Carlos Pimentel. O Mano está comparando português do Brasil com português de Portugal.
1: É, aqui chamamos de pá.
0: Aqui chamamos de pá. E lá?
1: Lá é sapa.
0: Sapa?
1: É.
0: Ah, eu comprei uma sapa para fazer o concreto.
1: Aqui chamamos de pé de pato.
0: Aqui é pé de pato.
1: Em Portugal é barbatana.
0: Barbatana, vai nadar na piscina, vai de pé de pato. Não, vou de barbatana, opa.
1: Aqui chamamos de pernilongo.
0: Aqui é pernilongo, e lá?
1: Melga.
0: Melga.
1: Melga.
0: Nossa, ele viu a mordida do melga, que foi sangue para todo lado, melga. Ai, Jesus, hein? Vamos para Portugal, ouvindo forró nativo com Mano Velho. E Mano Novo!
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0: A pedidos, calcinha preta, dois amores, duas paixões. Não tem nenhuma, quem dirá duas, né? Olha a hora, 5 horas e 13 minutos, 5 e 13.
1: Alguém online aí?
0: Alguém online aí? Será que tem alguém online? O povo já acordou, será? Ah, hoje é segunda-feira, hein?
2: Levanta, pobre. Você esqueceu que você é pobre? Você não herdou nada, right? Você tem rancho? Não, nem pense em colocar mais 5 minutes, mais 5 minutos, alright? É hora de levantar.
0: É hora de levantar, gente. 5:14, nada de pôr mais 5 minutos não, bora.
3: Você é careca. Você sabe que eu não gosto de homem careca.
0: Não fala assim comigo.
3: Você é careca. Você sabe que eu não gosto de homem careca.
0: Magoei. Bora falar com os nossos ouvintes. Os ouvintes gostam que eu sou careca. Sua doida! 5 e 14!
4: Bom dia, meu lindo, gostoso, cheiroso da madrugada, rapinha, né? É a Luciana dos Campos, tô passando pra deixar meu bom dia. E toca aí pra mim, Letícia, Franca Guiar. Um beijo, seu lindo. Manda um beijo pra todos vocês. Cheiro.
0: Cheiro, Lúcia! Bom dia, Mandes. Aqui é o Clero. Toca uma música de Giovanni, o Astro da Seresta. Valeu, bom dia!
5: Bom dia, Rafael. Mano novo, mano velho. Quem fala é o Juliano, da BR, operador de guincho. Mandou um abração pra todo mundo aí, ó. Da SP261. Aqui na cidade aqui de Macatuba, aqui, ó. Manda aí pra nós aí um Frank Aguiar, um braço da poltrona.
0: Valeu, Juliano, um abraço. Nardo Oliveira, Campina Grande, ligado no forró. Bom dia, Rafael, ótima semana pra nós, amém. Bom dia.
6: Bom dia, Rafael Guidotti.
0: Bom
6: mano
0: dia.
6: Velho, mano novo.
0: Ô, papá.
6: É um prazer muito grande estar falando com vocês. Sou aqui de Uberaba, Minas Gerais, ligadinho na Nativa, 24 horas.
0: Boa, assim que nós gosta. Bom dia.
7: Bom dia, mano velho, bom dia, mano novo, bom dia. Rafael Guidotti, por que você roda uma música aí? Joga uma boa aí pra mim, de Amado Batista aí. Essa. Aqui é o Nilson Alves de Onápolis, Bahia. Bota uma de Amado Batista aí, fazendo um favor. Oferecer pra Fatinha Concertina, minha esposa, Nelson Zenar no Projeto Maravilha, Edson do Táxi e o filho dele, e Alfonso lá no Alecrim 2. E pra todos que estão sintonizados aí na ativa aí do programa Aço.
0: Bom dia. Valeu, bom dia, obrigado. Olha aqui, ó, bom dia, mano velho, mano novo. Bom dia, Rafael. Bom dia, Mana Baby. Todo dia às 4, ligadinho aqui com vocês. Gostaria de ouvir a carta Francis Lopes. Ótima semana, Edneide. Oi, bom dia.
8: Bom dia, Nativa. Bom dia, Rafael Guidotti. Bom dia, Mano Novo. Beleza? Aqui é o Zacarias de São Miguel Paulista. Toca aí pra nós aí. Qualquer um aí do João Gomes aí, beleza?
0: Bora.
8: Vamos cair no trecho, bom dia.
0: Bora cair no trecho, bora que bora. Diga bom dia.
9: Bom dia, Forró Nativa. Bom dia, Mano Velho, Mano Novo, Mana Baby. Bom dia, Rafa.
0: Bom dia.
9: Quero desejar, aqui é a Dil.
0: Oi,
9: quero
0: Dil.
9: Desejar os parabéns hoje pro Edielson, pai dos meus filhos. Hoje ele está completando aniversário. Eu gostaria que tocasse aí a música do Dantas e oferecesse para ele. E para todos os aniversariantes do mês. Um beijo, Nativa. Feliz aniversário, Dielso.
0: Olha aí, feliz aniversário. Parabéns, viu? Que Deus abençoe aí. Tudo de bom. Parabéns.
10: Meus parabéns. Parabéns, menina feliz. Meus parabéns, menina de seu aniversário. Meus parabéns.
0: Meus parabéns. Bora que bora, bom dia!
11: Bom dia, mano velho, bom dia, mano novo, bom dia, Guidotti!
0: Dia!
11: Olha o cafezinho, olha o bolo de leite, mano!
0: Eu quero,
11: manda
0: bolo de
11: aí
0: milho!
11: Manda aí um pau aí pro Zé Vaqueiro, traidor, pra nós aí, ofereço pra todos nós! Um bom dia, um abraço!
0: Outro, 5:18, bom dia, mano velho, mano novo, sou Nildo Marinho de... Itabela, Bahia, é isso? Se possível, gostaria de ouvir Flertes com Banda Estilos. Oi, bom dia!
12: Olá, pô. Olá, Guidotti, bom dia.
0: Bom dia.
12: Aqui é o Mauro da Fábio, de Calcém, estado

0: do Amapá.
1: Opa!
0: Curto a rádio daqui há mais ou menos 15 anos. Gostaria de ouvir uma música de Mastruz com Leite. Para curtir, tão ligado aqui. Eu, minhas filhas, meus filhos, ligado na Nativa. Um bom dia.
1: Valeu, meu amigo. Bom dia, viu? Bom dia, obrigado. É, bom dia, uma semana abençoada, grande abraço, manda parabéns pro meu filho Pablo. Alô, Pablo, parabéns, felicidades, tudo de bom, beijo, Ivonete. Oi, bom dia.
2: Olá, boa noite, mano velho, mano novo. Bom dia, né, bom dia.
1: Bom dia.
2: Aqui é uma saída Multitec, vigilante, toca pra mim o Guilherme aí, modão. Positivo?
1: Positivo. Oi, oi, oi!
3: Bom dia, mano velho, mano novo, mana baby! Bom dia, mano Rafael Guidotti, seu carequinha lindo!
1: Oh, miau!
3: Aqui é lindo de Malazaíra, passando para desejar uma ótima semana, uma ótima segunda-feira! E um forró com mano velho, mano novo, mana baby! E o Guidotti é muito mais forró! E que tem forró nativa,
1: Beijo, beijo, Aline.
4: Excelente dia, Rafa.
1: Opa.
4: Excelente dia aí aos ouvintes da Nativa. E aqui é o Gabriel de Campinas.
1: Ô, Gabriel.
4: Ô, Rafa.
1: Oi.
4: Toca pra nós aí. Já tá na hora. Tá na hora. Uma coisinha pra comer. Bora sair na foia.
1: Bora sair na foia, Gabriel. Olha, Edgar, eu toquei um pouquinho no final da hora anterior, a coisinha pra comer, mas eu agradeço a participação, bora, mas eu toquei a música, mas não vamos deixar de comer não, agora é hora de comer, 5h20.
5: Bom dia, Rafael Guidotti, bom dia, mano velho, mano
1: bom
5: novo.
1: Bom dia.
5: Rafael, eu gostaria de ouvir no Forró Nativa a música do Mano Walter, Te Encontrei na Vaquejada. Ofereço para todos vocês da Nativa e para todos os ouvintes. Um beijo no coração.
1: Beijo.
5: Obrigada. Uma segunda-feira abençoada para todos nós.
1: Amém. Para você também, Ângela.
6: Ei, Rafael. Bom dia.
1: Bom dia.
6: Bom dia, mano velho. Bom dia, mano novo. José Vanderlei de Limeira.
1: Ô, Limeira.
6: Gostaria de mandar um bom dia aí para todos aí. Para todos os motoristas aqui, para todo da Concrelongo aqui. Paulinha.
1: Boa.
6: Gostaria de escutar aí, amado Batista, princesa, e oferecer especialmente pra minha esposa aí, Rosimari. Forte abraço aí, bom dia pra todos, vamos que vamos.
1: Boa, boa. Tava outra do amado Batista no ponto pra tocar agora, que o nosso amigo pediu, né, não falou o nome da música. Mas já que você pediu princesa, não vai tocar princesa, tá bom?
7: Bom dia, Guidotti, querido.
1: Bom dia.
7: Bom dia, manos. Velho e novo, saudades de vocês, feliz de vocês terem voltado, estarem bem. Tô ligando para desejar uma semana abençoada para todos nós. E quero ouvir a música A Natureza das Coisas, com Flávio José. Um abraço, fica com Deus, tudo de bom.
1: Tudo de bom.
7: É Rosíris, São Paulo.
1: Beijo, Rosíris.
7: Beijo.
8: Bom dia, mano velho, bom dia, mano. Bom dia, Rafael Guidotti.
1: Bom dia.
8: Rafael.
1: Oi.
8: Tô por cá, viu?
1: Boa.
8: É, Lorival Verdureiro. Viu, Rafael? Passa a música do Sorol Silva, Tô na Roça. Oferece aí pros padeiros, pros caminhoneiros, carreteiros, entendeu? Pros locutor também, né? Não tem que esquecer deles também, né?
1: Bora. Bora que bora, Lorival. Um abraço pra você, bom dia, viu?
9: Bom dia, mano velho. Bom dia, mano novo. Bom dia, Guidotti, meu carretinho preferido.
1: E
9: por
1: aí?
9: Favor, se você puder, tocar um aí de Asa Branca com Gonzagão, nosso amigo. Bom dia, Veraldo Vieira, Goianazio, Vulgo, Latinho, Cachorrão. Uou, uou, caramelo. Oh, bom dia.
1: Uau, uau.
9: Dona Baby, cadê o Orosco?
1: 5h23.
10: Bom dia, Forró Nativa. Bom dia, mano velho, mano novo. Bom dia, mano Rafa. Bota pra moer, mano Rafa. Eu amo os carequinha. É o nosso locutor mais lindo do Brasil, nosso Rafael. Eu acordei aqui, Rafa, com a briga aqui. Não sei se é briga de ciúme, se é chifre rolando, se é, sei lá,
1: tá,
10: meu Deus, só sei que eu acordei com bababá, viu? Misericórdia.
1: Ai, ai, ai, ai, ai, ai, ai, aí é dureza, hein?
11: Bala,
1: ai, ai, ai. Bala, bala, bala, meu Deus do céu, viu?

0: não é fácil não, Cícera. Bora que segunda-feira começou.
1: Olá, Rafael. Bom dia, meu querido. Bom dia. É Fátima Conceritina, de Onápolis, Bahia. É, estou passando no Forró Nativa para desejar para você, Mano Véi, Mano Novo, Mana Véa, Mana Nova, toda a equipe da Nativa, um bom início de semana, com muita paz, muita saúde e essa alegria contagiante de todos vocês, principalmente Mano Véi e Mano Novo.
0: Boa! Ó,
1: beijo!
0: Beijo, beijo, beijo, menina, tudo de bom. Bom dia, Jim, careca lindo, cheiroso, azul, feliz abençoado segunda-feira. Obrigado, Marilene, um beijo, viu? Bom dia, Rafinha, que a semana seja abençoada para todos nós. Você poderia me fazer um favor e tocar uma música do Mastruz com Leite? Um grande abraço, é a Cidinha que mandou aqui, Cidinha de Caieiras. Beijo, Cidinha!
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0: Eu quero café também! 5h24 no Forró Nativa, meu povo! Segunda-feira! Temos uma segunda-feira entre nós!

0: tempo.
1: Segura o fôlego, Mileira. Segura o fôlego, Mileira. Segura a estranga, a estrovenga da Grampola, o eixo do Maniquelo, a castrora da Marivuana, da Limboigança, a ribimboca da Parafuseta.

0: Gente, o forró, vou falar o que é o forró. O forró, o sertão em carne e alma. Gente, o forró é patrimônio cultural imaterial do Brasil. O reconhecimento pelo Instituto do Patrimônio Histórico e Artístico Nacional veio em 2018 e abrangeu o forró em suas três vertentes: xote, baião e xaxado. O ritmo tem origem no Nordeste e está associado historicamente às festas juninas, mas evoluiu para diferentes subgêneros do forró, por exemplo, forró universitário, forró pé de serra e até o forró eletrônico, a cargo das bandas de forró. Eles coexistem no calendário de shows da região. Durante o mês de junho, as festas juninas de Napau, Mossoró, Patos, Campina Grande, Caruaru, Estância e outras cidades do interior transformam o Nordeste no maior polo de forró do Brasil. Forró, forró, forró, forró na forroteria. Viva o nosso forró de todo dia. Mano Novo, fala aí, Mano Novo.
1: Fala, Mano Velho.
0: Diga.
1: Né, o português dos portugueses. O
0: português dos portugueses.
1: É, vamos que vamos, vamos conhecer agora a pimenta.
0: A pimenta, a pimenta.
1: Em Portugal chama-se piripiri.
0: Piripiri?
1: Piripiri.
0: Olha, piripiri é pimenta.
1: Exatamente.
0: Olha que bacana.
1: Saca-rolhas.
0: Sim.
1: É tira-cápsulas.
0: Ah, o famoso tira-cápsulas, você falou, é isso.
1: É o mesmo que abridor de garrafas,
0: isso,
1: né?
0: Isso, exatamente.
1: Saca-rolhas.
0: Olha aí,
1: é o tira-cápsulas.
0: Opa!
1: Salva-vidas.
0: Salva-vidas.
1: Banheiro.
0: Ah, salva-vidas é o banheiro, meu amigo, banheiro.
1: Banheiro.
0: É verdade. Olha, uma coisa interessante, que na época das grandes navegações, e Portugal era uma potência marítima, entendeu? Com grandes navegadores, e o foco principal era o caminho das Índias. Quer dizer, o pessoal saía de Lisboa, descia todo o Oceano Atlântico, passava lá pela cidade do Cabo, na África do Sul, contornava ali o Oceano Atlântico, até ir ao Oceano Índico, até chegar na Índia para buscar o quê? Quer dizer, buscar uma pimenta, pimenta do reino, sabe? Só condimentos. Era um mercado, era ouro aquilo, era ouro. Então, puxa, a pimenta deu muita riqueza a Portugal. Muitos mercadores, por exemplo, o Pedro Álvares Cabral, quando ele foi contratado para ele não foi contratado para descobrir o Brasil, que ninguém sabia que o Brasil existia. Ele foi contratado pelo rei Dom Manuel I, assim, olha, ô Cabral, você vai levar 14 navios, 14 naus, 1.500 homens, então vocês vão para as Índias buscar pimenta, muita pimenta, entendeu? Então, para isso, eu vou lhe dar um cachê. Olha o cachê do Cabral. 35 quilos de ouro. Mano Novo, 35 quilos de ouro, né? E ainda o quê? Várias toneladas de pimenta para ele negociar como ele quisesse. Quer dizer, foi um cachê. Eu vou. E foi embora, mas pegou uma calmaria no Oceano Atlântico. Depois pegou correntes marítimas, pegou, por exemplo, vendaval, tufão, tornado, Ave Maria. E resultado, veio parar na esquina do mundo. Ele foi parar perto de Natal, do Rio Grande do Norte. Por isso que dizem que o Brasil foi descoberto no Rio Grande do Norte, em São Miguel do Gostoso. Mas ele foi parar na corrente, lá embaixo em Porto Seguro. Então veja bem, de repente, ele ficou, o rei, eu acho que o rei deu até mais ouro, porque ele, quando voltou para Portugal, puxa vida, o Brasil foi descoberto. Que bacana, né? História muito interessante. E eu lembro aqui no Forró Nativa, nesta segunda-feira, com Mano Velho e Mano Novo.

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0: pedidos, Mastruz com Leite, aqui no Forró Nativa dessa segunda-feira, 10 de agosto. Meu vaqueiro, meu peão, olha a hora, 5h43, nova semana, novo dia, bom dia.
1: Bom dia,
0: bom dia, bom dia. Bom dia.

0: dia, nação forrozeira da nossa nativa. Bom dia, menino Guidotti.
1: Bom dia.
0: Que tenhamos todos uma linda semana, muito abençoada e repleta de coisas boas. Um beijo, meu carequinha lindo.
1: Um beijo pra você também, Taninha. Boa semana, viu? Obrigado pelo carinho de sempre. Bora que bora, daqui a pouquinho. Daqui a pouquinho tem o Jones Mendes e o Coração Sertanejo. Só modão do bom pra começar muito bem. Um novo dia, uma nova semana, coisa boa é na Nativa.
2: Coisa minha, tamo aqui, viu? Nativa. Tamo por aqui, cheio de pano aqui, bora, macho.
1: Bora.
2: Bota aí chuva de uma cidade aí, com o Flávio Leandro aí pra nós aí, macho.
1: Chuva,
2: bora, Deus, mano, velho, mano novo, cuida. Deus abençoe nessa semana, bora pegado aqui, pegado.
1: Pegado.
2: Manda um abraço aí pra galera da Transtina aí, macho. Você tá doido, hein?
1: Você tá doido?
2: Cuida.
1: Cuida, cuida.
2: Pressão, os carequinha topar.
1: Bora. Bora que bora, que aqui é alegria total. Bom dia pra Ivone, a Ivone também aqui na sintonia, já escreveu aqui, ó. Bom dia, Rafael. Bom dia, menina. Bora saber se vai chover. Que horas são mesmo? Que horas são? 5h45. Bom dia, Brasil.
3: Oi, bom dia.
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5: Tá chovendo aí, aqui tá chovendo.
6: Aqui tava chovendo e agora já choveu.
7: Tá chovendo só fora, dentro de casa tá tudo seco ainda, por enquanto.
8: Tá chovendo sim, querida, tudo molhado pra fora, uma barreira, não dá nem de caminhar pelo redor de tudo.
9: Tá chovendo sim, mas ainda não tá correndo água na estrada.
10: Tá chovendo, choveu a noite inteira e tá chovendo.
1: Ê, Mariquinha, será que vai chover aqui também? Tá com cara, hein? Tá com jeito. Tempo nublado, 15 graus a temperatura em São Paulo nesta segunda-feira, 10 de agosto. 5h46, 15 graus a temperatura neste momento, mínima de 13, a máxima não deve passar dos 17 graus. Então vai ser geladinho, né? Vai ser bem fresquinho, temperatura bem baixinha hoje, a máxima 17. Céu nublado com possibilidade de garoa o dia todo e chove à noite. A previsão é de 2,4 milímetros de água para cair aí durante essa segunda-feira aqui em São Paulo, tá bom? Ó, lembrando que a mínima então é 13, máxima 17, 2,4 milímetros de previsão de água para cair na cidade de São Paulo. O sol nasce às 6h36 e se põe às 5h47. Estamos aí na lua minguante. 5h47!

0: A pedidos aqui no Forró Nativa dessa segundona, Flávio Leandro, Chuva de Honestidade. Eita coisa boa começar o dia assim, né? Já vem assim desde as primeiras horas do dia, na madrugada. Sempre às 2 horas esse encontro gostoso, 4 horas de muito forró, alegria, muita música, informação, bate-papo, descontração. Esse é o Forró Nativa. Olha a hora do forró, 5h51, gente, obrigado pelo carinho, pela companhia. Minha parte já tô ficando por aqui. Volto daqui a pouquinho aí no Coração Sertanejo, junto com o Jones Mendes, para dar um recadinho bem legal, uma dica bem importante para você, tá bom? E aqui no forró, tô de volta amanhã, às 2 da madrugada, esperando você, fazendo esse sucesso que está o Forró Nativa cada vez mais, pessoal que sempre participa, muita gente todos os dias, muita gente nova aparecendo, alguns pela primeira vez ouvindo o programa, outros que sempre ouviram, mas está tendo a oportunidade e a participação pela primeira vez agora, né, recentemente. Então a gente espera você aqui todas as madrugadas, tá bom? Uma linda e ótima segunda-feira, uma linda e ótima semana. Deus sempre na frente. Olha a hora, mano velho. Olha a hora, mano velho. Olha a hora, mano velho. 5h52. Bom dia, gente. Boa segunda-feira. Valeu, mano.
1: Eita, isso aqui tá bom demais. Tá bom demais pra frente e pra trás, de lado pra cima e pra riba. No Forró Nativa desta segunda-feira, mandou falar do caju, rapaz, o famoso caju. O caju é nativo do Brasil e saiu daqui para o mundo. O cajueiro é originário da costa nordestina brasileira. Os portugueses levaram a planta do caju para a África e para a Índia no século XVI, onde se adaptou tão bem que muita gente associa o caju a outros países, especialmente a Índia, atualmente um dos maiores produtores mundiais de castanha. Então, mas o caju é brasileiro, o caju lá, os portugueses levaram, ele se adaptou lá na Índia. Há muita gente que acha que a Índia foi a terra do caju, não. É o Brasil, é o Brasil. Tem uma curiosidade, por exemplo, o maior produtor de caju do Brasil é o Ceará, mas o Piauí, assim, não, peraí. O Ceará leva fama, mas quem mais planta caju do que o Ceará é o Piauí. E por que não falo que o caju é do Piauí? Rapaz, estão sacaneando o Piauí, se o caju, a parte é de lá. Então, é detalhe demais. Outra coisa, na época dos navios negreiros, quando os portugueses traziam os escravos da África, então, por exemplo, o cara chegava no interior da Bahia, ou chegava no interior, chegava no litoral de Alagoas. Então vinham aqueles que sobreviviam das doenças da travessia marítima, eles eram jogados em pomares de caju. Então a fazenda jogava aqueles lá, e aqueles escravos começaram a se alimentar de caju. Entendeu? Eles foram se refazendo da viagem, o caju...

0: Ju foi fortificando. Daí, depois de um mês, dois meses, eles já estavam totalmente adaptados. Mas o caju segurou muito escravo na história do Brasil, Mano Novo. Mano Novo, a saideira sobre o português do Brasil e de Portugal, Mano Novo.
1: É, o português dos portugueses.
0: Diga.
1: Que foi destaque hoje aqui no Forró Nativa.
0: Com certeza.
1: Né? O salva-vidas, já falei que é banheiro.
0: O banheiro, exatamente.
1: É, o sanduíche que chamamos aqui.
0: Sanduíche lá.
1: Lá é sandes.
0: Sandes.
1: Sandes.
0: Me dá um sandes aí.
1: Sorvete. Lá é o gelado.
0: Ah, tem o gelado?
1: É.
0: Certo.
1: E o tapete que é alcatrifa, mano velho.
0: Aqui é tapete, lá é o que mesmo?
1: Alcatifa.
0: Alcatifa. Olha aí. Gente, meu avião tá aqui, o Douglas DC-3. Eu vou enaltecer amanhã, terça-feira, no Forró Nativa, a história desse avião. Um avião fantástico. Esse avião, para ter uma ideia aqui, esse avião foi fabricado em 1936. Sabe quantos aviões Douglas DC-3, a fábrica americana, fabricou? Uhum. 16 mil. 16 mil. Olha, é muito bacana a história, uhum, que eu vou contar amanhã. Mas aqui está piloto, copiloto, mecânico de voo, radiotelegrafista, dois comissários. Manu, vem aí a oração do Padinho Padre Cício.
1: Vamos
0: rezar. E a gente vai decolar. Vamos embora, Manu?
1: Vamos embora, Manu Reis.
0: Até amanhã, galera do querido e amado Brasil. Zio, Zio.
1: Até amanhã.
2: Mano velho, dizem que o Padre Cícero é um santo e tem poder.
3: É isso mesmo, Mano Novo. E se a voz do povo é a voz de Deus, só nos resta dizer: viva o santo do sertão!
2: Viva!
3: O Padre Cícero foi tão querido no sertão nordestino que o povo criou a sua oração. A oração para ser rezada antes do agricultor sair de casa para a lida diária.
2: Vamos rezar, Mano Velho?
3: Vamos sim, Mano Novo, ao som do maestro César do acordeon.
2: Pelas lágrimas divinais, livrai-me dos invejosos e das mãos dos criminosos e dos laços dos satanás.
3: Para botá-los para trás, Deus na frente, paz na guia. Ó Santa Virgem Maria, quando vem rompendo a aurora, iluminai-me na hora que vem clareando o dia.
2: Levanto-me e entrego-me a Deus e a Virgem Maria,
3: para com as espadas de São Jorge estar armado, com o leite da Virgem Maria amamentado,
2: para que meus braços não sejam fracos, nem meu sangue derramado pelas mãos do inimigo.
3: Quero ficar livre de todos os perigos em minha casa, junto com a minha querida família.
2: Em nome de suas cinco chagas, Jesus Cristo de Nazaré, atenda os meus rogos e me livre de todos os males.
3: Amém.

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0: Depois do Forró Nativo começa agora Coração Sertanejo. Bom dia, meu bem. Bom dia, meu bom. Bom dia, dona Guga. Fale comigo, querida, neste microfone.
1: Bom dia, amiguinho. Foi tudo bem de Dia dos Pais?
0: Foi bem, sim, senhora e a senhora. E os senhores, tudo bem? Eba! Olá, meus amigos, amiguinhas. Bora nós. Mano velho, mano novo, mano Guidotti. Aliás, mano Guidotti volta daqui a pouco. Mano velho, mano novo, às 2 da manhã, no próximo Forró Nativa. Aqui temos a caneca térmica personalizada, isso aqui da briga. Isso aqui já vi ouvinte querendo ganhar de qualquer jeito. É meu, é meu, é meu, é meu, é meu. É de quem responder certa charadinha do dia. O que a gente sempre faz em números romanos? De novo, a história dos tais números romanos. Que a gente usa. Todo dia a gente faz em algarismo romano. 9198-409-6019. E que a gente sempre faz em números romanos. Tá valendo? Bom dia. Bom dia.

Nativa, bom dia, 6 e 8. Nessa vida você só tem o controle dos seus pensamentos, das suas ações. Isso é mais que suficiente. 6 e 8, horário de Brasília, bom dia.

0: 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Alegria de Leonardo Eduardo Costa. Último adeus. 6:12. Horário de Brasília. A hora. 6:12, dona Guga. Temos uma charada, temos uma caneca térmica personalizada.
1: Já chegaram por aqui as primeiras respostas erradas.
0: Atenção para as respostas erradas da charadinha.
2: Cabelo loiro vai na casa caciar, vai, vai, cabelo loiro vai acabar de me matar.
0: O que a gente sempre faz em números romanos. Que é que a gente sempre faz, Sandra, em números romanos?
3: X, Jones.
0: É o que, menina?
3: X, Jones.
2: Cabelo loiro vai lá em casa passear, vai, vai, cabelo loiro vai acabar de me matar.
0: Lúcia.
3: É a letra V, V de viver.
0: É o povo todo errado, né? Ninguém acerta nada.
2: Errou!
0: 6:13, bom dia.
2: Que não posso ficar vivendo pertinho dela.
0: Maria.
3: É o sinal da cruz.
2: Cabelo loiro vai lencar.
0: Vai,
2: vai, cabelo loiro vai acabar.
0: Que conversa é essa? Algarismo romano. Maria, querida, você conhece as letras do algarismo?
2: Você diz que bala mata, bala não mata ninguém.
0: Volta aí!
4: Ô, Jones, a gente faz o número 2.
0: Que é isso?
2: Cabelo loiro vai na casa passear.
0: Chora da manhã.
2: 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Vai, vai, cabelo loiro vai acabar de me matar.
0: Zap da Nativa 91984096019.

0: 91984-0960-19.
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0: O que, que a gente sempre faz em números romanos?

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0: Rafael Kidoste.
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0: E o maior presente é a sua vitalidade.

0: felicidade.
1: Exatamente, a sua animação, a sua alegria.
0: Vamos lá, meu povo, 0800 580 0253.
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0: Vamos!
1: Bora com a primeira graça do dia e quem vem contar é o amigo Fernando.
0: Conte, Fernando!
2: Você sabe como deixar uma pessoa curiosa, além de curiosa, ansiosa?
0: Cara, não sei, como é que é?
2: Já, já eu te conto.
0: Ah, pronto! Agora, Danosca! Agora! Ferrou, pai! Agora!

única aposta, um bolão, levou o prêmio de 165 milhões de reais da Mega Sena. Uns com tanto, outros sem nenhum, meu Deus, pra que essa injustiça?

A Nativa é tudo e muito mais. João Mineiro e Marciano cantando pra gente logo cedo. Crises de amor. A hora. Bom dia. 6h37. Temos mais uma rodada valendo caneca térmica personalizada. Você conservar aquele cafezinho sempre quentinho. Oh, coisa boa. Sempre bebidinha, sempre na temperatura ideal. A pergunta do dia tá fácil. O que que a gente sempre faz em números romanos? É a charadita do dia. Bora então.

0: Tiago.
1: Bom dia, Johnny. O que a gente faz nos algarismos romanos é contar o século.
0: É. É errado, não tá? Mas também não tá certo.
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0: Maria Cristina, fale comigo.
3: Envelheci.
0: A gente não entendeu, Maria. Você pode repetir?
3: Envelheci.
0: A gente continua sem entender.
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0: Severina!
4: A choradinha de hoje, eu tô com vergonha de responder, Jones. Deixa pra depois, deixa pra amanhã. Amanhã eu respondo.
0: Não.
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0: Você não precisa ter vergonha.

9198-409-6019. 9198-409-6019. O que é que a gente sempre faz em números, algarismos, romanos? Tá fácil essa?

0: remédio é
1: o... Ivani!
2: A gente vê.
1: A gente... Saudade, oh, paixão, pra curar essa doença. A gente...
3: Meu amor é recompensado.
1: Aê, não!
3: Gente, uma delícia.
1: Ah,

0: na Google, o povo não tá acertando, querida. E agora?
1: Pelo jeito, o presentão de hoje vai pra rifa dos funcionários.
0: Meu amor, caneca térmica na rifa dos funcionários.

0: Ninguém nunca ganha nada nessa rifa. Ninguém nunca leva nada. Todo mundo sempre leva um presente. Mas nós aqui não levamos nada.
1: A música da semana que vai te dar R$500 é essa daqui.
2: Ela gosta demais do Chapeludo.
1: Chapeludo, com Nando Moreno e Rio Negro e Solimões.
3: Fala, Rio Negro e Solimões! Nando Moreno!
1: Tá valendo o sorteio de R$500. Hora de cantar essa, hein? Simão!

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0: Ativa, 12 minutos para 7, dona Guga, vamos?
1: Vamos ouvir o que o amigo Valdinar tem a dizer.
0: Vai, Valdinar!
2: Júlio Mendes, você sabe por que, que a cenoura ela não é vaidosa?
0: Por que, que a cenoura não é vaidosa? Não faço a menor ideia.
2: É porque ela não se maquia, ela só rala.
0: Sendo assim... O coco também, né? O queixo.

Nativa 6/7, a Receita Federal fecha hoje o quarto e último lote de restituição do imposto de renda. Consulta deve ser liberada no dia 24 e pagamento no dia 31. Bora!

0: 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Saudade de Jean e Giovanni. Esperanças não morrem assim. Mas acabou o programa. Tô na Guga.
1: Coisa doida esse programa, né?
0: É.
1: Piscou, acabou.
0: Você não aproveitou? Piscou, acabou. Caneca térmica personalizada. Lindo presente da Nativa. Na charadinha que veio perguntando o que é que a gente sempre faz. Em números romanos, José Geraldo.
2: Oh, bom dia, Jones. A charadinha de hoje que a gente faz em números romanos é xixi. Tá bom?
0: Xixi. X-I. X-I. Ah, me divirto. Ó, oh. Zé Geraldo Serra de Almeida. Zé Geraldo, você ganha caneca térmica. Parabéns, amigo. Venha buscar o seu presente especial. Estamos aqui no aguardo. Obrigado pela colaboração com este programa. Tem mais amanhã. Bom dia amanhã. Mas ó, fica aqui, hein? Vamos resolver um BO daqui a pouquinho. Aqui é Nativa! 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

0: Oi, Nativa, bom dia!
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0: O maior luxo de hoje não é dinheiro, não. É uma coisinha chamada atenção. Nós viramos especialistas em estar fisicamente em um lugar, mas com a mente a quilômetros de distância, dividindo o olhar entre uma conversa e uma tela de celular. O problema é que a ausência disfarçada destrói conexões em silêncio. As pessoas percebem quando ganham apenas as nossas sobras. Estar presente dá trabalho, exige esforço, disciplina, mas o respeito verdadeiro começa quando você decide desligar o resto do mundo para dar sua atenção total ao

0: Tamo aqui, meu bem, bom dia.
1: Aqui tem tudo que você quer e vai ficar melhor se você vier.
0: Pois não?
2: Bom dia, Nativa.
0: Bom dia, Ariane.
3: Bom dia, Nativa. Bom dia, Dianis Mendes. Bom dia, família Nativa. Mais uma semana se iniciando, um dia começando. E bora começar esse dia com muita alegria e muita animação e pensamentos positivos.
0: É isso. Todo mundo bem aí?
2: Sim!
0: Kit João Bosco e Vinícius. Bolsa, copo térmico, abridor, suporte para celular e muito mais. Vamos resolver um BOzinho aqui com a Nativa? Vamos!
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2: Chora, polícia!
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0: Recebeu o salário, acabou de fazer a compra do mês, pegou uma promoção bela, notou a geladeira de freezer de alimentos. Ei, tudo cheião. Eis que o transformador do poste da sua rua estourou. A previsão de volta à energia daqui a 4 dias. E aí? O que é que você vai fazer para se livrar do prejuízo? Geladeira cheinha, tudo bonitinho, começo de mês, os queijinhos, as carninhas. Falta energia, só volta daqui a 4 dias. E agora, papai?
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0: 9198-409-6019. A impressão que eu tenho do lado de cá é que isso em algum momento já aconteceu na sua vida. Na vida real. E aí? Como é que faz? 9198-409-6019.

0: 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Ed Brito e Samuel, toda mulher. Alô, Vanderlei. Bom dia, Vanderlei.
1: Bom dia, Jones. Bom dia pra você que tá aqui na Nativa. Ô, Jones.
2: Oi.
1: Falando aí, ó, toda mulher. Ontem, dia dos pais, né?
2: E lá vem eles, e tava, os causos.
1: Tava eu lá no TikTok aqui, ó, pá, passando ali e tal. E aí, pessoal, homenagem, dia dos pais,
2: sim,
1: e tal.
2: Sim.
1: Isso é interessante, cada um contando uma história.
2: É, né?
1: E teve uma parte lá que eu não entendi muito bem, assim, o que que era o título, mas me chamou a atenção o comentário.
2: Uhum.
1: Uma mulher falava o seguinte: o meu marido é um bom pai, trabalhador, e eu deixo ele me usar uma vez a cada 15 dias.
2: Uhum.
1: Eu fiquei encucado com aquilo. Como assim, né? Deixa me usar? Eu falei, que essa doida tá falando? E aí eu fui prestar atenção, fui ler.
2: Deixa eu ler isso direito.
1: Fui me aprofundar.
2: É, pois é.
1: O que que é? Ela, assim como várias outras, ela falava o seguinte: faltava sexo no relacionamento.
2: Entendi. A relação precisava
1: de sexo. É, precisava de sexo. Ela falava o seguinte: o marido, ele não conseguia passar de 5 minutos.
2: Entendi.
1: E o tempo da mulher é diferente. Aí termina e, um tom de egoísmo, não se preocupa se a mulher também teve prazer. Isso vai gerando um abismo, porque outras falavam o seguinte: que dormia, que convivia. Teve um que falou assim: há 5 anos eu moro com meu marido, mas como amigos. Nós, a gente se dá bem e tal, mas entendi, não tem cama.
2: Não,
1: cada
2: tem
1: um na sua e pronto.
2: E pronto.
1: Isso não é normal. Isso não é normal, porque nem pra mulher e nem pro homem.
2: Pra ninguém.
1: Porque faz parte, não, do relacionamento.
2: Normalizar isso é ruim.
1: Né? É ruim, faz parte. Agora, quando fica difícil pra parceira falar pro homem: olha, você, né,
2: ué,
1: meu, se arrebenta com o homem ali, né? Ou vai dar briga. 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
1: 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Não, não, você pode. Não normaliza a situação, não, rapaz. Não acha que isso é normal? Não é, não. Não normal é você ter uma vida plena, boa, né? Seguir a vida, batalhando, lutando e tendo seus momentos aí com a pessoa amada.
0: Não, isso machuca também. Machuca. Ah, é um bom pai, trabalhador, paga as contas, mas na hora H...
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1: Nativa, bom dia, 7:18, horário de Brasília. A Globo demitiu o cinegrafista que agrediu ontem um colega de trabalho. Pouco antes do primeiro debate entre os candidatos ao governo do estado de São Paulo, na sede da TV Bandeirantes. O outro jornalista agredido contou que tudo começou após trombadas do cinegrafista, troca de ofensas, cabeçadas. O rapaz foi retirado e demitido.

0: Ah, não tiver muito mais, a música sertaneja de Henrique e Juliano.
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0: Caiu o salário do mês, o VR caiu, você foi lá comprar umas coisinhas pro mercado, encheu a geladeira de coisa gostosa, freezerzão tudo bonito, de repente um transformador da sua rua estourou no poste. 4 dias pra arrumar. E aí, e o prejuízo? Como é que faz? Resolva este B.O.
3: Essa daí é fácil, né, filho? Nós já mete logo aquela festona, né? Aquela festona bonita, a luz de vela. É, vamos que vamos.
0: Come tudo, tá na geladeira.
4: Olha, quando acontece isso, é claro que eu peço pra minha irmã resolver esse B.O. pra mim. Levo tudo pra casa dela e falo, ó, me atura aí que agora vai ser 4 dias.
0: Leva e vai também junto.
5: Eu vou levar na casa de algum parente, dos meus filhos, da minha sogra, mas sem a minha carne eu não vou ficar nem perder.
0: Cláudia!
6: Esse problema já aconteceu na minha vida real. Eu comprei uma caixa de isopor grande, coloquei tudo que ia dentro da geladeira e ia comprando gelo.
0: Nossa, que prejuízo! E o tamanho dessa caixa de isoporzão, né?
7: Bom dia, Johnny!
8: É só ligar o gerador e tá tudo tranquilo.
0: É só ligar o gerador, ela tem um gerador em casa.
9: Basta alugar um gerador a gasolina e depois mandar a conta pra empresa de energia. Aí pelo menos você não incomoda ninguém e não tem prejuízo financeiro.
0: É, né? Tomara que isso funcione. A ideia é boa.
10: Eu ia jogar tudo dentro de uma caixa térmica e levar pra minha filha que mora um pouquinho mais distante. Deixar lá e falar, vai consumindo aí até voltar. Se sobrar, você me devolve. Pronto, o B.O. tá resolvido.
0: Olha que mãe generosa. Paz, que beleza!
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0: Nativa! 9198-409-6019. Você como resolve este B.O.?
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15: 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É um grande passo na minha história em relação ao propósito que eu tenho. A moda sempre foi uma coisa que eu sou apaixonada. Muita felicidade, muita emoção. Novamente, muito, muito, muito obrigada mesmo.
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7: Olá, eu sou a doutora Jussara Fialho, médica nutróloga e coordenadora do Hospital São Mateus, e venho responder para vocês por que o diabetes não pode ser ignorado. O diabetes não deve ser ignorado porque o excesso de glicose no sangue pode danificar vasos sanguíneos e nervos de uma forma silenciosa. Sem tratamento, o diabetes pode causar complicações graves e irreversíveis, como infarto, acidente vascular cerebral, que são os AVCs, os derrames, né? Insuficiência renal, cegueira e até amputações. O controle adequado da glicose é fundamental por vários motivos, que seriam principalmente a proteção do coração e do cérebro, já que o aumento da glicose acelera a formação de placas nas artérias, aumenta drasticamente o risco de doenças cardiovasculares, também como prevenção dos danos aos rins, porque o diabetes é uma das causas principais de insuficiência renal crônica, para proteger a saúde dos olhos e dos membros, justamente porque o excesso de glicose pode levar à cegueira e a problemas na circulação, com dificuldade de cicatrização e aumenta o risco de amputações. E justamente porque, se descoberto numa fase de pré-diabetes, é uma condição que pode ser revertida com mudanças no estilo de vida, evitando o avanço para uma doença crônica. Então, para isso, o acompanhamento médico é indispensável para evitar que essa condição evolua de forma silenciosa.
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0: Nativa 731.
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2: Nando Moreno e Rio Negro e Solimões.
3: Chapeludo.
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0: do chapéu.
1: Nativa 735, Nerd Brasília, bom dia!
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0: 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Marcos e Belucci, cancela o sentimento.
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0: Se acabou de fazer a compra do mês, aproveitou que era dia dos pais, comprou um negocinho diferente, colocou lá e tal, mas é compra do mês, encheu a geladeira, o freezer tá lotadinho e de repente ontem explodiu um transformador de luz na sua rua. Conserto, 4 dias é a previsão, e aí? Com tudo aquilo na geladeira, o que é que você faz? Resolva!
3: Eu pegaria, colocava tudo numa sacola térmica e trazia pra casa da minha mãe.
0: Mãe é mãe, né?
4: Você acha? Eu já pedia pra vizinha. Identifico a sacola, sabe? Coloca numa sacola diferente. Não dá pra usar tudo uma vez, não. O preço que tá, a gente já compra já pro mês.
0: É, e será que cabe na geladeira da vizinha?
4: Ah, eu resolveria esse B.O. levando lá pra casa do meu pai, pra casa da minha irmã. Identifico a sacola. Opa, esse aqui é meu, hein?
0: Todo mundo identificando a sacola, o medo, né?
5: É fácil. Prejuízo nunca. Levar tudo pra viagem.
0: Olha, que vidão você viajando, rapaz, olha.
6: Eu chamo minhas filhas, minhas netas. Vamos na casa da vovó que tem festa. Vamos comer tudo que tem de bom na geladeira.
0: Bora!
7: Eu iria empreender, né?

0: preço normal, eu recuperava meu dinheiro e ainda saía no lucro, né?
1: Olha, essa daqui se dá bem até no prejuízo.
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1: E você, o que faria, meu bem? 9198-409-6019.
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0: Maratina, muito mais saudade. João Bosco e Vinícius Curtição. Ô, Vanderlei.
1: Ô, Dionísio.
0: A gente tá com a promoção aqui que é pra dar máquina de costura pras nossas ouvintes.
1: Ah.
0: Já foi a primeira, é a segunda. Agora a máquina de costura muito legal, reta. E aí a gente teve alguns depoimentos. Nativa, me dá uma máquina de costura porque eu não sabia que a profissão de costureira é uma profissão tão dolorida. Se você usa máquina, fala, dá essa máquina porque ela vai me ajudar bastante. Sinto muitas dores, eu trabalho o dia inteiro costurando. Isso...
1: Tem muita gente
0: Olha, rapaz.
1: Que já foi costureira.
0: É, né?
1: Né? Eu conheci uma senhora que ela fazia facção. Eu falei pra uma pessoa de facção, ela falou, meu Deus do céu, era envolvida no crime? Não,
0: não
1: sei se você conhece como facção.
0: Não.
1: A pessoa pega... Você é o dono da empresa.
0: Tá bom.
1: Você pega, compra o tecido, leva num lugar.
0: Terceiriza.
1: Corta a camiseta ou a calça jeans. Ela era de calça jeans.
0: Entendi.
1: Corta. Corta tudo. Ele pega ali, porque tem um lugar que só corta. Ele pega e leva...
0: Para as costureiras.
1: Leva num lugar que tem um monte de costureira. Falava facção.
0: Entendi.
1: E aí elas vão fazer o arremate final, vão costurar e tal, e te entrega as peças
0: aí,
1: prontas.
0: Aí a pessoa quer uma máquina nova, aqui da Nativa, porque a máquina antiga, ela dá muita dor, né?
1: Hoje tem máquinas modernas. Então, é uma boa promoção. Agora, você falou da questão que afeta a saúde.
0: Afeta.
1: A mulher fica muito tempo ali.
0: Aquela mesma
1: ela
0: posição.
1: Ela desenvolve problema de coluna, tendinite, problema no ombro. Tem uma, essa senhora que ela falava o seguinte, hoje eu trabalhei muito, criei meus filhos e tal, hoje em dia eu não posso sentar 5 minutos na máquina. Se esquentar meu corpo ali já começa a doer. Por quê? Porque algumas inflamações, uma artrite, uma artrose, uma fibromialgia, são doenças que não tem cura.
0: Tá.
1: Né? O que tem a ver a fibromialgia com a profissão? Não é da profissão, mas eu tô falando assim, que algumas, né, não tem cura, a gente não promete a cura. Mas é interessante porque uma tendinite é inflamação nos tendões.
0: É.
1: Se você está tomando remédio, o corpo ele cria uma resistência.
0: Entendi.
1: Tanto que a pessoa vai aumentando a dose, aumentando, chega um ponto que é infiltração. Por quê? Por causa dessa barreira que o próprio corpo cria.
0: Uhum.
1: Porque o remédio, o medicamento, ele é um objeto estranho, é um ser estranho no corpo. 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

0: Nativa 8:02, ex-marido da ativista Maria da Penha foi preso por descumprir medida protetiva contra ela e suas 3 filhas. O Ministério Público do Ceará pediu prisão após Marco Antônio dar entrevista à Record falando sobre a tentativa de feminicídio, o que é proibido. Descumpriu a decisão judicial.
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0: 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Amor, Luan Santana, Rick Martin.
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0: Aproveitou o final de semana, foi no supermercado, encheu a geladeira de coisas gostosas, bonitinho, de repente, pum, estourou o transformador de luz da sua rua. 4 dias é a previsão pra ficar pronta. 4 dias sem energia e tudo na geladeira. O que é que você faz, Vivi?
3: Eu pegaria meu cooler, cooler da minha mãe, cooler da minha irmã, tacaria gelo e colocaria tudo dentro. Na pior das hipóteses, é gelo.
0: O cara do gelo vai ficar feliz aí, né?
4: Eu, Edileuza, vendia tudo, porque eu não tenho geladeira. Aí eu ia fazer o quê? Ia estragar, né? Vendia tudo que tivesse.
0: Vendia tudo.
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0: Kit João Bosco e Vinícius é um presente pra quem resolveu uns BOzinhos aqui hoje. Valendo pra Priscila Almeida e Silva. É. Telefone 0531. Priscila, ganhou! O kit João Bosco Vinícius vem a bolsa, o copo térmico, abridor, o suporte para celular e muito mais. 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Parabéns, Priscila!

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8: 7:07. Segunda-feira, dia 10 de agosto de 2026. Avisa todo mundo que eu cheguei. Cheguei.

0: O dia tá lindo hoje, hein? Que coisa linda! Você não tá entendendo, hein?
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0: Bom dia pra você que acordou pra mais um dia assim como eu. Bom dia, meu senhor. Oi, minha senhora. Bom dia, meu amigo, tudo bom? Minha amiga, como é que você tá? Tá bem? Como é bom ter sua companhia, hein? É muito bom saber que você tá aí ouvindo no radinho, você que tá ouvindo no carro, você que tá ouvindo na casa do patrão, tá no trabalho. Bom dia pra você. Ah, você tá me ouvindo pelo fone de ouvido? Olha que maravilha. Muito bom dia. Tá me ouvindo pela internet, né? Ah, segunda-feira, eu adoro. Sou apaixonado pela segunda-feira. Muitos começam a segunda pensando na sexta-feira, né? É, eu já começo a segunda-feira pensando no dia de hoje, porque hoje me pertence. Hoje eu posso tudo. Eu posso recomeçar, fazer tudo diferente, consertar os erros de ontem. É, poder mandar uma mensagem pra alguém, dizer pra ela quanto ela é importante. Poder mandar um bom dia pra alguém. Ah, hoje é segunda-feira, dia 10 de agosto. Deus permitiu a gente abrir os olhos. Então respira fundo e comece mais uma semana. Então, você que tá me ouvindo aí, vamos fazer isso? Porque o dia tá lindo, a semana promete. E deixa eu te fazer uma pergunta logo cedo. Como é que você acordou hoje, hein? Conta pra mim. Como é que foi o seu final de semana por aí? Deu pra aproveitar o que tinha que aproveitar? Curtir a família? Dar aquela relaxada? Hã? Ou o batidão foi forte demais? Me conta, hein? Ó, não importa o que aconteceu no fim de semana. O importante é que a bateria tá recarregada. Porque agora a gente vai encarar esta segunda-feira com aquele pique total. Chega mais, sintoniza na rádio, aumenta o volume e bora fazer esse dia, essa segunda-feira, ser a melhor. Porque todos os dias tem que ser diferente. Afinal de contas, aqui é Nativa, a nossa comunidade.

0: A Nativa é tudo e muito mais. Júnior César, cheiro de culpado, 7 horas e 20 minutos, meu estagiário.
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0: Deixa eu falar com você que tá me ouvindo aí. Quero falar exatamente com você. Sim. O que te impede de ser quem você é? Deixa eu fazer uma pergunta nesta segunda-feira. Em que momento você começou a viver como se a sua vida fosse uma rede social? Em que momento? Mostrando só aquilo que os

os outros querem ver, falando aquilo que esperam ouvir, escondendo o que sente, deixando de fazer o que gosta, se editando, se diminuindo, se encaixando, só para ser aceito. E talvez você tenha feito isso por tanto tempo que já nem sabe mais por onde termina a expectativa dos outros e onde começa você. Então pensa comigo. Quem era você antes de começar a se preocupar tanto com a opinião de todo mundo? Me diz, quem era você? Talvez exista aí dentro uma versão sua querendo voltar. Mais leve, mais verdadeira, mais inteira. Você não precisa passar a vida tentando convencer todo mundo de quem você é. Nem todo mundo vai entender você. Nem todo mundo vai gostar das suas escolhas. E tá tudo bem. Nesta segunda-feira, talvez o seu recomeço não seja se transformar em alguém novo. Talvez seja simplesmente voltar a ser você. E aquilo que você não consegue controlar, entrega nas mãos de Deus. Deixa Deus cuidar do que você não precisa mais carregar. Ele está no controle de tudo, mas seja você.

0: Maria Marcel, deixa, hein? 7 horas e 26 minutos. Só apenas deixa. E deixa acontecer. Bom dia pra você.
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2: 7 horas e 30 minutos. Hoje está valendo um kit festival na Tora, hein? Ah, você quer concorrer? Quer concorrer? Esse ingresso? Ah, rapaz! E não é qualquer ingresso, não, é mensageiro.

0: um copo térmico Stanley, mais um copo, é, rapaz, ecológico. E um ingresso ainda, hein?
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0: a Nativa é muito mais amor, alegria na sua companhia. Chega pra cá, Roberto Carlos com Jennifer Lopes.

7h40. E aí, já participou pra concorrer? Hoje tá valendo, não é qualquer kit, é o kit, né? É o kit, né, meu estagiário? Tá valendo um kit do festival Natora. O prêmio da vez é esse kit. E se você quer concorrer pra gravação do DVD de Edgar Arnaldo, na Climate, dia 16 agora, 16. Olha só o que tem nesse kit. Um copo térmico tipo Stanley, um copo ecológico e o ingresso para o festival Natora da dupla Diego e Arnaldo, dia 16 agora.

0: de agosto. Você quer participar? Nome, sobrenome, bairro. E aí você fala assim, Sam, eu quero, Sam. Eu quero curtir, Sam. Eu quero curtir o festival, a gravação, o DVD na Tora. É. Só não vai falar, eu vou na Tora, não. Quero, né? Para. Ah, isso aí eu quero ir na Tora. Para com isso. Meu estagiário falou assim, Sam, eu quero ir na Tora. Não. Você fala que você quer ir no, na gravação do DVD, meu estagiário. Festival na Tora. Diego Arnaldo, e se você quer concorrer, 65 996398781. Vai que você é um sortudo, a sortuda hoje, né?
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0: 7h47. E aí, já mandou sua mensagem para concorrer? Você quer na área VIP, curtir Diego e Arnaldo? Manda aí, 65996398781. Já postei lá nos meus stories, né, meu estagiário? O estagiário acabou de postar lá, tá lá no Instagram, tanto da Nativa FM Cuiabá, tanto na arroba Paulo Sam. Pode acompanhar lá. É, já entra aí, já que você não segue, é. 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
1: De volta por aqui, 7 horas e 51 minutos. Vai pular? Pulou. 7h52. Tá chegando Ana Castela.

0: Felipe Rodrigo ignora. 7:57. Deixa eu aproveitar e falar para você que hoje, você que tá me ouvindo, tá sintonizado aí, preste atenção, hein? Hoje, para quem não sabe, né, meu estagiário? Hoje é o dia da preguiça. Sim! Hoje é o dia da preguiça, meu cara. Então, show pra lá essa preguiça, hein? Não, chega de preguiça, né? Dia da preguiça, hoje, 10 de agosto, numa segunda-feira. Aí tem muita gente que tá preguiçoso hoje, né? Já é dia da preguiça. Deve estar daquele jeito. Chega pra lá! Hoje também é o Dia Mundial do Leão. É, pra quem não sabe, Dia Mundial do Leão também. Também, o dia de hoje é o dia de São Lourenço, meu estagiário. Dia do Santo São Lourenço. É. E também dia Internacional da Superdotação, no dia de hoje. Bom, manda sua mensagem, 65996398781. Meu estagiário Fossinsã, como é que tá a internet? Vamos falar da internet. Verdade! Como é que tá a sua internet aí, hein? Ei, tô falando com você. 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

0: Fabrício e Fernando com o Guilherme.
1: Que presente! Obrigado, irmãos.
0: 8:04. E aí? Já mandou sua mensagem? 65996398781. Tá valendo um ingresso hoje. Esse kit não é qualquer kit, é o kit. Se você quer concorrer a esse kit, é o kit festival na Tora. É, vem um copo térmico tipo Stanley, um copo ecológico personalizado e mais um ingresso para você curtir o festival na Tora da dupla Diego Arnaldo, dia 16 agora de agosto, na Cremate. Como é que faz para participar, Sam? Fala nome, sobrenome, seu bairro. Vai mandar no WhatsApp, fala assim: eu quero isso, eu quero curtir o festival na Tora. Pronto, tá concorrendo. Manda aí. Deixa eu ver quem mais tá por aqui. Glaucia Silva mandou aqui: bom dia, Sam. Bom dia, Glau. Quem mais? Ah, deixa eu ver. Meu nome é Osmar Damião. Sou aqui do residencial Ana Maria, em Cuiabá. Desafia aí ao Natora, Sam. Hashtag Natora, eu quero ir. Pronto. Quem mais? Ivanete Alves, também quer ir. Bom dia pra você. Afonso também já mandou. Jonathan também quer ir. Quem falou assim: eu quero isso. Eu quero ir. Camila Lemes já mandou. Tá no Tijucal. Falou assim: eu quero isso. Jonathan Rosa também já mandou. Narciso Ribeiro mandou também. Diana Rodrigues. Rapaz, o que tem de gente que quer ir na Tora, mas é o festival na Tora, meu Instagram. Tá uma loucura. E você? Manda ver. Mexe o doce, 65996398781. Agora eu vou falar pra você que elo, hein? Hoje é o último dia pra você aproveitar o festival. 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

0: A Nativa é tudo e muito mais, 8 horas e 23 minutos. Admita, Matheus e Cauã e Luana Prado. Admita. E aí? Já mandou sua mensagem? 65996398781, hein? Participa aí pra você concorrer. Bom dia. Fala, Igor. Como é que você tá, homem? Ah. Ô, oh, beleza. Manda um abraço pra essa galera aí, hein? Obrigado. Um abraço pra você, hein, Igor. Igor da Silva. Sempre sintonizado. Bom dia pra você. Bom dia. Segundão, menina. Pra você também, hein?
1: Ah, Paulo, só
0: quero concorrer
1: esse kit aí.
0: É, Luísa?
1: É o kit.
0: É o kit, menina. Viu aí? Kit Festival na Tora.
1: Boa semana para nós.
0: Para nós, amém. Que assim seja. Amém, amém. Obrigado, agradeço. Gratidão, gratidão, hein, Luísa? Tá participando, tá? É. Bem gelado. Tá até doce, menina. Falar em tá até doce, vou buscar o tá até doce. Tá bom? Vou buscar lá o tá até doce.
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0: Mas daqui a pouquinho. Deixa eu aproveitar e mandar um abraço pro Sidney. Ô, Sidney! Um abraço pra você, hein, Sidney. Ô, Sinsan. Um abraço pra todo mundo aí que tá sintonizado em Juara, San. Estamos aqui ligadinho. Meu primo manda um forte abraço. Um abraço pro seu primo.

0: A Nativa é tudo e muito mais. Luan Santana com Léo Foguete. Dona, 8 horas e 28 minutos. 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Vou buscar o Tatê Doce.
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1: De volta por aqui, 8 horas e 32 minutos. Bora começar? Hã? Bora dar uma animada nessa segunda-feira? Só aumenta o volume e vem comigo.

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1: Eita nós! Vem que a Nativa é muito mais Lambadão nessa manhã de segunda-feira. Pra você que acordou mais ou menos, cansado, estressado, mal-humorado, mas isso não impede você aproveitar sua segunda-feira, não impede de você ser grato, não impede você dar um bom dia pra alguém, não impede você mandar uma mensagem pra sua mãe, pro seu pai, pro seu esposo, pra sua esposa, até pros seus filhos, pro seu peguete, pra alguém importante, não impede dizer a ela ou ele o quanto é importante em sua vida. Isso não te impede. É... não impede você. Então aproveita. Escolha como você vai encarar a sua segunda-feira. Motivado ou desmotivado. Para que a sua semana seja uma semana produtiva, depende da sua escolha. Só depende da sua escolha.
0: Tá até doce.
1: Então, para levantar esse astral, a sua frequência, a sua energia, bora animar a sua segunda-feira com Tá Até Doce. Três músicas na sequência. Aumenta o volume. É o Tá Até Doce, bebê.

0: Deu pra dar uma animada, uma sacudida aí na sua segunda-feira? Ah, que bom, que bom, que bom. Deixa eu passar aqui pelo zap aqui, deixa eu mandar um abraço pra Silvana. Oi, Sil. Silvana Moraes, como é que você tá? Tá no Boa Esperança, menina? Você quer o kit também? Tá concorrendo. Tatiana Gomes, tá indo no Parque Cuiabá, também quer o kit. Bom dia, Tati. Josiele, Onjo, tá no Alto da Serra 1, né, menina? Bom dia pra você. Laura Ferreira, Nova Conquista. Deixa eu ver quem mais tá por aqui. Bom dia.
1: Bom dia,
0: Natila. Bom dia pra você. Bom dia. Oi, Jéssica.
1: Eu quero ganhar esse kit e ir com o meu amor da vida.
0: Boa.
1: Que eu amo essa dupla. Acertei a nós.
0: Boa, Jéssica. Boa sorte pra você. Janete Ferreira, dando residencial Flor de Lis. Também quer ir também. É, quer curtir Diego e Arnaldo. Bom dia.
1: Bom dia, bom dia, bom dia.
0: Bom dia.
1: Ô,
0: menina. É verdade, hein? Hã? Aguinha, é verdade. Tá concorrendo. Boa, Rosilda. Uhul! Boa, Rosilda. Bom dia pra você, menina. Deixa eu ver quem mais. Priscila Carolina também tá participando. Bom dia, Pri. Tá na onde, Pri? Priscila tá... Ah, não falou. Bairro? Ah, tá. Tá em Cuiabá, Mato Grosso, ela disse. Quem mais? Camila Campos? Manda a Camila. Bom dia. E aí, menina? Você tá bem? Bora, Natora. Isso aí. Ô, Camila. Boa sorte pra você, menina. Bom dia. Boa, Isaías. Boa, tá concorrendo. Deixa eu aproveitar e mandar um abraço lá pra Nova Jersey, né? Nos Estados Unidos, meu estagiário. Estamos longe. Lá pro João Paulo, rapaz. Ele também disse que vai na Tora. Alô, João Paulo. Um abraço pra você, meu querido. Mas como que ele vai, né? Tá longe.
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3: De volta por aqui. 8h49. Tá chegando Henrique Juliano. Amor dos outros. 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

0: A Nativa é tudo e muito mais, Yasmin Santos. Abstinência, 8 horas e 59 minutos. 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
2: Nando Moreno e Rio Negro e Solimões.
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1: A Nativa é Tudo e Muito Mais, Júlia e Rafaela, Medo, 9 horas e 19. Opa, 9 e 19 não, só. 9 horas e 12 minutos. Rapaz, tá querendo pular horas, né, meu estagiário? Minutos, na verdade, né? 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
1: Bruno e Brutal, rapaz, só as melhores, 9h20. E aí, já mandou sua mensagem, 65996398781. Deixa eu ver quem tá participando por aqui, bom dia.
2: Bom dia, Paulinho.
1: Bom dia. Oi, sorte minha. Tá concorrendo, tá concorrendo, menina.
2: E também
1: tô bem no show também. Oxi. Vai que você ganha, né?
2: Paulo Sano, com esse kit, por favor.
1: Tá concorrendo. Oi, Iraci Caetano. Sorte nossa, Ira. Bom dia para você, Iraci. É, Jaine Glória tá no Jardim Umarama 2. Bom dia para você. Ciliane Queiroz também tá concorrendo. Bom dia. Rodrigo Paiva no Parque Cuiabá. Graciela Almeida também. Falou assim, Sam, eu quero. Segundou. Vamos que vamos, Sam. Quero esse kit aí, Sam. Boa, tá concorrendo. Deixa eu ver quem mais tá por aqui. Jéssica mandou. Também tá concorrendo. Deixa eu ver, o Marcelo mandou áudio, hein, Marcelão?
3: Bom dia, Paulinho.
1: Bom dia. Como é que tá, homem?
3: Manda um alô pra mim pro meu parceiro Jonathan.
1: Um alô pro seu parceiro Jonathan. Boa. Deixa comigo. Um abraço pra vocês, hein, Marcelo? Tudo de bom, hein? Bom dia, Paulo San. Quero ganhar esse kit. É o Carlos Antônio dos Santos, bairro Bordas da Chapada. Boa, tá concorrendo. E você aí, quer concorrer? Tá valendo um kit festival na Tora. Tem aí um copo térmico tipo Stanley, top, personalizado. Mais um outro copo ecológico. Mais um ingresso pra você curtir a área VIP, tá? É o festival na Tora. Com a dupla Diego e Arnaldo, gravação DVD, dia 16 agora, de agosto. É, se você quer concorrer, participa, 65996398781. Eu vou, mas eu volto. Daqui a pouquinho tem ela.
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4: De volta por aqui, 9h24. Tá chegando ela, Simone Mendes. Direitos iguais.

0: Muito bem, Gustavo Lima. 9 horas e 36 minutos. Ó, deixa eu aproveitar e falar pra você. Imagina Cuiabá tomada pelo clima de carnaval em pleno mês de agosto, meu estagiário. Tenta imaginar aí. Imaginou? 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Alure Music Hall, tá? Você não pode perder de jeito nenhum. Aí eu vou. Não, eu gosto de um axézinho, eu gosto de dançar, estilo Bahia, swing, swing é comigo, meu estagiário, swing é comigo,
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0: Ana Castela, minha herança, meu estagiário. 9h52, bora!
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0: Sim! Muito bem, quem levou esse kit hoje, mas antes eu deixo agradecer a você que participou. Muito obrigado pela sua participação, você que interagiu, falou seu nome, seu sobrenome. Obrigado. Não deu tempo de colocar todos os áudios e nem ler todas as mensagens, mas agradeço, hein? Mas quem levou hoje esse kit, não é qualquer kit, é um kit de Diego Arnaldo, na Tora, vai curtir o festival, vai levar o copo, vai levar o ingresso, a área VIP. Quem foi? Foi você que mora no bairro... Tem bairro aí? Bairro é... Acho que é Jardim dos Estados? Jardim dos Estados em Várzea Grande? É isso? Deve ser. É a Daphne Emanuele Nascimento aí? Sim, Daphne! Eita, nós, hein, Daphne? Daphne Emanuele, parabéns pra você, menina. Daphne Emanuele Nascimento, bairro Jardim dos Estados, em Várzea Grande. Parabéns, você tem aí 3 dias úteis pra comparecer, documento com foto e pegar o seu kit. Se não puder comparecer, você pode mandar alguém com seu documento, certo?

E você que não ganhou, não fique triste. Ai, Sam, não ganhei de novo. Calma, respira, não faz biquinho. Porque tem mais kit desse pra você concorrer. Você acha que é só um só? Você tá doido, tem vários. Tem Pedro Panocchi às 13 horas. Amanhã eu estou de volta às 7 horas. Tem vários kits pra você concorrer. Vai que o próximo ou a próxima pode ser você. Hoje é dia 10 de agosto. Até dia 16 tem vários kits. Então calma, respira. Tô ficando por aqui, mas eu volto amanhã. Aproveita a segunda-feira aí ao lado daqueles que fazem parte da sua vida. Que a semana por aí seja uma semana abençoada e produtiva. Continue se prevenindo, porque se prevenir é o melhor remédio. E se por algum momento você sentir saudade aqui do tio Sam, do Paulo Sam, já sabe onde eu me encontrar. @ Paulo Sam. Postei lá a reflexão de hoje. Tá lá no meu store. Aliás, tá lá no meu feed. Uma linda reflexão que fala... É a reflexão linda, né, meu estagiário? Dá uma olhadinha lá. @PauloSan. Tchau! Tchau.

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0: Mensagem pra você lembrar que uma nova semana tá começando. E a vida te convida para olhar para os próximos dias com muita esperança. Então não carregue com você o peso da semana passada. Também não permita que antigas preocupações roubem a sua paz do presente. Caminhe confiante. Faça o seu melhor sempre e permaneça aberto às oportunidades que vão surgir. Esta semana pode trazer respostas, encontros e bênçãos que você nem imaginava. Acredite, muitas coisas boas já estão no seu caminho. Vamos juntos! Eu amo estar aqui. 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

Vem falar de amor aqui com a sua nativa, mandando um recado bonito pra quem realmente merece, pra quem te faz feliz, tá sempre do seu lado. Já lembrou de alguém aí, né? 9198-409-6019. WhatsApp da Nativa, escreve seu recado, grava sua mensagem de voz. Também aproveita esse momento para deixar os pensamentos bons invadirem aí, ó, a sua memória, o seu coração e a sua vida.

paixão. Sandy Júnior, no fundo do coração. Tão jovens e sempre muito talentosos, né? Essa é de 1998. Sempre que a gente ouve, traz uma lembrança boa, né? Que bom que você tá aqui curtindo essa programação que a gente prepara sempre com amor, com muito carinho para deixar o seu dia melhor. Por falar nisso, tem gente apaixonada, adoro. Vamos conectar esses corações, né? A Vanessa já mandou um recado aqui pro Anderson. Tudo que eu mais queria era envelhecer ao lado de alguém que me respeitasse e me fizesse muito feliz. Deus ouviu as minhas orações e colocou você no meu caminho. Obrigada por tudo, meu amor. Você é o meu maior presente. O Marcos mandou pra Ariadna. Cada dia que passa, eu tenho mais certeza de que te pedir em namoro foi a melhor coisa que eu fiz. Obrigado por fazer os meus dias mais felizes e por nunca deixar faltar amor entre nós. Você é minha companheira para todas as horas e eu te amo demais. Tem também um recado da Valéria para o Sidney. Hoje eu lembrei de quando éramos mais jovens e fazíamos de tudo para estarmos juntos. Ai, essa lembrança me trouxe tanta felicidade. Você é o homem da minha vida. Te amo.

sempre muito mais amor. Quero chamar você para ouvir a história de hoje do Aconteceu Comigo. 11h40 no horário de Brasília, tem emoção. Olha, gente, a história da Alice parece... Ah, não vou falar. Quero que você venha ouvir, porque tem muitos detalhes importantes. Mas sabe aquela história que dá vontade de guardar num potinho pra gente sempre ficar ali relembrando? Ai, muita gente vai se ver também na história dela, porque já passou por um momento assim, com alguém assim. Não tenho dúvidas. Então te espero, tá? Pra gente conversar na live do YouTube, Rede Nativa Oficial, pra gente aprender. E aquele exercício tão valioso que é refletir sobre a vida, sobre os sentimentos, erros, acertos, esperanças. Live do YouTube, Rede Nativa Oficial, tá? 11h20 agora, horário de Brasília, eu tenho um recado da Natália pro Leonardo. Às vezes eu olho nossas fotos e relembro de quantos momentos lindos já vivemos juntos, né? A vida passa, a gente muda, mas as lembranças continuam tendo o mesmo valor. E eu quero continuar colecionando vários momentos bons ao seu lado. Porque são esses detalhes que fazem a nossa vida valer a pena. Disso não tenho dúvida. Te amo, meu amor. Quero viver para sempre com você.

bonita, né? Do Ed Sheeran, sucesso de 2014. Sabe que essa música fala dos desafios e da saudade, né? Dos relacionamentos à distância, baseada aí na própria vida dele.

0: conta das turnês e surgiu essa música linda. E a Nativa tem essas surpresas maravilhosas para o nosso dia. Matou saudades aí? Que bom, agora a gente quer falar com você, que a essa hora, ó, não fez nada de bom pra você ainda. Já resolveu tantos problemas, já pagou conta, já tá preocupado com tanta coisa, mas não parou, né, pra pensar, nossa, o que eu tenho que fazer pra mim hoje? Tanta gente assim, né, Vanderlei? Bom dia.
1: Bom dia, Gi, bom dia pra você que tá aqui. Quanta gente que tá assim, né? Quanta gente. Sabe que ontem, Dia dos Pais, muita gente deve ter... Ai, criei os filhos, né? Me dediquei. E aí, nada. Ontem teve plantão lá na Joy. Onde teve plantão.
0: Ai, que bom.
1: Tem plantão, assim, pra atender o pessoal, né? Porque durante a semana, às vezes, é bem corrido. E aí, uma consultora atendeu um senhor lá. Eu fiquei até ouvindo, assim, né? Porque a gente consegue monitorar o atendimento.
0: Tá.
1: E ele falava que ele trabalhou muito, assim, trabalhou... É, desde criança que trabalhava, cuidar dos filhos, aquela preocupação, né? Aí, um belo dia, faz uns 2 anos, a esposa dele foi embora, do nada, pirou o cabeção, conheceu alguém lá e tô indo embora.
0: Nossa!
1: E aí, deixou ele com 2 crianças. Uma das crianças, ela tem síndrome de espectro autismo.
0: Certo.
1: Né? E aí ele ficou, né? A mãe ajudava a avó a cuidar das crianças e tal, e a mulher sumiu no mundo. Ele falou, conversa com ela e tal, mas ele falou, eu tava bem financeiramente, eu trabalhava, né? Trabalhava e tinha condições, quer ir embora, vai. Deixa as crianças e vai embora. E ele falou que aconteceu uma reviravolta na vida dele, perdeu o emprego e tal, e ele
0: Nossa,
1: trabalha fazendo bicos.
0: Coitado, gente.
1: Ele falou, a saúde já não é a mesma... Ele tentou um auxílio lá para a criança, porque disse que com autismo tem direito.
0: Tem
1: direitos. Não conseguiu. Ele falou, já tentei 2 vezes, inclusive com advogado, gastei o que tem, o que não tem. E aí ele falou o seguinte, olha, eu tô ligando porque eu ouvi falar que dá para comprar sem dinheiro. Eu não tenho cartão, meu nome tá negativado, não tenho. 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Aí conversou com o pessoal lá, daí eu não vi lá como que foi a situação dele, né? Mas eu achei interessante quanta gente que tá sofrendo com dor, a gente abre mão de cuidar da gente.
0: Isso que ele fala muito importante, hoje tá tudo bem, amanhã a gente não sabe, né, Vanderlei?
1: A gente não sabe.
0: A vida dá umas rasteiras
1: e
0: bem
1: E você vai priorizando,
0: bravas.
1: Você se desdobra pra trabalhar,
0: Sim.
1: às vezes trabalha em 2 empregos, trabalha, né? De repente o relacionamento acaba, a saúde já não é mais a mesma.
0: Faz
1: e não
0: tudo
1: adianta
0: pros
1: se
0: outros,
1: se lamentar.
0: Ninguém ali cuidando de você,
1: Esse
0: né?
1: 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Então, assim, até quem toma remédio, ele ajuda nesse controle. E principalmente dor, porque a dor... Às vezes chega num ponto, o homem é mais fraco pra dor,
0: Verdade.
1: Né?
0: Verdade.
1: O homem é mais fraco, mas até você que tá me ouvindo agora, você que é mulher, a dor crônica chega a um ponto em que ela pode levar a pessoa à depressão. Não tem, ela é mais forte do que você. Uma crise de coluna no nervo ciático,
0: Nossa.
1: Não adianta aquela história, seja forte, reaja.
0: Não, derruba qualquer
1: não
0: um.
1: Consegue, não consegue. 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
0: 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Obrigada, Vanderlei.
1: Valeu, boa semana.
0: Pra nós.

Oi, Nativa, aqui é a Kate e o meu recadinho hoje vai pro meu esposo, Gabriel. Meu amor, você iluminou a escuridão que tinha na minha vida, me trouxe uma família maravilhosa e hoje nos ama com tudo que há no mundo. Obrigada por ser essa pessoa incrível, um pai super dedicado e um esposo maravilhoso. Eu te amo muito, meu amor. Um beijo.

Então, Gabriel, melhorando muito o dia aí, né, Gabriel? Com todo amor, com todo carinho, falando da sua chegada, de tudo de lindo que você trouxe para a vida dela e juntos, né, formando essa família feliz. Que Deus abençoe sempre, tá?

sempre com muita emoção, com muito amor. Já já tem a história da Alice. Vai começar também no YouTube, que é a Rede Nativa Oficial. Você que acompanha lá pelo canal, vai acessando. Vamos falar de amor?

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1: Amor, carinho, muito mais paixão e muitas lembranças. Tudo isso tem a ver com a história da Alice. Quero que você ouça com muito carinho e bem atento, porque no finalzinho da história, ela faz duas perguntas que eu quero saber se você consegue responder. Então, assim que terminar a história, você pode mandar o seu áudio para o 9198-409-6019. Pessoal do YouTube também chegando para ouvir a história, para a gente conversar aqui na live. Hoje a gente vai falar sobre o maior sentimento do mundo, que é o amor, né? Ah, mas tem muita coisa envolvida nessa história.
2: Esta é a história de um amor que nunca terminou. Um amor que aprendeu a viver em silêncio. Oi, Gi. Me chamo Alice, estou com 60 anos e sempre escuto o Aconteceu Comigo. Foi assim que eu decidi criar coragem para contar a minha história. E confesso que eu nem acreditava que seria escolhida para dividir o meu relato. Mas eu fui e estou feliz de estar aqui. Afinal, como você sempre diz, todos nós temos uma história para contar. Há 40 anos nasceu um amor que até hoje mora em algum cantinho aqui do meu coração. Éramos bem jovens. Eu estava com 18 anos e o João tinha 20 quando nos conhecemos. A gente trabalhava na mesma empresa, só que em departamentos diferentes. E foi através de um amigo em comum que nos aproximamos.
3: Alice, tem um amigo meu aqui na empresa que ele quer muito te conhecer.
4: Que amigo?
3: É o João. Acho que você não sabe quem é.
2: Através desse amigo, marcamos o nosso primeiro encontro. Só que eu não consegui ir. E também não tinha telefone para avisar. Mesmo assim, o João não desistiu de mim. Então marcamos de sair novamente. Fomos numa festa que estava tendo na cidade. Conversamos e de cara eu já senti que a gente tinha uma certa química. O João era encantador. Naquele primeiro encontro não aconteceu o nosso primeiro beijo. Mas depois nos vimos novamente numa festa de aniversário. E quando a festa acabou, ele fez questão de me levar para casa. Até que na hora da despedida...
5: Alice, eu sei que essa é a segunda vez que a gente se encontra, mas...
4: Mas?
5: É que eu gostei tanto de você. Você quer namorar comigo?
2: Neste momento, estávamos olhando profundamente nos olhos um do outro. E o meu sim aconteceu em forma de beijo. Logo, João se tornou meu primeiro namorado oficial. Vivemos um amor intenso, daqueles que a gente acredita que vai durar para sempre. Pouco tempo depois, apresentei ele para minha família. Nosso relacionamento era tranquilo. Quase não tínhamos brigas, o João era carinhoso, me dava presentes. Enfim, o primeiro amor de verdade. O amor que enchia o meu coração de felicidade. Só que o destino se encaminhou de nos distanciar.
5: Ô, Alice, eu recebi uma proposta da empresa para ganhar mais.
1: Que bom, meu amor. Você merece.
5: É, então. Mas eu vou ter que morar em outro estado.
1: Ai, poxa. É sério isso?
5: É. Ô, amor. Vai ser bom pra gente, viu? E depois que estiver tudo certo, a gente vai poder se casar e a gente vai morar juntos. Enquanto isso, a gente vai se falando por carta.
2: Lembro que eu fiquei muito triste, mas dei todo o meu apoio. Talvez o João tivesse razão e pudesse mesmo ser melhor para nós dois. Só que eu não soube lidar com a distância. Eu tinha tantos ciúmes. Eu sofria, perdi o sono imaginando coisas. E eu relatava tudo isso nas cartas que eu enviava para ele. O João, por sua vez, respondia tentando me transmitir algum tipo de segurança.
5: Alice, tá tudo bem por aqui. Fica tranquila. Confia em mim e me espera. Porque você é a única mulher que me interessa. Eu te amo.

0: as outras. O fato é que eu cheguei à conclusão de que é melhor a gente terminar. As coisas não saíram conforme eu planejava, e apesar de te amar, é melhor cada um seguir o seu caminho. Eu estou aqui há muito tempo e não tenho previsão de volta. Além disso, você morre de ciúme sem motivo. Só que eu não tenho como te provar nada. Seus pais não deixam nem você vir me visitar. Espero que você entenda. Quem sabe um dia a gente se encontra. Te amo.
1: Ler aquilo me doeu tanto. Eu fiquei arrasada. Chorei muito. E das tantas cartas que eu guardo até hoje, essa foi uma das poucas que eu rasguei e não respondi. O João ainda me enviou mais duas cartas para saber como eu estava. Mas eu ignorei. Mesmo sofrendo, eu ainda alimentava a esperança de um dia ele voltar. Até que 2 anos depois, quando eu estava no serviço...
2: Alô?
3: Alice, eu voltei.
2: João, é você?
3: Eu voltei, eu acabei de chegar. Larguei as malas e vim correndo aqui no orelhão, aqui pertinho de casa, só para te ligar. E eu quero muito te ver o quanto antes.
1: Sem pensar 2 vezes, marcamos de nos encontrar naquela mesma noite. No fundo, eu sabia que a gente ia voltar. E naquela noite, voltamos. Parecia que nós nunca havíamos nos separado. Inclusive, a gente retomou os planos do casamento. Só que o tempo passou, a vida foi mudando... E o João começou a trabalhar à noite. Com isso, a gente foi se afastando. O João trocava o dia pela noite. Então vivia cansado e a gente mal conseguia se encontrar. O sonho do casamento foi ficando cada vez mais distante. Assim como nós dois. Até que num domingo, para ser mais exata, no ano de 1991, eu fui até a casa dele. Naquela tarde, eu percebi que o clima entre a gente não estava nada bom. Nossa relação estava desgastada. Quando foi na hora de ir embora, o João disse que estava com dor de cabeça e pediu para que a mãe dele me levasse para casa. Eu fiquei muito brava. Achei falta de consideração e fiquei tão magoada que depois daquele domingo nunca mais nos falamos. Parece uma grande bobagem. Mas foi assim que o nosso relacionamento acabou. Ninguém mais fez questão, sabe? Outra vez sofri bastante. Achei que nunca mais iria esquecer o João. Aquele que foi o meu primeiro namorado, primeiro homem, primeiro amor. Nessa época eu devia estar com uns 23, 24 anos. Mas dizem que o tempo cura tudo, né? Demorou... Mas o tempo passou e o sentimento não. Segui o meu caminho e o João seguiu o dele. Por alguns anos eu não consegui me apegar a ninguém. Até que aos 30 conheci o meu atual esposo. Ele veio do interior a passeio na casa do irmão, que era meu conhecido. E assim começamos a sair. Aos poucos fomos nos aproximando... E numa noite, quando fomos a uma danceteria, acabamos nos beijando. O nosso relacionamento foi acontecendo naturalmente, até virar um namoro e depois um casamento. Anos depois, pelas redes sociais, eu reencontrei o João. Voltamos a manter contato. Que bom te reencontrar, Alice. Eu também estou feliz em te reencontrar. E aí, como está a vida? O João também tinha se casado e, ao contrário de mim, teve 3 filhos. Eu não.

0: apenas um filhinho de quatro patas. Conversamos sobre a vida, sobre o tempo e sobre tudo que passou. E numa dessas conversas, o João me disse algo que mexeu comigo.
1: Alice, você foi a única mulher que eu amei de verdade. E eu sei que eu vou me arrepender pelo resto da vida por ter sido tão imaturo. Hoje eu não sou feliz, mas eu sei que agora é tarde para voltar atrás.
0: Talvez o João esteja certo. Estou casada há 26 anos e posso dizer que sou sim muito feliz. Ainda mantenho um contato limitado e respeitoso com o João. Mas percebo que existe de ambas as partes uma ligação emocional que nunca desapareceu. É uma conexão forte, dessas que nem o tempo, nem a distância e nem ninguém conseguem apagar. Com o tempo, aprendi a aceitar muitas coisas. E nem tudo acontece como planejamos, né? Quando olho para tudo que vivi, vejo que passei por momentos bons e por momentos difíceis. Mas cada um deles contribuiu para quem eu sou hoje. É claro que existem coisas que talvez eu tivesse feito de uma maneira diferente. Mas não adianta viver presa no passado. Aconteceu, já era. Então eu prefiro agradecer pelo que vivi, aprender com os meus erros e seguir em frente, confiando que Deus continua conduzindo a minha vida. Hoje, 40 anos depois do começo desta história, eu ainda me pergunto: será que existe mesmo um primeiro amor que a gente nunca esquece? Será que alguns sentimentos apenas aprendem a dormir dentro do coração? Alguém aí já passou por isso? Obrigada, Nativa, por contar a minha história.

0: 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Ai, que saudade de você. Matou saudades agora um pouco, né, Alice? Eu acho que você ter mandado essa história aqui pra gente compartilhar, tocando o coração, nossa, de tanta gente que já tá aqui no YouTube falando, é a minha história. Essa história parece um bom filme de romance. Também eu acho que coloca um ponto final aí nesse ciclo com o João, viu, meu amor? Essa história, sem dúvida alguma, vocês dois vão levar, assim, num cantinho especial do coração pra vida toda. Agora, se existe, se o primeiro amor a gente vai lembrar mesmo pra vida toda, tô querendo que o pessoal compartilhe aqui as experiências, viu? Silvana escreveu isso hoje. Essa história de hoje é como um bom filme de romance, amei. Já Eliane cravou aqui, ó. Eu vivo essa história, eu me vi nessa história. E ainda tem esperança de que ela aconteça. Escreveu tudo, descreveu tudo o que eu vivo. Tá vendo? Oi, Márcia.
1: Oi, Gi. Respondendo a sua pergunta.
0: Diga.
1: Sim, já passei sim por um momento assim parecido com isso. Com um amor parecido com isso. Há muitos anos atrás eu conheci uma pessoa que foi meu primeiro namorado. E a gente terminou por mentira dos outros. Depois ele viu que eu tava falando a verdade. E a gente se separou e até hoje eu tenho ele na minha mente e no meu coração. Mas aí agora estou casada e aí não tem mais volta. Beijos na

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1: Obrigada, Márcia. Vivendo outra vida, né? Cada um seguiu, mas as lembranças continuam, né? Será que o tempo cura tudo mesmo? Quero te ouvir aqui, tá? 9198-409-6019. Ou vem pra live do YouTube que a gente vai conversar muito sobre tudo que a Alice contou na história dela.

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2: Olá, eu sou a doutora Jussara Fialho, médica nutróloga e coordenadora do Hospital São Mateus, e venho responder para vocês por que o diabetes não pode ser ignorado. O diabetes não deve ser ignorado porque o excesso de glicose no sangue pode danificar vasos sanguíneos e nervos de uma forma silenciosa. Sem tratamento, o diabetes pode causar complicações graves e irreversíveis, como infarto, acidente vascular cerebral, que são os AVCs, os derrames, né? Insuficiência renal, cegueira e até amputações. O controle adequado da glicose é fundamental por vários motivos, que seriam principalmente a proteção do coração e do cérebro, já que o aumento da glicose acelera a formação de placas nas artérias, aumenta drasticamente o risco de doenças cardiovasculares, também como prevenção dos danos aos rins, porque o diabetes é uma das causas principais de insuficiência renal crônica, para proteger a saúde dos olhos e dos membros, justamente porque o excesso de glicose pode levar à cegueira e a problemas na circulação, com dificuldade de cicatrização e aumenta o risco de amputações. E justamente porque, se descoberto numa fase de pré-diabetes, é uma condição que pode ser revertida com mudanças no estilo de vida, evitando o avanço para uma doença crônica. Então, para isso, o acompanhamento médico é indispensável para evitar que essa condição evolua de forma silenciosa.
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0: Emoção que toca o coração, né? De ouvir uma história de amor assim, como da Alice e do João, que se conheceram tão jovens, né? 18, 20 anos. E depois de tanto tempo, depois de 40 anos, Alice ainda guarda as cartas do João. Ali, né? No cantinho das lembranças. E vai ficar pra sempre, Alice. E você tem toda a razão. Não dá pra voltar e mudar o passado. Então deixa o passado lá. Tem gente aqui na nossa live do YouTube comentando, amor do passado é complicado. Deixa quieto. Josiane escreveu assim, o coração da gente é uma caixinha de surpresa. E o bom é que ninguém sabe quem tá ali, o que está ali. Tá tudo guardado a 7 chaves. E isso deixa a gente feliz. Primeiro amor a gente nunca esquece. Linda essa história. O Carlos também gostou da história, falando que cada história traz lição de vida, sem dúvida alguma. Primeiro amor, a Bibi escreveu, é aquele que dispara a adrenalina que existe em nós. Dispara também tantas expectativas, tantas emoções e um pouco de loucura também, né?
2: Eu te falo, Alice, eu já tive meu primeiro amor, mas com o tempo eu esqueci. E hoje eu tô há 26 anos casada com essa pessoa, igual você aí, com que você tá agora atual. Eu te desejo a felicidade, deixa o João pra trás, que esse aí é um cara de pau. Só te iludiu, não quis nada sério com você, tá bom, querida?
3: Oi, colega, essa história não era pra acontecer com você, porque você viu, né, que ele viajou, foi embora, terminou por carta, você não aceitou, quando a Félix se encontrou com você, não era pra dar certo essa história. Que bom que você tá feliz, que não tem coisa melhor. Vai em frente, amiga!

Amiga, o primeiro amor existe sim, com certeza. Existe primeiro amor que foi bom na sua vida, existe primeiro amor que foi ruim. E a gente realmente nunca esquece. Mas a gente tem que passar uma borracha em cima disso. Agora passou, passou, né? Você tá casada, ele tem uma família, ele tem três filhos. Eu acho que agora convém você deixar essa história pra lá, né? Você tem que lembrar dos momentos bons agora que você está passando com seu marido. E acho que essa relação de você manter uma boa amizade com o João respeitosa, ele só tá esperando você abrir a guarda.

0: 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Saudade de Leandro e Leonardo. Pensa em mim. Muita gente aqui, Alice, falando pra você tomar cuidado, viu? Com a amizade que você tem agora com o João. Retomaram a amizade respeitosa, como você colocou. Mas realmente pode ser gatilho também, né? Lembre-se que a vida seguiu. Lembre-se que você e nem o João são as mesmas pessoas lá dos 18, dos 20 anos, né? Quando vocês se reencontraram, você mesmo já percebeu isso. Não é por acaso, né? A Luísa. Nossa, essa história é muito parecida com a minha. Eu tô com 66 anos. Nos encontramos em 2001, ele veio ao Brasil e disse que nessa encarnação seguimos caminhos diferentes. Mas que na próxima, ela será a primeira da fila. Pedi detalhes, né, dessa história da Luísa aqui. Eu também guardo a minha linda história de amor que durou 4 anos, mas a minha mãe me obrigou a terminar. Eu sofri como louca. Eu te entendo, Alice. Essa é a Yara que tá aqui na nossa live. Oi, Silvana.
1: O meu conselho é que na vida, nada por um acaso. Foi o primeiro encontro, foi o segundo encontro, não deu certo. E ela tinha que partir para outra mesmo.
0: Sim.
1: Com certeza Deus preparou para ela o melhor na vida dela. E assim, quando não dá certo a primeira vez, voltar naquilo que foi um passado, eu não acho legal. Porque assim, as pessoas, elas podem melhorar, mas elas não mudam.
0: E a vida segue é para frente, né, Silvana? E a Alice tá bem consciente de tudo, desse sentimento, de tudo que ela viveu com o João, tinha... era aquilo, né? Ela escreveu que o tempo cura tudo, até cura. Mas as lembranças ficam pra sempre, até pra gente aprender e não repetir o erro, né?

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3: 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E ela resolveu compartilhar a história dela, que pra minha surpresa, olha, é tanta gente que tem esse amor especial guardado a sete chaves. E faz parte mesmo da vida, né? Primeira pessoa, primeiro amor, primeira pessoa que você troca tudo ali, você não vai esquecer nunca na vida. Tem primeiro amor que traumatiza e a gente esquece, né? E tem esses, como da Alice, do João, do pessoal que tá aqui na nossa live também, vai levar pra sempre no coração. Agora, não queira voltar pro passado, não queira mudar o seu presente por conta dessas lembranças, né? Se o destino encaminhou de separar vocês e de encaminhar vocês para outras famílias, para outras pessoas, estão felizes, como você disse, né, Alice? Aproveite o agora, né? Eu tive um amor assim, fiquei anos presa nesse amor. E quando eu reencontrei, ele acabou comigo. Falou coisas que eu nem merecia. Não vou nem reproduzir aqui, viu, Leila? Porque foi muito deselegante, muito triste. Então concordo que você teve um livramento, isso sim, dessa pessoa. Tá vendo? Quando volta, a pessoa já tá diferente, o tempo passa, as coisas mudam e a vida, infelizmente, ou felizmente, nunca cheguei à conclusão disso, nem sempre é como a gente quer.
5: Que história, né? Por que que o final sempre tem um problema? Nunca é um final feliz. Ela tá, diz que tá feliz, mas ainda conversa com ele, sente saudade, sabe que ele é o primeiro amor. Já passei por isso também. Já tive um grande amor, namorei quase 8 anos, casei, me separei, sabe? Então assim, hoje eu sinto muita saudade, muita falta, mas passou. E eu desejo de coração que ela seja feliz, muito feliz, tá? Um grande amor a gente nunca esquece.
3: Obrigada, Regina. Um beijo pra você, viu? Oi, Rê.
6: Sobre a história da nossa amiga de hoje, eu não acredito que o primeiro amor a gente nunca esquece, não. O que eu acredito, Gi, é o que a gente alimenta. Tudo que a gente alimenta, cresce. Tudo que a gente fica alimentando, fica ali, martelando. Então, quando ela não colocar uma pedra em cima disso, ela vai ficar com essa sensação que o primeiro amor a gente nunca esquece.

Tem amores na vida que não são pra vida. A gente até tenta, mas não consegue. Hoje você tá bem, ele também conseguiu. Então, deixa ele no cantinho especial do seu coração. E viva a sua vida com seu marido, e seja muito feliz.

A Nativa é muito mais a paixão de Christian e Ralph, um cantinho do seu coração. E é bem disso que a gente está conversando aqui na nossa live do YouTube, porque todo mundo lembra do primeiro amor da vida. Tem gente que está casada até hoje, olha que coisa bonita, né? Já pedi essas histórias assim. Mas tem gente que não. Entendeu, viveu o que tinha que viver naquele momento, a vida segue. O Antônio escreveu: olá, vivi uma história muito parecida. Conheci o meu primeiro amor na infância. Depois nossas vidas seguiram rumos diferentes. E depois de 15 anos, eles se reencontraram e tudo voltou. Hoje, estamos juntos. Frederico falando: olha, toma cuidado, porque como dizia minha avó, quem procura acha, né? Tá tudo bem, né, Alice? Tá tudo em paz. Mas será que é bom você manter esse relacionamento com o João? Com essa dúvida aí na sua cabeça, no seu coração ainda? Soraya já escreveu assim: não era pra ser. O que se foi, cumpriu seu papel. Já não pertence mais. Terminar um ciclo é o único jeito de permitir que coisas novas aconteçam. Espero que a Alice veja isso, siga em frente e seja muito feliz.

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1: Oi, Nativa, aqui é a Gabriele. Eu tô muito feliz que eu ganhei a música da semana. Esses R$500 vem uma ótima hora. Vai me ajudar muito a inteirar o meu aluguel. E eu quero agradecer muito, isso é muito Nativa. 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
2: Mais você que compartilha a sua história. 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Alice fez isso.
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2: 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Compartilhou aqui a história do primeiro amor. Muita gente se vendo na história dela também, né? Cada um, claro, né? Dando o rumo que achou melhor pra vida. Existe sim o amor que adormece, respondendo a sua pergunta no final da história, viu, Alice? A Almira escreveu, existe sim o amor que adormece. Eu tenho um amor adormecido e guardo os melhores momentos que foram vividos. O resto a Deus pertence. Ivonete também contando que tem um grande amor que não deu certo. Ela se casou, ele também, mas ainda gosta muito dele. Guarda o sentimento, né? Quem mais? Oi, Kaline.
4: Sobre a história que aconteceu comigo, já me ocorreu já. Isso foi na época da adolescência, muito antes de eu me tornar mãe.
2: Tá.
4: Tava com uma pessoa, e essa pessoa, mesmo morando, a gente não morava tão do lado do outro, mas a conexão mantinha viva. E nisso, ele acreditava tudo no que os outros falavam. Resumindo tudo, hoje não estamos juntos, mas o carinho, o afeto e o respeito continuam no coração.
5: A gente tenta fazer o tempo curar tudo, mas o tempo cura nada não. E no meu modo de pensar, não cura nada não. Ela hoje tem esse amor e tem o amor do passado, né? Eu desejo só bênçãos para ela. Beijos.
2: Obrigada, Cleonice.
6: Eu acho que não vale a pena você esperar ou ter ainda alguma ilusão quanto a essa história. Que, na verdade, eu acho que já acabou. Fica no coração da gente como um filme, né? Que a gente assistiu e fica com aquilo no coração.
2: Olha.
6: Mas eu acho que você deveria procurar seguir agora a sua história. Porque não sei se vale a pena esperar. No meu caso, quando eu esperei, não valeu a pena. Tá bom? Beijo e muita sorte pra você, minha amiga.

0: também, né? Só da live, você que mandou seu áudio e você que ficou só ouvindo essa história, lembrando de alguém. Voltando lá no passado, né? Primeiro, respondendo pra você, Alice, sim, existe sim um primeiro amor que a gente nunca esquece. E alguns sentimentos também aprendem a dormir dentro do coração. E o passado, é bom que ele fique lá, né? Aprenda a valorizar muito o que você tem hoje. Essa história com o João, guarda aí no cantinho especial do seu coração. E pronto, mas encerra esse ciclo. Cuidado, tá? Pra esse amor mal curado não te atrapalhar hoje, não te ferir hoje. Você escreveu na história que tá muito grata por tudo que viveu, por tudo que aprendeu, né? Com essa história. Então encerra esse ciclo. Valoriza quem tá aí do seu lado. Tudo isso que você tá vivendo hoje. E as oportunidades que estão para vir, tá bom? Um beijo, minha querida. Muito obrigada pela confiança de compartilhar, né? Essa história é tão bonita, mas foi bom enquanto durou. Agora a vida segue.
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2: O silêncio da insegurança pode impedir alguém de viver um amor por inteiro? Carolina tem medo de se precipitar e perder o que ela já construiu. E amanhã a gente vai te contar tudinho sobre essa história. Então vem dar a sua opinião, vem, a partir das 11h40.

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1: Vamos atualizar as informações dessa segunda-feira. A nova fase do Desenrola Brasil para adimplentes começa a funcionar hoje, tá? O programa permite que pessoas que estão com as contas em dia renegociem dívidas com condições facilitadas, desde que atendam também os critérios estabelecidos. Então aproveita a oportunidade. A campanha nacional de multivacinação 2026 já começou e segue até o dia 1º de setembro. A ação busca atualizar a vacinação de crianças e adolescentes contra doenças graves, como sarampo, pneumonias e meningites. O prazo para corrigir pendências e sair da malha fina do imposto de renda termina hoje. Quem regularizar a situação poderá receber a restituição ainda neste mês. A consulta ao último lote será liberada no dia 24, com o pagamento previsto para o dia 31 de agosto. 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
1: Para nós.
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0: semana pra você. Tamo junto!
1: Boa tarde, Nativa! Nativa! Vai atropelando tudo.
0: Não, tá certo.
1: A Nativa quer tudo e muito mais alegria. Porque eu tava aqui pensando, né? Vai ser uma semana maravilhosa.
0: Muitas emoções, né? Tivemos mais no final de semana, né? Teve Dia dos Pais. Verdade. Teve sorteio da promoção do Dia dos Pais aqui na Nativa.
1: Você deu o presente que seu pai queria.
0: Ah, é verdade, um violão. Aqui na Nativa a gente sorteou Smart TV 50 polegadas.
1: Então, né? Vários pais felizes. Quem ganhou cervejeira, quem ganhou bicicleta.
0: É, tudo isso. E vem

0: muito mais por aí, porque essa semana ainda tem Festival da Geladeira!
1: Daqui a pouquinho vamos colocar mais um item na nossa geladeira. Você prometeu que ia participar essa semana? Então faça o seu cadastro. 9198-406-9646. Manda áudio agora. Ativa, eu quero essa geladeira! Aí anota todos os itens que a gente vai falar até quinta-feira.
0: Isso!
1: Na sexta a gente te liga e pode dar tudo certo.
0: E agora um segundo Vale Muito tá valendo R$400!
1: É?
0: É ou não?
1: Não, R$100.
0: Ah, então apaga.

0: Alternativa é muito mais essa declaração de amor de Fred e Fabrício. Te amar é meu talento.
1: Muito bonito.
0: Chovendo de inscrições aqui pra participar do segundo Vale Muito, hein?
1: Ah, gente, valendo R$100, tá?
0: É isso, daqui a pouquinho você participa, hein?
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0: Ah, isso sempre tem, que é prático, gostoso. A gente come todo dia, aqui inclusive, viu? Tem ovos.
1: Ah, tem ovos hoje.
0: Tem ovos na Geladeira da Nativa. Na sua casa também tem?
1: Muita proteína?
0: Exato. Olha, tem um compartimento bonitinho aqui pra colocar ovos na nova geladeira que a Nativa vai te dar.
1: Os ovos guardam na geladeira ou não? Tem gente que fala que guarda na geladeira, tem gente que não.
0: Pode guardar na geladeira pra conservar por mais tempo.
1: Ah, tá.
0: Não, mas também vai do seu gosto, né?
1: Uhum.
0: Então colocou aí ovos, Geladeira da Nativa no nosso festival. A sexta geladeira vai sair essa semana, hein?
1: Boa sorte!
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1: Boa tarde, Sueli. Preparada pra ganhar essa geladeira?
5: Preparadíssima.
0: É isso aí. Então vai. Na segunda-feira teve o que na Geladeira da Nativa?
5: Colocamos margarina.
1: Margarina, ok.
0: Na terça?
5: Um requeijão.
0: Gostoso, hein?
1: Requeijão, ok.
0: Na quarta-feira?
5: É geleia.
0: Quinta-feira colocamos o que, hein, Sueli?
5: Iogurte maravilhoso, que eu amo de
1: paixão. Acredito, tá ok também.
0: Ganhou
1: a Geladeira da Nativa, Sueli.
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0: que eu tô brigada. A gente não briga com ninguém, né, Gabriel?
1: Não,
0: muito pelo
1: isso?
0: contrário.
1: Mas faz fofoca.
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0: Nando Moreno, Corre Negro e Solimões, Chapeludo, manda agora no nosso zap de promoção. Quem sabe hoje você ganha quinhentão. Ai, que delícia em ganhar dinheiro.
1: Será que ganha?
0: R$500 em plena segunda-feira com a música da semana da Nativa.
1: Bora ganhar esse dinheiro.
0: Já está valendo, boa sorte, tá? Bora, Thiago Rocha, o que está acontecendo aí no mundo dos famosos nessa tarde?
2: Boa tarde, Gi. Boa tarde pra você. Boa tarde pro anjinho Gabriel. Olha, vamos falar de uma atriz muito famosa. Ela agora falou sobre arrependimentos na vida e relembrou o vício em drogas. Vixe, olha, um alerta, Maria. Eu trago todos os detalhes já já.
0: Tá bom, quero saber quem é que fez essa reflexão.
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2: Fofoca com assunto sério, né, Thiago Rocha? Quem é que relembrou, fez um remember aí de arrependimento?
4: Pois é, Gi, arrependimento, e atende pelo nome de Vera Fischer,
2: olha,
4: viu? A Vera Fischer deu uma palestra no Rio de Janeiro e falou de alguns arrependimentos da vida dela. Ela falou, inclusive, sobre o vício de drogas e também as brigas que ela teve com o ex-marido, o ator Felipe Camargo. A própria Vera Fischer falou que começou a andar com uma galera jovem que se drogava, ia dançar na boate e ficava noites fora de casa.
2: Nossa.
4: E as brigas

0: Ativa é tudo e muito mais. Luan Santana com Rick Martin. Estranho.
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0: 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Vem pegar esse dinheiro que um segundo tá valendo 100 reais. Ajuda, hein? Alô, Augusto Leão. Boa tarde.
5: Boa tarde, Gi.
0: Tudo bem?
5: Tudo bem, graças a Deus. E vocês aí?
0: Tudo maravilhoso também, viu? Fim de semana foi bom?
5: Então tá bom. Foi bom, foi maravilhoso, graças a Deus,
6: Dia,
5: né?
6: Dia dos pais, né?
5: Dia dos pais, comemorando com o paizão e tudo.
6: Que legal.
5: Bom, né?
0: Que gostoso. Então vamos ganhar dinheiro, Augusto?
5: Vamos, opa, com certeza. Começar a semana já pra abençoada com dinheirinho na carteira, né?
0: É isso, é sobre isso, meu bem. O ouvido é bom?
5: Opa, com certeza.
6: Ah, bom, se você falasse oi, eu falar aí, não é bom, não?
5: Não, com certeza.
0: Então vamos lá, vou soltar o trechinho da música aqui, você acerte e ganhe esse dinheiro, tá?
5: Tá bom, então, Gi, brigadão.
0: Já quero mandar as boas energias dizendo que está fácil.
5: Tá bom, Gi.
0: Ó.
6: Eu sei quem canta.
0: Já sabe quem é?
5: Toca mais uma vez, Gi.
0: Pois não, pois não. Ai, é linda essa música.
6: Eu acho que eu sei quem é o artista e qual o nome da música. Toca de novo ou não, Augusto?
5: Toca de novo.
0: Toca bastante aqui na sua Nativa, então eu vou tocar.
5: Boa, boa, essa música aí é boa.
0: Ih, ele já tá sabendo.
6: Quem é, Augusto?
5: Olha.
6: Olha, não sei.
0: Quem canta e qual o nome da música, Augusto? Pra você levar 100 reais, um segundo vale muito. Tem alguém colando pra ele.
6: Ajuda, ajuda.
5: Será?
6: Aí.
5: Ah, não, não. É que meu telefone...

0: Tá longe.
1: Eita, mas você sabe ou não sabe? Cinco.
0: Eu nem sei.
2: Quem é? Quatro.
0: Matheus e Cauã.
2: Hã?
0: Ser humano.
2: Não, o nome da música.
0: Ser humano. Ou anjo. Matheus e Cauã.
2: Não
0: ser
2: é.
0: Ser humano.
2: Ou é o anjo, né? Não, essa é outra música. Errou!
1: Foi na trave, Augusto! Mas eu vou te dar a camiseta da Nativa, que é lindona, tá bom?
0: Tá bom, Gi, tá
1: começou,
0: valendo.
1: Começou bem a semana, ó, falou na sua rádio do coração,
0: isso,
1: ganhou camiseta e assim seguirá a sua semana cheia de coisas boas, tá bom?
0: Tá bom, Gi, eu agradeço.
1: Um
0: muito
1: beijo,
0: obrigado aí
1: querido.
0: Por participar de vocês. Tem uma ótima semana pra você e pro Andinho Gabriel aí também, viu?
2: Obrigado, Augusto.
1: Obrigada, meu querido.
2: Pra você também.
1: Simpático ele, eu gostei.
2: Simpático, gostei.
1: Que pena, né?
2: Só falou uma música. Essa música que ele falou é muito bonita, por sinal.
1: Pois é.
2: Mas não é esta, gente.
1: Então, sabe o que vai acontecer?
2: O que vai acontecer?
1: Vamos acumular com duzentão.
3: Uhul!
1: Amanhã tem mais.
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1: Então até amanhã, turma. Um beijo.
2: Até amanhã, gente.

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0: paixão, mais amor e mais paixão por você, ouvinte nativa, que por sua vez tem paixão por música boa, amor pela sua nativa 94,3. Eu sei, a recíproca é verdadeira. Seguimos juntos nesta segunda, 10 de agosto de 2026. Espiando aqui o tempo lá fora, tá daquele modo. Temperatura bem elevada, 37 graus nesse momento, umidade relativa do ar em 31%. Água, gente, beba bastante água, hidrate-se, protetor solar, se organiza aí. Nada de mexer com fogo aí, tá? Perto de lugares baldios, certo? Nada, só no quintal, não pode, ok? Não pode, proibido. E aí é isso, vamos fazer cada um a sua parte aí bonitinho. Deixa eu te contar, no mais, é uma excelente, excepcional semana. Meu desejo para você, para começar essa nossa tarde, tem Hora Mais Nativa, aqueles 60 minutos diretão, só com música boa para te acompanhar nessa demanda, nesse início de semana. E tem presente. O mimo da vez é o seguinte, par de ingressos para você curtir o Laje Folia, dia 29 de agosto, no Alure Music Hall. É o carnaval fora de época, como a gente fala. 996398781. Atrações? Vai você, né, que vai ganhar presente por aqui. Mas tem Monobloco. Tem mais ali a banda. Como é que é o nome da banda? Banda Cheiro de Amor. É isso, né? Banda Cheiro de Amor. Tem também Monobloco, trazendo energia lá do Rio de Janeiro, e o Swing da Bahia, representado aí pela banda Cheiro de Amor, no Alure Music Hall. Alure Music Hall, dia 29 de agosto. E aqui, ó, tô com um par de ingressos, viu? Par de ingressos. Já prepara o passinho aí que você vai pular carnaval fora de época no Laje Folia 2026, por conta da Nativa. O Johnny Mendes, cadê o resumo? Cadê o prelúdio? Além do Gustavo, outro som.
1: Danilo e Davi.
0: Boa. Depois do foguete tem mais.
1: Henrique e Juliano.
0: Só mais uma dica, vai.
1: Marília Mendonça.
0: Só tá começando, hein? É uma hora diretão, só com música boa. 1:09.

0: Santiago. Que presente! Obrigado, irmãos.
1: 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Ele vai cantar, já já.
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Boas tardes, nativeiros! E aí, minha gente? Daquele modo, modo trabalho, modo entrega tudo, dá o seu melhor. Boa tarde, nativeiros! Cadê a galera? A tarde vai ser animada. Que mais? Linda e quente, vamos combinar, né? Segunda-feira é daquele jeito, tem gente no trabalho, tem gente ali resolvendo a vida, já com os projetos ali em andamento, dando continuidade, outros iniciando o projeto, depois de ter entregado tudo certinho na semana passada. É isso. E aí, dá o seu melhor sempre, né? Essa é a ideia. E a Nativa está aqui fazendo companhia com muito sertanejo bom. Só música boa pinta por aqui. Junto a isso tem as melhores promos. E o mimo da vez vai te levar, atenção, hein? Par de ingressos para Laje Folia 2026. Imagina Cuiabá tomada pelo clima de carnaval em pleno mês de agosto. Já tem dia, inclusive, marcado para isso. 29 de agosto, a Luri Music Hall recebe o Laje Folia, a grande micareta da turma da Laje. É o carnaval fora de época, como a gente fala, né? E já tem aí, ó, garantida a banda Cheiro de Amor. Tem também o Monobloco, trazendo toda a energia do Rio de Janeiro, aqui direto para nossa querida Cuiabá. E você vai por conta da Nativa nesse evento. Tá valendo par de ingressos. No 99639-8781. Capricha aí na mensagem de voz. Quero ouvir como é que tá a sua empolgação nesse início de semana, segundona. Sei que você descansou o fim de semana, então tem energia suficiente para soltar a voz aqui. Grava áudio aí, rapaz. Vai, minha amiga. 99639-8781. Vai dar bom, não vai não, moça? Maria Cecília Rodolfo. Beijo bom para começar o nosso Tá de Nativa. 2:04.

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0: feita, tá qual a nossa audiência aqui com Kleber e Cauã. A música, na verdade, chama-se Mil Adjetivos. Oi, Ana Flávia, tudo bem? Obrigado pela sintonia.
1: Boa tarde.
0: Ótimo.
1: Certo. Tô louco pra ir no evento.
0: Certo.
1: Tô louco pra ir,
0: pra ir no evento, lá de folia.
1: Enfim, meu nome é Ana Flávia. Quilombo.
0: Certo.
1: Quero muito falar
0: isso. Tá concorrendo, Aninha. Valeu. A gente que fica feliz aí pela sua participação. 996398781. Silvana, tudo de melhor. Tá na sintonia. Silvana Moraes, do bairro Boa Esperança. Temos também a Simone Assis. Deixou o recado dela. É do bairro Novo Paraíso 2. Também fez inscrição aqui, que tá a fim de ir nesse evento. E aí nós ficamos aqui só na torcida. 996398781. Tá concorrendo. Boa sorte. Já já a música volta, tá tudo organizado com essa dupla.
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0: A Nativa é tudo e muito mais. Aqui sucesso dos irmãos Edson e Hudson, papel de homem. Tivemos também fofoca do ano, Juan e Leandro, com Danilo e Davi. Vamos pro WhatsApp, agradecer a galera no 996398781. Boa tarde. Cadê? Boa tarde. Aí, moleque. Isso.
1: Graciano, Paulo
0: Iceia. Valeu, Tatiana, Graciano tá concorrendo, Jardim Paulo Iceia. 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É o caso hoje. Laje Folia, 29 de agosto, no Alure Music Hall. Você não pode perder. É isso. Par de ingressos está disponível para a galera que vai mandar áudio aqui. Fazendo a inscrição, vai concorrer naturalmente. 996398781. Ou se você já fazia a inscrição agora, manda nome e bairro, como fez aqui a Tati, como fez, por exemplo, a Ana Flávia, a Silvana, a Simone, o Jonathan Rosa, ligadinho aqui com a gente, fez inscrição, naturalmente concorre no final do Tarde Nativa, ali por volta das 4h05, mais ou menos, 4h05, vai rolar esse presente, esse mimo. Combinado assim, você já vai fazer a inscrição, ó, manda pra cá. Falar de tecnologia rapidinho, a Meta tomou mais uma, podemos chamar de bordoada da justiça do Novo México. E foi, no caso ali, a Meta condenada a pagar US$567 milhões para financiar fundos de saúde mental juvenil, somando R$4,8 bilhões em punições no mesmo processo. O juiz não poupou metáforas e comparou as redes de Mark Zuckerberg a uma fábrica poluidora que gera conteúdo como produto e distribui danos psicológicos como sujeira. Além do rombo financeiro, o tribunal exigiu freios operacionais. Nada de notificações no horário de aula ou de madrugada, limite de 3 horas diárias de uso para menores e o fim da contagem de curtidas. A Meta jurou que vai recorrer. Afinal, ajustar o algoritmo machuca mais que multa, não é? É isso. Mais uma. Será que agora o Zuckerberg dá uma organizada, né? Custa nada pôr ali uns freios, determinados limites, tudo isso aí para se ajustar à questão, especialmente, né, quando envolve a juventude, a garotada.
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0: Agora 20, faltando para as 3, hora de Cleiton Romário. Trazendo aqui o hit Morena.

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Diego e Vitor Hugo. E o hit chama BG A Cura. Diego e Vitor Hugo. Antes, Narcisista, Maiara e Maraísa. Já já o som retorna aqui para você escutar naquele bom volume. Às vezes tudo que a gente precisa no meio da rotina é de quê? De música que você conhece, aquela que você canta pelo menos um pedacinho da letra. É, daquela que dá vontade de cantar junto quando a gente dá play aqui na programação da Nativa. E a bem da verdade, para ser sincero, toda a nossa programação tem esse apelo, porque a Nativa escolhe justamente o som que a galera tá cantando nesse momento. Então aumenta o som, já já tem mais uma sequência para a gente fechar aqui essa primeira hora do Tarde Nativa. Mas antes eu preciso muito bem lembrar aqui para nossa audiência que tem aliado aqui, junto das boas músicas, sempre as promoções maravilhosas que a Nativa traz para você. E a promo, o mimo da vez, Laje Folia 2026, vamos combinar, hein? Imagine Cuiabá tomada pelo clima de carnaval em pleno mês de agosto. É o que vai acontecer dia 29 no Allure Music Hall. É isso, carnaval fora de época. E tá aqui com par de ingressos. É isso, né, Nara? Par de ingressos para você conferir esse grande evento. Ah, vai ter a banda Cheiro de Amor, direto da Bahia, toda a energia swing que a gente sabe é característico da banda Cheiro de Amor. Tem também o Monobloco trazendo todo

0: A Nativa é tudo e muito mais. Ó, oh, quem tava cantando aqui, ó, Diego e Arnaldo. Diego e Arnaldo rolando aqui com o sucesso Me Abandona Devagar. Pode até ir, mas vai devagarinho, não vai assim abruptamente, né? Vai devagar. Ai, ai. E a galera tá passando por aqui, fazendo inscrição, mandando um alô. É o caso da nossa querida Afonso Esteva de Arruda, do Jardim Industriário 2. Tudo bem, Afonso? Uma excelente tarde pra você, minha queridona. 996398781. Faz inscrição pra concorrer o nosso presente. É o seguinte, vamos com informação?
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0: O Ministério da Saúde lançou uma ferramenta pra ajudar a identificar o consumo excessivo de bebida alcoólica pela população. Mais de 20% dos adultos brasileiros consomem pelo menos 6 doses de álcool na mesma ocasião, padrão considerado excessivo pela pasta. O Modera Brasil é um aplicativo de autoavaliação disponível no Meu SUS Digital que oferece ali aos usuários orientações de acordo com o nível de risco identificado a partir das respostas de um formulário. Essa ferramenta indica uma jornada diferente dentro do app com conteúdos informativos, exercícios interativos e, se necessário, indicação de busca por atendimento presencial em unidade básica de saúde. Você conferiu?
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0: Em uma hora tem novas informações. A música volta daqui a pouquinho com essa dupla.
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1: A Nativa é muito mais alegria. E a gente vai transformar isso aqui, ó, através das canções que a gente toca, da Play. É o caso do nosso programete Tá Até Doce, reunindo três importantes hits aqui. Hoje, lambadinha. O Vodeli escolheu só lambadinha. Isso significa dizer para dar o tom, assim, ó, no alto astral na segunda-feira à tarde. Grama do Vizinho com banda Novo Som. Depois tem banda Balancear e ainda banda Sensação.

0: A Nativa é muito mais, banda sensação, quase todo dia. Lambadinha pra fechar, o nosso Tata Doce. Volta amanhã no mesmo horário aqui no Tarde Nativa.
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0: Mais cedo, chega no Aqui é Nativa com Paulo San. Agora são 3 horas e 14 minutos, 996398781, liberado aqui o nosso WhatsApp para você mandar o seu alô, deixar também a sua inscrição para concorrer o nosso presente. Mimo bom, tem sempre aqui na sua Nativa. E o presente da vez, par de ingressos para você conferir, Laje Folia, 29 de agosto, no Alure Music Hall. Você não pode perder, faz inscrição, boa sorte. Quem fez aqui a inscrição foi o Jackson Hermiliano de Araújo. Eu quero, Pedro, esse par de ingressos. Regiane Ribeiro, boa sorte, tá, Regi? Tudo de melhor para você. Um abraço. Quem também deixou o recado foi Marluce. Oi, Pedro, quero esse presente. E tem a Antônia. Oi, Antônia. E aí, meu amor? Amém. Você também, boa sorte, viu? Tem gente na loja agora vendendo, mas o rádio tá ali, ó. A caixa de som. Você também que tá no escritório. Como é que tá o escritório? Silencioso? Aí você tá com fone de ouvido, fazendo ali as suas tarefas e escutando aqui as boas canções, informação. Você que tá na oficina, aí o barulho por si só já se é estabelecido, né? Tem ferramenta pra um lado, ferramenta pra outro. E aí, o áudio que chega, bem audível ali, é o áudio da Nativa. 996398781 é o nosso WhatsApp para você mandar. Pedro, estou na oficina aqui, exatamente como você mencionou. Estou em volta de ferramentas. Fazendo agora o quê? O vira-brequim? O mando vira-brequim. Ai, ai, tem caminhão rodando? Tem também. Cidade movimentada, né? Cuiabá, Várzea Grande. Você que tá nesse entorno também, aqui na Baixada Cuiabana, manifeste-se. 996398781. Tá em Chapada? Manda o recado. Tá em Santo Antônio? Também deixa o recado. Que mais? Tá acompanhando em Acorizal? Manda aqui também o seu alô. 996398781. Tá no Parque do Lago? É o caso aqui da Nisalda Rodrigues. E aí ela falou, ó, quero ganhar esse presente, meu aniversário é amanhã. Tá concorrendo, ok? Maria Nisalda, tudo de melhor pra você, minha lindona. Vamos com informação, falar de cinema. Após o sucesso da cinebiografia sobre Michael Jackson, que por sinal arrecadou US$1 bilhão em bilheterias globais, a Lionsgate começa a trabalhar já na sequência de Michael, que deve começar as filmagens no final de 2026, mas tardar início de 2027. Segundo o Adam Fogson, que é o chefe de divisão de filmes da Lionsgate, a expectativa é lançar o próximo filme no final do próximo ano ou no primeiro semestre de 2028. Ainda não está claro ali qual o período da vida de Michael Jackson, segundo o segundo longa irá abordar, mas espera-se que algumas grandes sequências musicais que foram filmadas anteriormente sejam incorporadas ao novo projeto. O que se sabe é que já tem muita coisa que foi gravada que não foi utilizada nesse primeiro filme, que pode ser, pelo menos a expectativa, especialmente aí dos fãs, e que depois dessa informação veio à tona, que tem muita coisa que foi gravada que não foi aproveitada, que especialmente em se tratando de musicais, possam ser inseridos aí nesse novo, no próximo filme de Michael Jackson, da cinebiografia do nosso eterno rei do pop. Barulho do foguete, Zé Neto Cristiano, Nativa 3 e 18.

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Vamos fazer aquele sorteio no final do Tarde Nativa, ali por volta das 4:02, 4:01. Quase acertei, né? Vamos mudar aqui. Vou deixar 4:02 para ficar redondinho aqui, ó. Agora sim. 4:02. Vamos saber quem tá levando esse presente da Nativa. Imagina, hein? 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Agora a gente sabe quem leva esse presente, esse mimo da Nativa, par de ingressos. Saiu para você, atenção, Regiane Ribeiro. Atenção, Regiane Ribeiro, bairro

0: Nova Várzea Grande. Atenção aí, ó, Regiane Ribeiro Jesus, bairro Nova Várzea Grande, final do fone 4805. 4805, parabéns. Regiane vai conferir o evento dia 29 no Aluri Music Hall, Laje Folia. Não vai não, moça? Por conta de quem? Avisa aí.
1: Nativa!
0: Regiane, cadê o aplauso dela?
1: Aê!
0: Na sequência tem Nativa, entrou no grupo. Sabe quem vai cantar daqui a pouquinho?
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0: Mas superação. O futuro é de quem transforma a dor em força e o medo em coragem para agir. É assim que a gente supera os limites, enfrenta o impossível e mostra que conseguimos fazer acontecer. Seguimos juntos nesta segunda-feira. Supernativa. Edição aqui do Supernativa, 10 de agosto de 2026. Eu me chamo Pedro Panock, vamos juntos até às 5. Já já eu preciso da sua participação para definir o super desafio. Já já eu apresento duas canções, vou falar também do tema. Já dá para adiantar, né, o tema. Vamos falar aqui, ó. Hoje, mesma música cantada por artistas diferentes. Eu te conto detalhes daqui a pouquinho. Por agora tem Geninho com Mariana Fagundes.
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1: Aí sim, minha gente, vamos lá, ó, Super Desafio desta segunda-feira. Hoje, mesma música, cantada por artistas diferentes. A música em questão é essa aqui, ó, Amor Perfeito. Música 1.
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1: É ele, o Rei Roberto Carlos. Música 1. Música 2.
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1: Edson e Hudson.

liberadaço aqui, ó. Pra sua participação, hein? Linda música. E aí, qual dessas versões você vai escolher para vencer o super desafio dessa segunda, 10 de agosto de 2026? Queremos saber qual a sua preferência. É a versão com Edson Hudson? Ou a música 1, a versão do Rei Roberto Carlos? Mais um trechinho.

0: 996398781. Quem ganha esse super desafio? Me conta aí, no 996398781, tá valendo shampoo a seco. Shampoo a seco. 996398781, shampoo a seco. É o nosso presente da vez. Para quem vai votar, então, somente para quem vota ali entre música 1 e música 2, a gente faz sorteio entre as participações. Combinado? 996398781. Quer mais um pouquinho das canções? Edson Hudson, então, aqui, ó. Música 2 é essa.
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0: Vai da versão do Edson Hudson ou prefere a versão primeira do Rei Roberto Carlos? 996398781, define essa parada. Agora tem Ícaro Gilmar, trocando defeitos, nativa 4 e 16.

0: Brasil.
1: Você que está nos escutando nesse momento, está no trabalho, deixa eu te contar aqui, ó. Nós temos, como você sabe, o nosso super desafio. Esse nosso programete que rola aqui sempre na sua tarde, dentro do Super Nativa. Super desafio hoje, segundona, é o seguinte: mesma música cantada por artistas diferentes. Aí nós temos a versão do Roberto Carlos para a música Amor Perfeito. A música aqui do Super Desafio, Amor Perfeito, interpretado por artistas diferentes. Roberto Carlos defendendo a música 1. Música 2, a interpretação dos irmãos Edson e Hudson.

entender. Qual é a sua escolha, hein? Carinho, vai de música 1, música 2? Qual? Me conta. 996-39-781. E tem um super presente pra você, que vai votar aqui. Seja na música 1 ou na música 2, vai concorrer shampoo a seco, hein? Vale muito a pena. A sua música vai tocar inteirinha, caso seja a vencedora, e você pode concorrer também a esse presente. Mas se a música não tocar, não vencer, eu também concorro? Concorre. É isso. 996-39-781. Manda pra cá o seu nome e o bairro. Faz inscrição. Vota. Música 1, música 2. Amor Perfeito é o hit hoje. A mesma música, com artistas diferentes interpretando. Roberto Carlos, música 1. Edson Hudson, música 2. Mais um trechinho aqui das canções. Pronto. 996-39-781. Define aí essa parada. Vitor e Léo, sinto falta de você.

A Nativa é tudo e muito mais. Luan Santana, Morena, 4h36. Sonzeira, hein? Esse é o nosso Super Nativa. Já já, você sabe que na segunda-feira nós temos o programa que chama Supernova aqui dentro do Super Nativa. Então eu trago a canção daqui a pouquinho. Porque agora vamos pro nosso WhatsApp, trazer aqui mais uma vez também para nossa galera definir aqui a música vencedora do Super Desafio. Hoje é a mesma música com interpretações diferentes, artistas diferentes, tempos diferentes. Temos aqui a música Amor Perfeito. Música 1, Rei Roberto Carlos. Linda também. Edson Hudson, música 2. Ou a versão 2 de Amor Perfeito. Qual dessas? 996398781. Boa tarde. Música 1. Lúbia. Boa sorte, Lúbia. Lucas Gabriel, música 2, Pedro, que é essa aqui, ó, do Edson Hudson. Afonso. Boa tarde. Contabilizado seu voto. Música 2, Jonathan Rosa escolheu aqui.

0: Música 1, Roberto Carlos. Ah, tá valendo, hein? Shampoo a seco, pode ser seu. Atenção, minha amiga. Meu amigo, vota aí, ó. Música 1, música 2, tem um presentão. De repente a sua música sendo a vencedora toca inteirinha. Qual dessas versões você tá afim de ouvir aqui? Que é Amor Perfeito na voz do Roberto Carlos ou do Edson Hudson?
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0: É você que define essa parada aqui, esse super desafio, o embate entre as canções, entre os artistas. Marta Ferreira, Pedro, Roberto Carlos, música 1. Anotada aqui, Marta, boa sorte. 996398781. Boa tarde. Cadê? Eliane, música 1 de Roberto Carlos, tá dado o recado, obrigado pela sintonia. E agora?
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0: Supernova, segunda-feira, tem uma música que entra na nossa programação, é destaque. Henrique Juliano, Amor dos Outros, no Supernova. 4h39 agora, feliz semana, hein?

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1: É agora, hein? É agora que a gente conhece aqui. Primeiro, quem leva presente da Nativa. Quem se deu bem e vai levar aqui, ó, presente da sua Nativa 94,3 do Super Desafio. Quem se deu bem foi você, Marta Ferreira. Marta Ferreira tá levando, então, shampoo a seco. Um mimo aqui da Nativa, final do fone é o 4590. Marta Ferreira, final do fone 4590. Se deu bem, Marta? Parabéns. Cadê os aplausos da nossa querida Marta? Levou aqui shampoo a seco. Vai cuidar aí dos cabelos. Aí! Muito bem, Marta. A produção já entra em contato com você, tá? Agora tem resultado do Super Desafio com... Eita! 80% dos votos. Tem resultado. Desafio. Super Desafio. A música vencedora. Aliás, a interpretação. Música 1, Roberto Carlos, Amor Perfeito. Na sequência, a Nativa entrou no grupo e a gente se fala amanhã. Até lá, boa semana, hein?

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5: Muito bem, são 6h02. Bora, gente, bora, bora. Coragem, é segunda-feira. Vai começar aqui, ó. A Nativa em

0: o cara é treta. Olha aí, meu
1: senhor. Podemos trabalhar, noite, podemos gente. Trabalhar. Vocês dois vão continuar fazendo fofoca da vida dos outros.
2: Ai, a gente adora fofocar. Quem vê pensa que
1: tenha
2: não gosta.
1: Tenha santa paciência,
0: não,
1: né?
0: Mas se não tiver não, fofoca, não
1: vamos
0: tem
1: parar, porque eu vim aqui pra trabalhar, não vim aqui pra ficar vendo essa baixaria que vocês estão fazendo aqui.
0: Se não tiver fofoca, não tem pauta.
2: É.
3: Olá, boa noite, galinha. Tudo bem?
1: Ô, Márcio Cruz, você tá bem, galinha? Tudo bem? Como é que foi esse fim de semana?
3: Graças a Deus,
1: graças a Deus. Bem, Deus dos pais, tudo Deus. Legal, tranquilo.
3: Depois de um ano, vi os moleques aí.
2: Oi?
3: O meu maior é assim agora. Quando tiver um

0: tempo, pai, vamos tomar um café. É assim.
1: Nossa,
0: pai.
1: Quando tiver
0: vai
1: um
0: casar
1: tempo.
0: Ano que vem, já tá. É assim.
1: Vai
0: gente.
1: Casar?
0: Será?
1: Galinha, tem casamento pra gente ir?
2: Pois a gente já, que já avisei.
1: A gente?
0: Vamos.
1: Peraí, você já avisou quem? O Galinha? Eu ou você não tinha avisado?
0: Não, não avisei ninguém. Acho que eu peguei vocês na avisou surpresa sim. Aqui.
1: É? Ah, tudo bem. Avisando ou não avisando, eu vou.
0: Já aluguei uma Kombi, tá? Para...
1: Eu quero eita, saber eu gosto assim.
2: Vai ter carne de louca?
0: Tem que ter batata, que ter. Aquela batata.
2: Batata no molho.
0: Eita, batata no molho.
2: Aquele picles com salsicha nossa, no repolho.
1: Nossa, é tudo festa temperadinho.
0: Festa raiz, gente. Oh, meu Deus.
1: Bastante tempero, hein? Bastante. Orégano.

0: programa recomendado para maiores de 10 anos.
1: Ó, galinha, você não tá errado, não. Tem notícia séria, tem fofoca, tem que ter um banquete.
2: Mas ficar falando da vida de companheiros de trabalho aqui de dentro da empresa.
3: Claro.
2: Que a Dulce tem? Por que vocês ficam falando da Dulce Maria?
3: A vida não tem graça se a gente não fofocar dos nossos amigos. É.
2: Só porque a Dulce vai ter que ir pro interior agora dos presídios afora aí?
1: Aí, Nossa Dulce Maria.
3: A Dulce tá arrasando corações.
2: É, vai, não esquece de fazer uma cesta de piquenique pra ir visitar. Eita!
3: Arrasou, Dulce!
1: É assim que nós gosta. Muito bem, gente. Ó, começando aqui, a Nativa entrou no grupo. Já pode entrar que o grupo está liberadíssimo. Depois desse fim de semana, Dia dos Pais, todo mundo postando aquela fotinha com o papaizão, né? O papaizão.
2: Você tá na Nativa, entrou no grupo aqui, ó.
1: Sabe o que os meus filhos me deram de presente?
3: O quê?
1: Um me deu um creme pro corpo.
3: Nossa!
2: Legal, que bacana. Só tem um cara creme, pedido.
3: Moreno creme, cheiroso.
1: Um creme pro corpo, o outro me deu um perfume. Rapaz, será que eu falei, ou eu tô fedido, ou vocês...
2: É que você é muito querido.
1: O papai tá delicado.
2: Eu também ganhei um perfume.
1: Creme pro corpo?
2: A Katy me deu a bermuda.
3: Mamãezinho. Que fofo.
2: Ela tá bonita, viu? Puxou a cara do avô.
1: É mesmo?
3: É, e você já viu o galinha de bermuda, Márcio? Cada perna, não?
1: Eita, a perna tá com a perna torneada, é? É isso aí.
3: A mulherada pira, meu filho.
1: Mas então, pra quem tá fazendo academia, faz caminhada, poxa vida, tem que estar...
2: Na academia, sei que eu voltei hoje, né?
1: É mesmo?
2: Ah, voltei, tá louco. Tô ficando muito... Sedentário.
1: E tudo. Ô, Daizinha. Vai, conta no ar o que a gente tava fofocando aí. Fala, o que você trouxe?
3: Não, que vídeo a gente tava fofocando, eu não posso contar.
1: Duvido.
3: Mas de jeito
1: duvido,
3: nenhum.
1: Duvido, vai.
3: Me tira dos teus rolos. Agora o que eu vou falar aqui, nós estávamos falando sobre o Dia dos Pais, né? Tadeu Schmidt, ele deu uma entrevista e ele falou sobre a educação que ele deu para as filhas. Ele acha que ele errou na dose porque ele foi rígido demais com as meninas.
1: Nossa.
3: Será? Gente. Será que às vezes a gente é rígido demais? Ou tá certo isso?
1: Às vezes a gente pega um pouquinho
3: tá certo
1: do
3: ser
1: que
3: assim?
1: A gente viveu, né? Sei lá. Vamos
3: faz
1: ver.
3: Parte, né?
1: Tô curioso. E ele não parece ser um cara rígido,
2: peraí. Será que é rigidez nos parâmetros de hoje? Ou é uma educação normal?
1: Isso, então. Né?
3: É.
1: Comparada aos dias de
2: porque,
1: hoje.
2: Não, deixa dar entrevista, eu vou dar uma notícia que vocês vão ver que é um pouco conflitante com isso. Mas vamos
3: verdade.
2: Lá.
3: Débora Seco fez um desabafo sobre amizades falsas e disse que dá até preguiça de fazer amizades novas.
2: Ela conhece a gente?
3: A gente não é falso, não.
2: Ela conhece a gente?
3: A gente gosta de fofoca, a gente fala dos outros, mas entre a gente não tem falsidade. Pelo menos da minha parte.
2: Não. Ah, bom, falei por você.
1: Não pode ter. Mas que a gente se diverte vendo.
3: Adoro treta.
1: Eita,
3: é treta.
1: Olha. E tu, galinha?
2: Tá viralizado um vídeo. A notícia que a Day deu do Tadeu Schmidt, né? Que ele.

0: foi muito rígida, acha que foi muito rígida, de uma menina, não sei se num aeroporto ou numa rodoviária, mas era brigando com a mãe, porque sujou a calça.
1: Oh, meu Deus.
0: E ela xingando a mãe, cuspiu na mãe. Quando alguém foi interferir, ela falou, me larga, não sei.
1: Xingou a mãe?
2: Ave Maria.
0: Chamou a mãe de vagaba.
3: Oi?
0: É, nossa, assim, gente. Ó, pá.
3: Que isso? Só assim ficaria sem os dentes.
0: Eu fiquei me imaginando, o doutor Ricardo Alencar ia faturar uma nota, porque eu estaria sem nenhum dente na boca.
3: Né? Nossa. E com razão, né?
0: Meu, onde nós vamos parar?
2: É, duas coisas aí. Tem um lado que, às vezes, essa geração, e tem um lado também. Será que... Na educação, pai e mãe ali.
0: Não, mas essa geração é erro de educação em casa. Por isso que eles brigam com o professor, por isso que eles arrumam confusão na escola e depois o pai e a mãe vai lá, não respeita o mais velho, não cede um lugar no metrô para uma pessoa de mais idade, num ônibus, em qualquer lugar.
2: Vivem no mundinho, né?
0: Sabe? Mãe, mas eu fiquei revoltado com esse vídeo.
2: Nossa,
3: achei ridículo.
2: Isso é demais, não. Isso aí é inadmissível. Mas,
3: daqui eu fiquei com Hans.
0: Dai, mas se foi o Biel que falou, você não vai conseguir bater nele. Não, tá grande.
3: Ah, tá. Ele pode ser grande, mas ele não é dois. Gente, ele não é nem doido de me desrespeitar desse jeito.
2: Eu vejo o Biel, eu fico abismado que ele é mais alto que eu. Me acho alto. Eu sou alto.
0: Sim, você é alto.
2: Mas o Biel é mais alto que eu. E eu acho, será que é o cabelo? Eu fico assim, não é o cabelo.
0: Não, ele é mais alto.
2: Pelo ombro, eu vejo que ele é mais alto. Eu falei, Jesus.
3: Imagina,
2: amado,
3: se falar rapaz, um pouquinho mais alto, eu já, ó, não, eu coloco eles no lugarzinho deles.
2: É grande o bicho.
0: Eu vou dizer uma coisa, esse é o medo que os pais têm. Ai, porque vamos compartilhar. Sujou, filhinha, vamos aprender a limpar juntos, não sei o quê. Sabe, a mãe me esfrega o nariz do chão junto com a calça, com tudo. Vem com essa história.
3: Nossa senhora, ia furar o chão, hein?
2: Ai, meu Deus.
3: Ia furar o chão, hein?
0: Olha, eu vou dizer uma coisa. Não pode ser. Não pode acontecer uma coisa dessa, gente.
2: Aí pede uma coisa, você não vai, não. Tem que ser assim.
3: Mãe, é.
2: Né?
3: Claro.
2: Mãe, eu quero não sei o quê. Você não tem, não. Vai ter. Vai
3: não,
2: dar,
3: aí
2: não.
3: Tem que ser rígido.
0: Quando mesmo. Fala assim, ai, filhinho, mamãe não tem dinheiro. Por que você não tem dinheiro? Você não trabalha?
2: Meu Deus.
3: Deus me livre. Eu tenho um ranço de criança birrenta.
2: Nossa.
3: Um ranço.
2: A gente fica olhando assim. Imagina o motorista que viu aí.
3: Imagina, meus filhos sempre foi assim. Rapaz. É, não e ponto final. O ponto final eles já entendiam tudo.
0: Minha filha era pequenininha, começou a fazer birra no shopping, jogou no chão, fui andando, fui embora.
3: Tá certo.
0: Larguei lá.
3: Fica aí. Gritando aí.
0: Quase que eu virei pra trás, falei, o pai dessa criança não vai dar.
2: E na nossa época era, e o homem do saco vai vir pra te pegar, né? Aí pronto, já levantou.
3: Ai, meu Deus. E o tamanho da boca.
2: Gente, agora vocês imaginam. Ó, excesso de conclusão precipitada e excesso de ciúmes. Pode dar ruim no relacionamento?
3: Nossa.
2: Relacionamento pode ser entre casal, amigos e tal, trabalho. Pode, né?
0: Pode.
2: Pois é, foi o que aconteceu. Dentro do carro, esposo, marido, mulher, por causa de um toque de telefone, de um contato que ligou... Gerou uma treta aí. Aí viralizou isso daí. A gente vai contar daqui a pouco. Como
0: essa
2: foi?
0: História eu vi.
1: Rebeca Foguenta.
0: eu morri de rir com essa história.
3: Eu também.
0: E ao mesmo tempo fiquei assustado, né? Porque...
1: Rebeca Foguenta.
0: Foguenta.
3: É? É, mas também isso é nome de gravar?
1: Rebeca Foguenta tá ligando.
3: Rebeca Foguenta.
0: Márcio, posso pedir uma coisa? Abre com essa notícia da Rebeca.
3: Eu quero, eu quero, eu quero.
2: 9198
3: 409
1: 6019.
0: Bora,
2: gente, bora.

0: 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Jean, Giovanni, Bruno e Marrone, me faz te odiar. Ai, odeio não, neném. Odeio não. Paz e amor. Paz e amor, neném.
1: Fala direito, ó a pasta.
0: Eita, que a pasta vai voar hoje, hein? Antes dessa pasta voar no estúdio, galinha. Daizinha, voou no carro. Com certeza, voou alguma coisa dentro do carro. Às vezes tem pote
1: de coisa. Dessa...
0: Excesso de conclusões precipitadas. Ó, serve pra amizade. Num relacionamento, então, num casamento, num namoro. Esposa e marido ali. No carro e tal. Telefone tocou. Pau! Prrr. Rebeca Foguenta!
1: Esse é nome!
0: Então.
1: Pra colocar? Por que Foguenta?
0: O cara é vacilão, ao invés de colocar mecânico, autoelétrico, né?
2: É. Porque Rebeca é Foguenta! Foguenta,
1: meu Deus! É, então você não entendeu assim? Eu entendi também. Ela gosta!
2: E nós estamos falando, então vamos ouvir.
0: Imagina a esposa. Vamos ouvir o áudio aqui, ó.
3: Rebeca Foguenta fica te ligando e você não quer
1: ouvir.
4: Não leu, deve ser algum amigo. Então me dá o celular.
3: Não, não vou dar. Quem que é a vaga da Rebeca Foguenta? Ligando pro marido dos outros? Você não tem vergonha na sua cara, não? Rebeca Foguenta!
5: Mãe, ela tá doida? Está doida?
3: Mãe?
5: Ela está doida?
3: Mãe? Mãe, você me desculpa!
2: O marido foi fantástico!
0: Ele trollou a mulher! Isso porque...
1: Coitada da mãe.
0: O áudio tá editado, mas ela xingou muito mais.
2: Nossa,
0: ainda.
2: A gente nem pôs.
1: Não, e vocês escutaram o tapa? Teve um tapa.
2: Teve um tapa.
1: Toma, tapa.
0: Ela ficou pé da vida. Ela queria sair do carro e tal. Esse vídeo viralizou. Eu tava vendo até o Guilherme Benuto. Os caras gostam da zoeira, né? Já comentaram lá também. Um monte de gente. Mais de 20 mil comentários. O pessoal repostando. O marido só salvou. Rebeca Foguenta. O que que tem demais, gente? Rebeca Foguenta deixar o celular.
1: Imagina.
0: Bom, mas aí...
1: Você pega o celular do seu marido, namorado, sei lá, e tá lá, Rebeca Foguenta.
0: O ponto que a gente...
1: Já pensa o que que ele tá ali, ó, apagando o fogo dela, né?
0: Tá apagando. Às vezes o cara vacila, né? Rebeca Foguenta. Bom, o ponto que a gente levanta é... Gente, uma brincadeira, ok, tal. Conclusões precipitadas. Pode estragar relações, né? Porque as... Calma, meu! Ô... Oh, o pessoal não fala assim, desce pro play, alguma coisa assim. Ô, para, meu, você não sabe brincar. Na relação acontece muito isso. Ainda mais quando um é palhaçento e tal. Eu brinco, nossa. Chego até a passar dos limites, às vezes. A esposa não perguntou, ela não confirmou, ela não quis saber detalhes e tal. Já foi criando uma história na cabeça
2: e já ligou pra Foguenta.
0: Ligou pra Foguenta. Era a mãe do outro lado.
1: Tá, e uma coisa que eu nunca ia descobrir.
0: Xingou a mãe.
1: Porque eu não ia xingar a mulher. Eu acho que não precisa fazer isso. Então eu vi, eu ia me acertar com ele. Ia terminar o relacionamento ali se ele não falasse a verdade. Mas ligar pra mulher pra tirar satisfação? Nunca.
0: Imagina.
2: Imagina. A gente vai conhecer as pessoas, vai conhecendo, né? Duvido, Eudó, que você não ligava, minha filha.
1: Tá.
2: Você ia te manter na casa da Fogueta.
0: Você ia xingar a voz aurinha
1: sem
0: saber quem
1: era. Eu ia terminar o relacionamento, eu ia xingar ele todinho, ia ficar pé da vida.
0: Mas
1: eu me rebaixar pra outra mulher e ainda tirar satisfação com ela não me deve respeito, quem me deve é ele.
2: Ele ia fazer assim, então liga pra ela pra você ver quem é. E você já meteu o dedão. Eu ia morrer de rir.
0: E esse negócio do ciúme não é só no relacionamento, não. Às vezes vai acontecer no trabalho.
2: Claro, existe.
0: Na escola, família e tal, por causa de uma brincadeira, um excesso de brincadeira, ou então...
1: Mas também ele já conhece a mulher que tem, né? Ele já sabe o que ia acontecer. Depois, já sabia.
0: Depois dessa, acho que a mãe dela deve ter ligado pra ele e falou, acaba com essa menina aí, meu. No mínimo. Me xingou.
1: Não, mas o melhor foi, mãe...
0: Nossa, hoje que
1: mãe, desculpa.
0: Olha, gente, o áudio tá cortado, mas o áudio é...

0: acho que entre amigos não tem isso. É. Esse tipo de ciúme.
1: Vida que segue, né?
0: Vida que segue. Eu, por exemplo, fui na gravação do lançamento da Gabi, da cantora, e não teve problema nenhum. Acho que é super legal. Ela tem que ir lá.
2: Nossa, precisava postar vídeo no feed, né?
0: Mas é uma amiga.
2: O Miele me paga, tá?
0: Gabi Barbosa.
2: Vai ter troco. Gabi Barbosa. Você quis me deixar com ciúmes, porque eu sou ciumenta mesmo, eu tenho ciúmes das minhas amizades. E Miele falando, já te troquei. Me aguarde, Miele. Me aguarde, que quando eu for aí, eu vou pedir pra quem o camarão?
0: Não sei, é melhor pedir pra ele, senão não vem.
1: Não tem segunda opção.
2: Vai vir.
1: Ou é pra ele ou é pra ele. E o povo, será que o...
0: Você sabe quem manda na cozinha?
2: Você vai, eu acho. Eu vou falar, ele não. Ele não vai, não.
1: Será que o povo sabe brincar, pelo menos?
0: Eu gosto de brincar. A Gabi é muito legal, mano. Sabe?
2: Ela é uma fofa mesmo. E ela tava me seguindo, eu comecei a seguir ela.
0: Vamos,
2: ela é maravilhosa.
0: Amanhã,
2: vai? Eu vou também. Eu vou também.
0: Não vai, não.
2: Não me chamou mais pra almoçar,
1: Vocês estão vendo que é tudo na base dos interesses aqui, né? De ambos, olha aqui. Ó, aqui a gente na resenha, aqui nos bastidores, é quinta série o tempo todo. Mas será que o povo aguenta hoje em dia os tipos de brincadeira e tal? Eu até tento me conter às vezes, mas...
0: Mas você gosta de brincadeira, mano?
1: Ah, gosto.
0: Então vai se esconder. 1, 2, 3.
1: Vamos lá, 9198.
2: 409.
1: 60. Vamos lá, eu vou me esconder.
2: Corre.

0: A Nativa é tudo e muito, mas Zenete Cristiano, ela e ela. E eles vão cantar daqui a pouquinho aqui, ó. Edson e Hudson no grupo 6h31 agora.
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0: Moraes, segundo, gente. Entrou no grupo. 6h38 agora. Bem, isso aí. Segunda-feira, vamos nessa. Semana pela frente aí. Falta coragem às vezes? Não, não pode faltar não, porque a segunda-feira é o motor da semana, entendeu? É o motor ligado daquele jeito.
1: O meu trocaram água na gasolina.
0: o meu é a gasolina e colocaram álcool. E agora? Muito bem.
1: Ai. Então, gente, a semana é assim. Os primeiros 5 dias são difíceis, depois melhora.
2: Ou piora. Pode piorar.
1: Sábado e domingo não vai piorar nunca.
2: Ué, a gente trabalha, a gente não pensa como você.
1: A gente quem, cara, pode?
2: A gente, eu e Márcio Cruz. Nós trabalhamos aos finais de semana. Já você diz que tem que pensar na sexta e no sábado.
1: Pra fazer esse trabalhinho de 4 horas de madrugada.
2: Então vem fazer então, cara pálida.
1: Uma coisa, outra coisa.
0: Você nunca percebeu?
2: Não é 4, não, é 5.
0: Nunca percebeu que nós somos pessoas enobrecidas, porque o trabalho enobrece o homem.
1: Eu também acho. Quero ver vocês nobres.
0: Quero ver que enobrece.
1: Quero ver que vocês cada vez mais nobres. Eu fico plebeu mesmo.
0: Bendito homem que leva o pão para sua casa com o suor do seu trabalho.
2: É tipo, opa, haja suor aqui.
1: Eu conheço outro ditado. Maldito homem que confia no homem.
0: No homem?
2: Né?
0: A Marilda vai falar
1: você
0: aqui.
1: Se não confia no homem, imagina a mulher.
2: Não sei por quê.
0: Marilda! Rebeca Foguenta, Josiane já vai comentar. Marilda vai falar da Débora Seco, hein? Anota que a Dai vai falar daqui a pouquinho.
3: Ah, eu sou mais a Débora Seco. Amizade é sincera, né? Vai num churrasquinho, todo mundo senta, todo mundo come, dá risada, sem falsidade. Sem ficar falando um da vida do outro, né? Porque ninguém tem a ver com a vida de ninguém. Então, pra mim é isso. Acho que ela tá certa.
0: Eita, lasqueira.
1: Eu também, com minhas amigas, eu sou cego, só quero saber que eu sou o último a sair de churrasco. Que eu saí antes de uma festa sábado, já meteram pra mim pra todo lado.
0: Eita, lasqueira, hein? Você saiu a francesa? Uhum.
2: Saiu a francesa.
1: Eu fui pra ver o aniversariante.
0: E aí viu
1: o aniversariante. Vi, cumpri minha parte, cumprimentei, eu levei um mimozinho pra ele. Tá tudo certo.
2: Amor, tá todo cheiroso.
0: Eita, Rebeca Foguenta.
1: Ah, Foguenta.
0: Eita, quem nunca... Quem não tem uma Rebeca Foguenta
1: quem?
0: Nos contatos do celular? Quem?
1: O quem? Evelyn.
0: Ó.
1: Ele quer falar com você.
0: Fala, Josiane.
4: Eu acho que tudo tem limite. Eu não ia gostar. Eu já ia pedir o divórcio na hora. Mas cada casal tem suas regras, seus limites. E eu imagino que, sei lá, cada coisa tem uma consequência, né? Cada ato tem uma consequência. Então, não adianta chorar depois pelo leite derramado.
0: É que o mundo tá tão pesado.
1: Aí ela vai pôr Robertão Saradão. E toca o telefone.
2: E aí é o Robertão mesmo.
0: Oh, meu Deus do céu. Tem aqui a Amanda.
5: Nesse caso aí, eu acho que os dois já passam do limite. E esse tipo de brincadeira já deve ser normal entre eles. Porém, acho que ele levou a situação longe demais. A partir do momento que começa a envolver uma suposta traição, deixa de ser engraçado. Não pediria o divórcio, mas não acharia graça.
0: Quando tem a palavra suposta, até nas notícias a gente vê suposto, aí você fala, ih, rapaz, você já dá aquela coçada na cabeça antes de... E aí, julgo ou não julgo?
1: O mundo tá muito chato, né?
0: Tá bem chato.
1: Que eu não tava uma trollada dessa aí, fácil. Ainda mais se eu tivesse com alguém que fosse ciumenta.
2: Palhaçada, hein?
0: Será que o Tadeu Schmidt é ciumento com as filhas? Porque, ó, é a nota que a Dai vai contar daqui a pouco sobre a forma rigorosa que ele tem pra criar as filhas. São duas filhas que ele tem, né?
2: Isso.
0: Acho que, então, vamos ver. O José já tá aqui. Fala, Zé!
6: O que ajuda muito a formação dos filhos são exemplos dos pais. O pai, ele tem que tratar bem a esposa, ouvir, conversar, porque o filho e a filha vão observar as ações dos dois, pai e mãe. Se eles derem bom exemplo, serão bons filhos.
1: E não adianta só falar, ele tem razão. É um exemplo que é muito mais importante do que eu falar. Pois é. Não pode ser na base do faz o que eu falo, mas não faz o que eu faço.
7: E através do exemplo, vem as atitudes dos filhos também, o respeito com os pais. Tá. Não é o que aconteceu com a mãe e a filha, que é a nota que tu vai trazer já, então, hein? Não,
1: é o que eu tô falando. Meus pais, meus filhos sempre viram como eu tratava meus pais.
7: Sim. No saguão do aeroporto. Ô, mas o motorista do aplicativo fofoqueiro, hein? Só do carro dele assim, falando, olha lá, gente. É. Ele filmou, ele que...
1: Imagina se é você que tá no aeroporto.
2: Fofoqueiro nada, eu acho que ele ficou, foi indignado. Acho que até eu gravaria.
7: É, então, eu já ia gravar do lado ali, ó. Não ia nem ficar dentro do carro.
2: Apesar que eu acho que eu ia lá, ô menina, vem cá. Eu vou te dar a educação que tua mãe não te deu. Vem cá, você vai melhorar rapidinho.
7: Fala, Maria.
8: Em público eu acho falta de respeito. Eu, sendo mãe, eu dava... Não queria nem saber onde eu estava. Eu dava um tapa na boca pra calar a boca dessa moça. Quem já pediu isso?
7: Na época do meu pai já puxava cinta na hora de onde estava. As carças caíam, mas ele dava cinta.
1: Eu acho assim, eu não sou muito favorável a esse negócio de... Embora na hora do nervoso, minha mãe... Tava onde dava também.
7: Dispor no...
1: Tapa na bunda. Não, eu tinha que... Tem que dar na bunda. É o melhor lugar pra bater, é onde... Sabe, não cria trauma. Ah, não pode. Vamos dialogar de como tiramos a mancha desta calça.
7: Não dá pra falar assim.
1: Você é minha mãe, catava a calça no chão. Agora você vai lavar.
7: Filhinho, vamos dialogar. Não, só de falar filhinho, vamos dialogar.
2: Filhinho.
1: Filhinho, vamos dialogar, porque a mamãe vai passar pimentinha malagueta na sua boca.
7: Você nunca mais vai fazer isso, viu, mamãezinho?
1: Seu beijo vai ficar pior do que aqueles batons que o pessoal faz.
9: Cara, eu acho que roupa suja não se lava na rua, se lava em casa. É chegar em casa, sentar e conversar, ver o que tá errado pra se acertar, porque ninguém se resolve nada no tapa na rua, ainda mais com familiar, ainda mais entre mãe e filha. Isso é uma verdadeira falta de respeito entre as duas partes. E o público não tem que presenciar uma situação tão desagradável dessa, né?
2: Mas pelo que eu vi aí, a menina ficou descontrolada.
1: O público não tem que presenciar. Que vai dar essa hora? Todo mundo fecha os olhos. É. Ninguém olha, gente, peraí.
7: Até levar pra casa o sangue já esfriou.
2: Não é?
1: Essas coisas tem que conseguir. Na minha opinião.
7: Deu pra entender o que ele quis dizer, né?
1: Na minha opinião. É claro, baixar. se é um outro tipo de diálogo, você não vai acertar as contas em público, expor ninguém.
2: Mas a menina fez o show da Xuxa em público.
1: Mas verdade. Ali era uma questão de você dar um freio na criança, mas...
7: Sabe o que você pode fazer também? Leva no banheiro.
1: Pela aqui, orelha, né?
7: Acompanha a mamãe aqui, vou te levar.
1: Não, leva. Não, imagina, do jeito que essa menina tava, que acompanha a mamãe.
7: Era capaz de segurança render a mãe.
1: Tem que pegar pelos cabelinhos, pelo orelhinho, e falar, vem com a mamãezinha aqui.
2: Mas que do jeito que essa menina tava, acho que se ela faz isso, ela começa a gritar, parecia que tava espiritada com uma coisa ruim.
7: É isso mesmo. Meu Deus do céu. Vamos entrar nesse assunto aí, gente. Daqui a pouco vai trazer detalhes também do Tadeu Schmidt. 9198
2: 409
1: 6019. Peraí, quem que é, Dai?
2: É isso mesmo, tem criança que ainda grita socorro! Não!

0: do ano! Oi, Leandro, Danilo e Davi aqui na sua Nativa. Agora são 6h51, hora de Brasília.
1: Bora falar do Tadeu Schmidt?
0: Bora!
1: Ele fez uma reflexão sobre a criação das filhas, né? Ele tem duas filhas, a Valentina e a Laura. Uhum. Uma tem 24 anos e a outra tem 21 anos. Aí ele falou, gente, que ele foi muito rígido com elas, que ele acha que ele exagerou na cobrança. Só que ele fala que essa forma de educar teve muita influência do próprio pai, né? Porque o pai dele era militar do exército. E aí ele falou que o pai sempre foi um grande exemplo dentro de casa. Uhum. Só que ele acha que ele exagerou na dose com as meninas. E tem um áudio dele aí que ele tá explicando detalhadamente.
0: Vamos lá, Tadeu Schmidt.
2: Eu acho que eu fui rigoroso demais com as minhas filhas. Então, eu criei duas meninas que são ótimas para o mundo. Elas só vão fazer coisas boas para o mundo, elas nunca vão fazer uma coisa ruim para o mundo. Mas elas poderiam ser melhores para elas próprias. Porque elas se cobram demais, elas, sabe, o rigor foi forte demais, acho que eu errei na dose. Talvez por ter o exemplo do meu pai, que é o ídolo lá de casa, todo mundo adora o meu pai, meu saudoso pai, que era extremamente rigoroso. Mas acho que meu pai também passou um pouquinho da dose. Uhum. Que eu me lembro uma vez que eu falei alguma coisa de uma bronca que eu dei numa das minhas filhas. Alguma coisa que eu fiz, eu contei pro meu pai, que era o símbolo de rigor. Ele falou, é, Tadeu, mas aí não precisava tanto, né? Eu falei, gente, como assim? Era a minha fonte de disciplina, de rigor. Será que eu exagerei? Então, assim, eu tive uma preocupação talvez exagerada em transmitir valores éticos para as minhas filhas. Imagina, não é que eu quisesse que elas fossem duas marginais, não é isso? Mas a forma como eu fiz, acho que eu fiz de uma maneira rigorosa demais.
0: É, tem uma agravante aí também que são mulheres e tal.
3: Mas
0: às vezes o pai tem um...
3: O neto, é, o avô, né? É, uhum, o burro que o filho amansa para os netos poderem montar.
1: Né? Tipo isso.
3: Meu... Eu não sei, eu tive uma criação rigorosa, te falei, 3 anos e meio em colégio.

0: E olha que deve ter uma vida, as meninas devem ter uma vida diferenciada.
1: Ah, com certeza de outros. Tem.
0: E mesmo assim, se elas estão se sentindo cobradas...
2: Não, elas não estão sentindo. Não, ele tá sentindo.
1: Mas, você mas tem algumas que pessoas falam, que se sentem, né? Porque
0: elas, às vezes...
1: se sentem pressionadas, né?
2: Pra... Eu prefiro que elas se sintam pressionadas do que eu educar meus filhos em fazer as coisas num apartamento em Roma, num apartamento isso, na França. É olha lá, eles vão aprender a se virar.
0: É isso.
2: Tá certinho, meu. Te garanto que as meninas vão crescer cada vez mais como ser humano. Pra elas vai fazer bem.
1: E ele fala aí que ele pegou o exemplo do pai. Normalmente é assim mesmo. Eu fui criada pela minha avó e eu peguei também o exemplo dela pra poder criar os meus filhos. Às vezes eu também acho, ai, sou rígida demais. Mas quando eu acho que eu exagerei em alguma coisa, aí eu falo, ó, filho. Eu fui assim, né? Um pouquinho excessiva aqui no que eu tava falando, mas eu faço isso pro seu bem, isso. Aí eu dou aquela conversa, né?
2: É, mas isso faço também aquela... acontecia antigamente, a mesma coisa.
0: É que a gente parece que fica se culpando, achando isso. Que vai ser bom pra ele. Se culpe, não!
1: E se culpa, e ele acaba se culpando, é porque as meninas com certeza são tão boas, que é que nem eu, quando eu olho pros meus filhos, eu falo, ai, também não merece,
0: eles
1: né?
0: Vão agradecer.
1: Que fale dessa forma.
2: Olha.
1: É assim, mas eu acho que é melhor pecar pelo excesso.
2: Filho, a surra que papai te deu hoje, você não merecia. Então a próxima vez, vai te dar 10 cintadas, dá só 5.
1: Isso!
0: Não, 5 não, 8. Tem que ser gradativo.

0: 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Sentimento, Edson Hudson, fala.
1: Obrigado, gente.
0: Já já tem Hugo, tem Guilherme aqui no grupo.
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1: Ela gosta demais do Chapeludo.
0: Chapeludo, com Nando Moreno e Rio Negro e Solimões.
2: Olá, Rio Negro e Solimões! Nando Moreno!
0: Tá valendo o sorteio de R$500. Hora de cantar essa, hein?
2: Simão!

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13: Olá, eu sou a doutora Jussara Fialho, médica nutróloga e coordenadora do Hospital São Mateus, e venho responder para vocês por que o diabetes não pode ser ignorado. O diabetes não deve ser ignorado porque o excesso de glicose no sangue

0: sangue. Pode danificar vasos sanguíneos e nervos de uma forma silenciosa. Sem tratamento, o diabetes pode causar complicações graves e irreversíveis, como infarto, acidente vascular cerebral, que são os AVCs, os derrames, né? Insuficiência renal, cegueira e até amputações. O controle adequado da glicose é fundamental por vários motivos, que seriam principalmente a proteção do coração e do cérebro, já que o aumento da glicose acelera a formação de placas nas artérias, aumenta drasticamente o risco de doenças cardiovasculares, também como prevenção dos danos aos rins, porque o diabetes é uma das causas principais de insuficiência renal crônica, para proteger a saúde dos olhos e dos membros, justamente porque o excesso de glicose pode levar à cegueira e a problemas na circulação, com dificuldade de cicatrização e aumenta o risco de amputações. E justamente porque, se descoberto numa fase de pré-diabetes, é uma condição que pode ser revertida com mudanças no estilo de vida, evitando o avanço para uma doença crônica. Então, para isso, o acompanhamento médico é indispensável para evitar que essa condição evolua de forma silenciosa.
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0: entrou no grupo. 7:06, hora de Brasília. Muito bem, gente, é segunda-feira. O grupo já tá aberto. Ó, já mora atrás, viu? Se perdeu, tá vacilando, meu amigo. A Finha tá aqui, ó, no zap, 9198-409-6019. Galinha, daqui a pouquinho vai falar da filha, gente, viralizou um...
1: Eita, que o motorista do aplicativo filmando de dentro do carro.
2: Falei, você não tá fazendo biquinho de aplicativo, não, Marcelo?
0: Não foi eu, não, é minha voz, não. No aeroporto. Mas você viu o que ele falou? Eu sou o Black, ele tá vendo o lugar. Ele tá... E ele só filmando a reação de uma
2: menina. Nós tentamos
0: menina.
2: Até colocar o áudio, mas tá muito distante o áudio da menina. Então, depois, ou antes, até você quer saber direitinho, procura lá. Filha discutindo com a mãe no aeroporto.
0: Às vezes, na gritaria, até vai, você deixa a criança... Mas a hora que cuspe, meu Deus... Você vai contar detalhes já, já. Meu Deus do céu, mas...
2: Você deixa teu filho... Deixava teu filho ficar gritando com você?
0: Não! Às vezes fica aqueles... Fica com xilique de criança. Não,
2: xilique é uma coisa. Chamar de... chamar de... vagaba... De um monte de coisa, como ela chamou, é melhor
3: cuspir,
2: não, né?
3: Cuspir, né?
2: Melhor não, né? Acho que a criança tem, às vezes, uma alteração, se conversa, que nem fala o nosso ouvinte, conversa, chama pro papo, mas esse tipo de alteração acabou, ela exacerbou e não tem pois conversa, é. Não.
0: Tereza vai falar aqui do Tadeu Schmidt, forma rígida que ele teve aí pra criar as filhas. São duas filhas, gente.
4: O Tadeu Schmidt, ele tá certíssimo. Ele tem mesmo que cobrar. Porque, olha, a gente... paga, a gente trabalha, a gente se esforça, faz hora extra, não deixa faltar nada pros filhos, dá dinheiro pra eles, enquanto que a gente passa até fome na rua, porque não tem dinheiro, o dinheiro da gente, a gente deu pra eles gastar, às vezes nem sabe com o quê. Então, se um pai tem essa garra de segurar, ele tem que fazer isso mesmo.
0: A meninada também valorizar ali o básico do básico do básico, saber... respeitar as pessoas também na vida.
3: Por isso que é melhor pecar pelo excesso na hora de criar do que faltar alguma coisa, né?
0: Do que faltar. Ó, Jeffrey, mesmo assunto.
5: Eu tenho 4 filhos e eu sou bem rígido. Sempre fui bem rígido, mas não deles terem medo de mim, deles me respeitarem. Eles olharam assim, eles me chamam de papai. Ele fala assim, não, o papai falou isso e vamos fazer assim. Mas somos bem amigos, todos nós, eles me respeitam. Respeitam muito também a minha esposa, mas somos pais, amigos e deixando sempre ciente que quem manda lá somos nós.
3: E até porque com o tempo você aprende até a dosar, né? Você sabe que o filho precisa de limite, mas ele também precisa, né, de uma leveza. Não é tudo falando de qualquer jeito, tratando de qualquer jeito. É aquilo, é ter respeito, né?
2: Respeito. A criança não precisa ter medo, ela não deve ter medo.
3: Tem que respeitar.
2: O respeito e encarar o pai, pelo menos eu acho que meus filhos assim me encaram, como um amigo que ele tem que respeitar.
0: É, isso aí. E aquela coisa, né? É pai e filho, né? Às vezes quer tratar só como amizade, não, meu não, amigo. Não. Às vezes você vai ter conversas que... Sabe, conversas maduras com o filho depois de grande. Mas é pai e filho ainda.
2: Por exemplo...

0: uma coisa, vocês querem acreditar? Uma coisa que eu não acho legal.
1: O quê? O quê, por exemplo?
0: Cada um tem sua maneira de ver, né?
1: Conte, meu velho.
0: Tem pai que fala assim, não vejo minha filha fazer 18 anos, vou levar no zonão, e sai com o filho, e vai pra noitada, pra... Eu não vou com meu, nunca fui com meu filho.
1: Aí, ó. Tá certo.
0: Eu acho que isso quebra o respeito com ele.
1: É isso. Ele não precisa.
0: O seu Matias, que era o presidente da Sharp, ele dizia assim, ó. Você vai fazer um negócio, você vai sair com um cliente, alguma coisa. Se você for pra algum lugar assim, veja você o bumbum dele. Não deixe ele ver o teu. Eita. E no outro dia, quando você for falar com ele, você não fala nada. Ele sabe que você viu. Ponto.
2: Até porque, né? Imagina tu ensinando as tuas safadezas.
0: Ele não precisa ensinar.
2: Seu filho, ele olhar pra você e falar... Viu? Falando pai, o quê, pai?
1: Eu não imagino.
2: É melhor tu não mostrar mesmo.
0: Eu não precisei.
2: O que tu faz? Mas aí já é do sangue, né?
0: Não, mas é verdade, eu acho que não é legal.
1: Não é.
0: O respeito vai pra cucuia.
1: Muito bem, mostrar pro filho assim, ó quem tá ganhando pro papai, Rebeca Foguinta. Um dia você vai chegar lá, moleque. Já pensou? Quem é essa Rebeca Foguenta, papai? É a brincadeira que o marido fez com a mulher, gente.
0: Era
1: mãe.
0: A única coisa que eu falava pro Marquinho quando eu separei, assim, ó, veja bem tudo que tá acontecendo. E pensa assim, ó. Quando você crescer, você vai pensar assim, ó. Se eu tivesse conhecido direitinho minha mãe, não tinha tanta raiva do meu pai.
3: Olha, eu acho que trollagem tem limite. Você faz uma coisa dessa, você pode estragar um casamento por causa de uma besteira. Pra isso, eu acho que eu sou muito corretinha. Eu não faria com ele o que ele faria comigo nesse caso, entendeu? Não acho certo, não. E ela tá totalmente certa.
2: E ó, e ele pensou, viu? Ele foi inteligente, porque ele fez isso com a mãe dela. Imagina se ele faz isso com a sogra.
1: Nossa,
2: as duas já ia pegar um ranço.
1: Já a relação.
2: Cadê que ele
1: mesma?
2: Fez isso com a sogra? Imagina, é assim que ela te trata, meu filho? Que louca, gritando daquele jeito.
0: Mãe é sempre assim, né? Duas mães conversando, uma virou ponto e falou assim, ai, coitado do meu filho, viu? O casamento dele não é bom. Mas por quê? Mulher dele é corda, coitada.
1: Ô, corda.
2: Nossa senhora, viu?
1: Ô, Vanus, e aí, Vanus, pode uma brincadeira nas relações aí?
3: Eu não acho legal, porque aí quase deu ruim, né? Do outro lado, a pessoa levou o xingo, sem saber que era uma brincadeira. Então, assim, essas coisas, eu acho muito infantil. Não é bacana. Então, eu ficaria muito braba, com certeza. Não pediria o divórcio, mas uma coisa chata, né? Então, não aceitaria, não.
0: É bem quinta série mesmo.
1: Maridão, imagino que esse cara, que essa mulher deve passar com esse cara.
3: Eu ficaria muito com raiva dele, mas não pediria o divórcio, não. A gente ia sentar, ia conversar e eu ia falar pra ele não fazer mais isso.
0: Oi, eu vou dizer uma coisa: esse cara deve ter chegado em casa dando tanta risada. E a mulher, quando caiu na dela, falou: nossa, que papel de idiota.
1: Xingando a própria mãe. Agora, se fosse xingando a sogra, coloca tudo pra fora. Falo,
2: nossa senhora.
1: Lavei minha alma. Já pisou.
2: Isso é tua cara fazer isso, Márcio Cruz.
1: A brincadeira ou xingar?
2: A brincadeira.
1: Acho que eu vou fazer assim, arrumar um nome. Tem Rebeca Foguenta.
2: E a sua? Vai ser como?
1: Caramba, eu preciso pensar num nome aqui, hein? Rebeca Foguenta. Tem que ser uma coisa dessa.
0: Eu não vou
1: linha,
0: pensar
1: assim.
0: Alguma coisa, senão o problema é seu com a sua sogra.
2: Faísca pega fogo.
1: Maria Faísca.
2: Maria Faísca.
1: Maria Faísca. Vem aqui, minha Mariazinha Faísquinha. Vamos colocar
0: Maria,
1: fogo,
0: não. Maria a Insaciável.
1: Eita!
2: Nossa!
1: Aí é mais 18, né?

0: Guilherme vazou na braquiara. São 7 horas 18 minutos agora. Galinha, tu, galinha.
1: Aeroporto, pessoal espera do carro ali, um motorista de aplicativo, pra variar, sapiando lá, tá gravando.
0: Boca de sacola.
1: De repente, uma menina, porque teve uma mancha na calça, uma sujeira na calça, começa a gritar com a mãe desenfreadamente.
0: Meu Deus.
1: Chama a mãe de tudo quanto é nome, de idiota, de vagaba, de...
0: Mas ordinária.
1: Aí, ordinária, e começa a falar um monte de coisa. Quando uma pessoa que está ao lado tenta intervir, sai de perto, não mexe em mim, não, vá, não se mete, não se intromete. E a mãe, calma, filhinha.
0: Meu Deus.
1: Gente, não pode, né? Os valores estão invertidos. Sabe, os valores estão completamente invertidos. Ninguém é favorável de espancar filho, de ser carrasco, mas peraí.
0: Uma correção.
1: Se não tiver hierarquia em tudo na vida, não funciona. Eu acho que a vida tem que ser um sistema pilão. Quem está em cima soca, quem está embaixo se mexe. Né? Porque, meu, não pode. Se não tiver uma hierarquia, se pais não colocar freio nos filhos, se não der diretrizes, se não der parâmetro, como é que vai fazer?
2: Esse calma, filhinha, ela já mostra como ela tá educando. Errado.
1: Errado.
2: Né? Com certeza, tudo que a filha faz, passa a mão na cabeça.
0: Não, não pode.
1: E como é... Porque é o seguinte, uma coisa que eu falo sempre aqui, ou você cobra, ou a rua vai cobrar. Porque se ela fizer isso, com uma amiga na escola, com uma pessoa numa condução, ela vai chegar em casa machucada.
2: Vai apanhar.
0: Talvez nem chegar.
1: É, porque a rua cobra, a vida cobra. Então ela tem que saber que o direito dela termina quando começa o do próximo. Principalmente sendo a mãe.
0: Hoje é com a mãe, amanhã vai ser com outra.
1: Com qualquer pessoa vai ser com o professor.
2: Com certeza já é, né? Porque se ela não respeita a mãe, ela com certeza não respeita as outras pessoas.
0: Isso. A gente vê o lado dessa menina aí, mal educada, né? Às vezes você tá de longe assim, ser comigo.
2: A gente fica com ranço, querendo resolver a situação.
0: E ao mesmo tempo você fica com raiva da... Oh, meu docinho, não faz assim com a mamãe.
2: Não, dá mais raiva da mãe.
0: É, mas só falta falar assim.
1: Eu acho que a criança, com toda a sinceridade, a criança é a menos culpada. Porque ela tem... Se você não põe limite, a criança desde pequenininha, ela vai te empurrando. Ela vai testando o limite, É o normal da criança.
2: E aí tem aquilo também, a gente não conhece. E se a mãe também age assim com a mãe dela, com outras pessoas, a criança aprende também, né?
0: Em casa a gente não
2: sabe como é. O exemplo que ela tem.
0: Pai, mãe, filho.
1: Agora eu vou te falar, pra mim, esse tipo de educação, zero. Eu brinco muito aqui no negócio da Catema. A mãe dela é professora, dá aula num grande colégio. E eu tô na casa dela assim, de repente a Catê foi indo pra tomada.
2: E ela tem o quê? Um aninho, né?
1: Fez um aninho, né? Foi indo pra tomada assim, metendo. Eu só ouvi assim, não!
0: Aí ela travou.
1: Ela parou.
0: Eita,
1: eu falei, professora, fala não também,
2: aí,
1: né?
2: Tá vendo?
1: Mas tem que falar, o não é necessário, gente. Se você não põe limite em tudo na vida, se você não põe limite no teu relacionamento, você vai se trumbicar. Se é a primeira vez dentro de um relacionamento que você vê que ultrapassa o limite e você não para ali...
2: Só piora.
0: Só vai piorar. Pai, na época era assim, meu pai. Eu falei não, não falei não. Agora pode passar pro outro lado. Quando passava era. Toma! Era nas costas. Toma!
1: Mas era tão pescoço. Assim, porque. Não é que a gente fala da educação antiga, não. Pode até ser que alguns sofreram exageros. Mas acabou o respeito.
2: A minha frase com os meus filhos é: eu já falei não e ponto final.
0: Não.
2: Aí não insiste mais. Quando eu falo ponto final. Acabou.
0: Não volta no assunto.
2: Não volta. Porque eles tentam, né? É não. Mas Não tem mais. Quando fala é não e ponto final, pronto, tem que entender.
3: Se eu fosse seu filhinho, Galietinho, se eu falar não pro seu filhinho...
2: E assim, desse jeito, falando assim...
3: Se eu falar assim, meu petinho, vem no colo do papaizinho, você ia falar assim...
1: Vem virar boneca que o papai vai encher de cidade nessa
0: boneca. Bora entrar nessa conversa, gente. A música...
3: Eita! Ai, galinha, não bate não, papai!
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2: Nando Moreno e Rio Negro e Solimões. Chapéu.

0: 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Ó, música da semana, já sabe, ó. Chapeludo, canta.
1: A gente quer ver você cantando gostoso.
2: Ela gosta demais de um chapeludo. Adoro.
0: Então, hein? Só fechar essa cara não, velho. Canta com nós. Vamos falar de saúde. Isso é saúde. Olha lá, ó. Deve estar animadinho. Tá tomando magnésio?
3: Lógico.
0: Então pronto.
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3: Não.
2: Claro.
0: Aí, ó.
2: Minha vida tem melhorado tanto.
0: E ele chegou aqui, ó. Andrade chegou. 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
2: Você viu como é que é? Fulano tá no sei onde.
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2: Hoje vem logo é o chefe.
3: Passa bonito.
0: Queremos. 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
1: Até as 8, galinha.
2: Até as 8 e 5.
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2: 20 horas e 5 minutos, hein?
1: O pessoal vai ter que segurar um pouco mais.
0: Fechou.
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0: A Nativa entrou no grupo,
1: Hein?
0: Rapaz, estamos
1: gosta
0: aqui...
1: Gosta do que na música da semana?
2: Ela gosta demais do chapeludo.
3: Adoro!
0: A gente tá aqui conversando,
1: gente,
0: o que é o chapeludo.
1: Vocês têm que saber que cowboy usa o chapeludo, isso, aquele chapéu grande. Não é aquele chapéu coquinho que o nordestino anda.
0: Pois é.
1: No Nordeste, quando ele... Que são o pessoal que vai fazer as vaquejadas, tá o chapeludo é chapéu!
0: Perguntei pra um contato aqui que respondeu. Gíria é um termo popular que se refere a quem usa chapéu,
3: eu
0: especialmente
3: penso.
0: O caipira, peão ou vaqueiro.
3: Aí, eu penso assim.
1: Chapéu. Não, você
3: cada um
1: não
3: fala o que quiser.
1: Não fala o que você pensa, porque o programa vai sair do ar.
3: Cada um imagina o que quiser. O importante é que o que eu penso... Eu adoro.
2: Ela gosta demais do chapelo.
0: A forma de cantar é gostosa e aí cria um duplo sentido, eu acho. Eu acho.
1: Duplo sentido da cabeça de você. Tá que vem com isso, não? Ele tá falando, tá falando do sertanejo.
0: Do caipira, do...
1: Ora.
0: Eu também concordo.
2: Ela gosta demais do chapeludo.
0: Podia virar a
1: Como
0: tradução,
1: é que é o nome que eu falei que ia botar na sogra se eu fosse... Era... É que era, agora não lembro.
0: Ai, meu Deus. Ó, tem bastante áudio aqui. Ó lá, da mãe e filha.

0: que já tá chegando, Rebeca Foguentinha também. Vamos lá, Nádia falando da atitude da filha com a mãe no aeroporto, hein? Ei, se não fosse esse motorista de aplicativo, a gente nem tá falando.
1: Nem sabemos disso.
0: Boca de sacola mesmo, hein?
2: Uma atitude inadmissível, né? Principalmente se tratando pela mãe. E o limite da raiva, ele vem de acordo com o respeito mesmo, né? Quando a pessoa é educada, ela é respeitosa, ela sabe controlar sua raiva, né? Então, na minha opinião, pra mim, isso é inadmissível. Eu não admito uma atitude dessa. Se ela fez isso em público, acho que é porque ela já é acostumada a fazer isso, né? No dia a dia.
0: É que o áudio tá bem ruim, gente. Não conseguimos colocar o áudio aqui, mas quem puder assistir o vídeo depois vai ficar
1: Pode ser que ela esteja acostumada a fazer o dia a dia. Senão não faz num lugar só, não.
0: É.
1: Jéssica. Aí já vem de costume mesmo. Pois
3: é. Bom, na minha opinião, é falta de respeito, sim, pois mãe e pai são sagrados. Os filhos têm que respeitar. Independente do motivo dessa briga, tem que tratar os pais com respeito.
1: Boa. Pai e mãe têm que dar seu respeito. A hora que você se dá o respeito... Eu falei aqui desse pessoal, por exemplo, que separa, tem filho pequeno, já tá com um, tá com outro, tá com outro... Isso não é legal para criança. Não é legal para criança. Você entrar num outro relacionamento normal, porque a maioria vida, que tal. Tem no, nos colégios são de pais separados, tal. Mas, pô, não fica enfiando toda hora um novo na tua casa.
4: Pois é, tem que ter certeza, né? Isso daquilo aí. Que quer.
0: Cleide falando também aqui sobre esse mesmo assunto.
5: Eu acho que ela tem o quê? Uns 10 anos, 10, 12 anos? É uma criança. Mas o jeito que ela tratou a mãe em pleno aeroporto e falar o que ela falou em público, né? Não importa o local, em público. E chamar a mãe de ordinária e falou, você sujou minha calça. Ah, não. Isso aí pra mim foi o ápice do ápice. Eu não sei qual seria a minha reação, não. Como mãe, eu acho que eu ia ter uma atitude drástica e não ia passar despercebido, não.
0: Talvez.
4: E o pior é o motivo, né?
1: Por exemplo.
4: O motivo pra menina começar a surtar.
0: E se a mãe ouvir a última? Que maravilha! Ordinária!
4: Ordinária!
1: Por exemplo. E apanhar. E ela ia sujar mais ainda a calça e mandar eu lavar. Pelo menos um mês sem sobremesa.
0: É, tem essas coisas assim.
4: Tem tantos castigos.
0: A criançada de hoje em dia pede benção pro pai, mãe?
4: Meus filhos pedem.
1: Eu sinto sempre isso aqui.
0: Benção, mãe.
1: Eu não falo porque se eu falar vai dar uma confusão na massa.
0: Se responder, mas tá abençoado, meu filho.
1: Eu vejo os filhos da Dai falarem com ela, acho muito bacana. Acho que tem que ter respeito.
0: Você pode até falar, mas se tiver a resposta.
1: Não, o problema é vir. Eu falo com ele.
0: Você também, viu,
4: Dai? O Leozinho até exagera. É bom dia, mamãe, benção. Boa tarde, mamãe, benção. Boa noite, mamãe, benção.
0: Eu ficava do meu quarto. Benção, mãe! Quando
1: era tão gostoso, viu? Isso aí, né? Eu tava no sítio e no sítio era... Não tinha forro. Então era só... Tanto que eu escutava quando a minha avó arrastava o pinico. Eu falava assim... Benção, avó, ela respondeu do outro quarto. Deus te abençoe!
4: Meu filho!
0: Ai, meu Deus. Augusto... Gente, o que é isso? É só pedir a bênção do pai e da mãe. Só isso, né? Olha que...
1: E como é que o pai e a mãe respondem? Que Deus te abençoe. Isso,
0: que Deus te abençoe, filho.
6: Essa criança, ela precisava de ficar pelo menos uns 40 minutos com minha mãe. Minha mãe educou eu e mais 8 irmãos. Todos são gente. Nenhum faz um tipo de vergonha desse pra ela nem pra ninguém. Se não educou quando é pequena, aí vai passar, sofrer as consequências depois, entendeu?
0: É, tem aquelas mães que... Eita, rapaz. Olha só, sou a mãe, viu? Você presta atenção. E a Andréia? E agora, se a mãe é xingada pela própria filha? No caso aqui da... Rebeca Foguenta. Como que é que você falou? Maria o quê?
1: Maria Insaciável.
0: Maria Insaciável. Vamos salvar a Maria Insaciável aqui. Vou pegar o contato de alguém aqui, ó.
4: Aí a filha também xingou com vontade, mas ela não sabia que era mãe.
0: É, não sabia que era mãe,
4: porque,
0: né?
4: Porque, tadinha. Desculpa, mãe. Mãe!
0: Gente, é intolerância ou a brincadeira fugiu logo do seu... Opa, peraí. A brincadeira, ela tem um limite ali.
4: Quando ela percebe que é a mãe, nem parece a mesma, né? É. Que ela tava tão nervosa, tão estressada, de repente a voz ficou tão suave.
0: Ela fica cinza na hora.
7: Eu não, eu Ficaria muito com raiva dele, mas não pediria o divórcio, não. A gente ia sentar, ia conversar e eu ia falar pra ele não fazer mais.
1: Conversar de novo.
0: Essa amo, cara.
1: Tem que conversar outra vez.
8: Foi bacana demais, hein? Só porém é que a pessoa que não sabia que ela se tratava da própria mãe, então ficou feio, hein? Xingou a mãe de tudo que é nome. Agora ela só caiu nessa trollagem por conta de que ela não foi procurar o marido e resolveu com o marido em vez de xingar a outra pessoa sem saber do que se tratava, hein? Essa é a minha opinião. Ficou, foi feio pra ela, hein?
0: Eita, dia que você gostou. Eu também gostei. Quando deve ela xingando, eu falo, meu Deus, ela não sabe quem é a mãe. Ó, vamos entrar na conversa ainda, tem a Day que vai falar da Débora Seco, hein?
4: Isso, pessoas falsas, relacionamentos falsos.
0: Por isso que ela é seca com as pessoas. Com algumas pessoas assim.
4: Não!
0: Tá com o celular! 9198-409-6019.
1: Ó, a criança tava que nem essa aí, bem educada, andando pra lá e pra cá. E o pai olhava e falava assim: controla-te, Antônio. E a criança: controla-te, Antônio. Controla-te, Antônio. Aí tinha o boca de sacola que tava filmando que nem você, falou assim: ô, em vez de você falar pra ele se controlar, tá uma atitude, ele falou, Antônio, sou eu. Se eu pego ele, eu mato ele. Meu Deus.

0: esportivo, é tudo e muito mais. Eduardo Costa, imagina eu. Vai dar 40, dá 40.
1: Vamos falar da Débora Seco, que resolveu ficar o quê, Márcio?
0: Ela resolveu ficar...
1: ficar seca com as pessoas.
0: Ela que tá falando, ela que tá falando. Tá meio seca com a galera aí, porque...
1: É, gente, ela falou sobre relações falsas. Ela falou que com o tempo ela aprendeu a valorizar mais as conexões de verdade, que hoje ela não tem paciência para aquele famoso sorrisinho forçado, né? Ela fala que ela prefere sentar no chão com alguém verdadeiro do que estar numa mesa chique e cercada de gente que não é de verdade.
0: Nossa, isso aí é bíblico, hein?
1: Pois é, e ela fala que hoje ela não tem medo de ficar sozinha. Pra ela tá tudo bem, prefere ter menos pessoas por perto, mas que sejam aquelas pessoas leves, né? Aquelas pessoas que fazem o bem, que trazem tranquilidade pra pessoa, porque tá com um monte de gente, aquela energia ruim, porque essa coisa de energia, você sabe como é, né? Tem gente que tem uma energia tão ruim... que é péssimo, então é melhor você ficar sozinho muitas vezes.
2: Ela não tem medo de ficar sozinha, até mesmo que já ficou acompanhada. Já tá pra frente e tudo. Mas eu acho que o... porque, por exemplo, essa menina, né? Menina, eu achei mulher, né? Ela vem assediada e vem gente em cima, gente em cima há muito tempo. Né? Chega uma hora que a pessoa fala, meu, esse povo é tudo vazio, né? O pessoal só quer vir aqui e aproveitar.
1: Pois é, ela aí, tá com 46 anos.
2: Aí começa agora a separar. Chega, mas chega nessa idade assim, é fogo.
1: É, querido, eu tô na casa dos 40, indo, 39. Eu não tenho vergonha de falar a minha idade, mas eu me sinto chofencinha. Eu tenho o espírito chofen. E eu vou ser igual a minha avó, porque eu me inspiro nela. Minha avó tem 90 anos, você vê como que é.
2: Nossa, coitada.
1: A bichinha pessoa tem energia boa.
2: Só vai ter que ter aguentado até os 90.
1: Ai, amém, Jesus. Tudo que eu mais quero na vida é envelhecer. Meu sonho.
0: Oh, meu Deus. É. Oh, e à medida que você vai ficando mais velho, você também vai ficando mais seletivo
2: vai
0: também.
2: Seletivo.
0: A galera.
2: Ela
0: tá namorando o Dudu. O Dudu tem outra cabeça.
2: Eu agora estarei sendo mais seletivo.
0: Dudu Borges.
1: É, quem mesmo que você vai excluir da sua vida?
0: Já começou a semana passada, lá, né?
2: Já comecei no sábado.
1: É, porque ele é do tipo que ele vai pra um evento e ele não dá tchau, né? Faz o francês, o italiano, sei lá o que ele faz, mas ele vai embora e não tem coragem de dar um beijo na pessoa, de falar tchau. Aí a pessoa fica procurando.
0: Sabe em que momento ele saiu? Tava tocando lá, me liga,
1: me manda o telegrama.
0: Tinha feijoada? Olha,
2: não tinha.
1: Não.
2: Aí, não, mas tá, o grande problema... Vocês têm casa noturna, principalmente o pessoal que entra nessa linha do samba, que é muito instrumento, muita percussão. Tá? Vocês têm que ensinar o pessoal de som de vocês, porque não dá para entender o que o coitado canta. E eu fico numa situação, eu não conheço todas as músicas de pagode, aliás, quase nenhuma. Eu gosto de samba. Samba eu gosto. Aí eu não entendo o que o cara canta, aquele tic-tuc-tic-tuc-tic-tuc na minha orelha.
0: Você não deu uma rebolada? Hã?
2: Não, só rebolei.

0: Pronto, consegui. Tipo, agora quando você tá tentando. Só... Vai embora, rapaz!
1: Esse é o teu negócio. Já vai! É. Ninguém fala baixo, né? Porque o pessoal já tá desmamado.
0: Quando você pisa um pé do lado e fala. Ufa!
2: Olha, consegui. Meu. É sério. Essa noite é capaz de eu sonhar com o Márcio. Você viu essa cara?
0: O Kiko do Jardim.
2: Que medo!
0: Eu de um lado e o Kiko do outro, hein? Cuidado, hein, querido?

0: avisar, Ana Castela, é que eu não te esqueci. E não tem como esquecer a galera da Colonial.
1: Opa. Nosso amigo Emerson aqui, que é gerente da Colonial, tá aqui com a gente. Churrascaria e pizzaria boa pra caramba. Que você foi lá e comeu que nem um condenado.
0: Muito. Nem falei. Nem falei com
1: Mas
0: ninguém.
1: Mas o Emerson tá sempre na nossa escuta aí, viu? Obrigado do carinho aí. Ó, ouve a gente, né? Manda nós embora aqui, né?
0: Isso aí, Emerson. É isso aí. Um abraço, hein? Um abraço e, ó, uma delícia. Uma delícia. Beijo pra toda a galera lá da Colonial, hein?
1: Pra todo mundo.
0: Tô esperando o convite de novo.
1: Não, você não vai de novo falar pra não te levar, né? Gente, você come?
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0: 20 minutos, hora de Brasília. Muito bem. Rapaz, estava lendo aqui, olha, a Colômbia registrou 111 mortes após um terremoto.
1: Outro
0: terremoto, né? Magnitude 7.4. Rapaz.
1: Hoje, na Colômbia.
0: Rapaz. Ó, e com isso teve suspensão de jogos da Libertadores, também da Sul-Americana também, no país. Teve o irmão de um artilheiro do Brasileirão aqui que falou que nunca sentiu tanto medo por conta...
1: Deve ser o Viveiros, né? O Viveiros, acho que é.
0: É isso mesmo. Irmão do Viveiros. Teve um caso que até essa semana, esse final de semana, voltou a viralizar esse vídeo. Parece que ele é da semana passada e tal, mas no Japão os médicos estavam fazendo uma cirurgia. Lá na mesa de cirurgia, uma equipe teve um terremoto. Meu, na hora... na hora do tremor, equipamento começou. Nossa, uma aflição, gente. Olha, falar.
1: Parece ter um lugar que está escrito.
0: Um lugar?
1: Que fala sobre a degeneração do ser humano e que sinais apareceriam que o fim está próximo. Mas vamos para frente.
2: Apocalipse, tá? Apocalipse. Minha avó fala isso desde quando eu sou novinha.
1: Então faz tempo, hein?
2: A minha filha, olha, ela falou até das estações do ano. Ela falou, quando as estações começarem a confundir a cabeça da gente, é porque tá bem próximo. E pode ver, tá no verão, tá frio, tá no inverno, tá calor, a gente já não sabe mais.
1: Não quero mais falar com a sua avó.
2: Como que tá?
0: Imagina, vai
2: exaurir. Não tem aquela coisa de se programar mais, não. Ah, eu vou viajar em tal estação porque vai estar calor. Você não sabe.
0: Você não sabe mais, né?
2: A gente fica confuso.
0: Tudo bem que a gente torceu pra chover quando você falou que ia viajar na serra.
2: Nossa, ficou. E choveu mesmo. Aqui, mas é lá, é rapaz, chuva passageira, é rápido.
0: É isso. Ó, Tadeu Schmidt, hein? Será que ele foi empaixado com as meninas? Duas meninas, esse ciumento. Aí trouxe a educação do pai ali, que era militar. E a família toda gostava e tal. E aí, as meninas agora se sentem pressionadas pra viver nesse mundo tão caótico?
1: Nossa, por que eles querem uma novela?
0: Rapaz, hein? O mundo caótico. Oferecimento. Vamos ouvir aqui, ó, a Ana Cleide sobre o Tadeu.
3: Gente, a parte do Tadeu Schmidt, dele ser rigoroso demais com as suas filhas, eu não acho que foi errado. Eu falo assim porque o meu filho, tanto eu como o pai, educamos de forma diferentes. Então, quando ele pedia socorro de um lado, era socorrido. O outro passava a mão na cabeça. Então, hoje em dia, ele está um adulto que não é do agrado.

0: Entendeu? Então, por isso que eu acho assim, quanto mais você educa, quanto mais você é rigoroso, melhor será no futuro, tanto para o filho como para nós pais.
1: É no campo da educação, independente de
2: Gente,
1: como é o formato do
2: que
1: casal, tem que ter
2: declaração
1: um.
2: forte. É uma mãe dizendo: eu errei na criação do meu filho,
1: O pai era de um
2: porque
1: jeito, pai.
2: quando o pai repreendia, chegava em mim, eu passava a mão na cabeça. Quando eu repreendia, eu ia lá, a rua cobra, o mundo cobra,
1: Se torna um adulto. É triste.
3: É
1: Ela fala
3: forte
1: isso com
3: mesmo.
1: tristeza,
2: Com
1: mas
2: tristeza, e é
1: sabe que foi o
2: verdade.
1: resultado de
2: Ninguém
1: uma.
2: fala que é gostoso você repreender um filho, você colocar limites das coisas. Não é uma coisa agradável, mas tem que fazer.
1: Às vezes é necessário, né? Tudo bem, aqui é o mesmo assunto. Rosângela.
0: Eu não acho que ele errou na educação das filhas, não. Porque às vezes a gente tem, hoje em dia, tem que exigir mesmo. Eles estão demais assim da conta. Não dá. A falta de respeito anda muito complicada, né? Eles não respeitam mais pai, mãe, amigo, ninguém. Então eu acredito que ele não errou, não. Ele tá certinho. Mesmo que nenhum destrói autoestima, não. Isso aí faz crescer gente, faz crescer ser humano.
1: Ô, velho, até mesmo num formato onde o casal não vive mais junto e tal, mas os pais se respeitam e pelos filhos vivem ali em harmonia e tal, aí é
2: E
1: essa coisa.
2: os filhos vão tentar, né? Os filhos vão
1: Entendo.
2: tentar dar uma fomentadinha aqui, mas se os pais entrarem nesse
1: É,
2: papinho
1: aí
2: deles,
1: pronto, aí fica.
2: eles estão procurando espaço.
1: É isso aí. Isso serve também para você que se separou e tá achando. Ah, não, agora. Não, seja rígido e cobre do outro lado também, ó. Aqui eu tô sendo rígida, então vamos tentar alinhar pelo menos aí
3: Tem que
1: para ficar tudo,
3: continuar, é, porque
1: né?
3: senão fica nessa, ah, porque agora tô longe dos meus
1: Sede.
3: filhos, ai, deixa ele fazer o que quiser,
2: Eu vou para casa do meu pai. Já fez a mala?
3: Isso.
2: Pode ir. Eu vou para casa da minha mãe. Tá com a mala pronta já? Senão não precisa nem fazer a mala, vai que depois eu mando.
1: É isso aí.
2: Vê se vai, vai aqui, ó, que vai.
3: Vai nada?
1: E os amigos farsa, hein?
3: Vai nada!
1: E os amigos farsa, hein? Débora Seco tá começando a fazer a limpa em tudo.
2: Deixa eu
1: E
2: pegar
1: assim.
2: minha agenda de telefone aqui.
1: Fala,
2: Deixa eu limpar
1: Silvia.
2: isso aqui.
3: Eu limpei a minha esses dias. Tirei tanta gente daqui.
1: Às vezes a
3: Letra.
1: pessoa não
3: Porque
1: tá nem
3: era
1: naquele
3: tanta,
1: contato
3: tanta.
1: mais.
3: Tem pessoas que eu nem sei mais quem é, porque tem nomes. Tinha nomes aqui que eu. Quem é
1: Quem é?
3: fulano? Eu
1: De
3: tô
1: onde
3: apagando.
1: é?
2: Letra
3: Apaguei
2: D.
3: tudo.
2: Letra D.
3: Te dai 40? Sabe por que você vai apagar? Porque com certeza você já sabe de cor.
2: Eu não sabe, não. Não sei mais um telefone de cor.
4: Eu acho que na amizade verdadeira, tempo e quantidade não são o mais importante, e sim a qualidade. Com o passar do tempo, claro que a gente vai amadurecendo, a gente vai descobrindo o que é mais permitido, o que não, o quanto a gente pode contar com a pessoa, porque a amizade é uma via de mão dupla. Mas o verdadeiro amigo é aquele que você pode confiar. A confiança é a palavra-chave de uma amizade verdadeira.
5: Eu concordo plenamente com ela. Chega uma certa idade que a gente quer coisa verdadeira. É preferível você ter um amigo que está com você para comer um dog na esquina ou para ganhar com você na loteria, do que você estar tá rodeado de amigo de bar que não sabe nada da sua vida, que não está lá para estender a mão. Tá certíssimo.
1: Eita, comer um dogão, hein? Eita, lasqueira. Ainda tiver rouba, rouba.
2: Se não tiver dogão, é pão com ovo, mano.
1: Se tiver Rebeca
3: É pão
1: Fogueta
3: com ovo que
1: ainda.
3: tem hoje.
1: Ai, que delícia, ó.
3: Tá ficando pronto, ó o cheiro.
1: Delícia! E a Rebeca Fogueta, hein?
2: Foguetão,
1: Ai, foguetona.
2: Tereza, a insaciável.
1: Marido, você que gosta de fazer brincadeiras com a mulher aceita bem. Você, mulher, também, às vezes é brincalhona e o maridão é mais fechadão. Ele é, como que é? Tem desses
6: É
1: também.
6: muito engraçado, eu achei muito engraçado, muito interessante. Mas eu não gostaria que fizesse comigo. Eu acho essa brincadeira de muito mau gosto, se fosse comigo. Mas fazendo com os outros assim, eu achei muito engraçado, muito interessante.
3: Com os outros pode,
2: Pimenta no dos outros é fresco.
1: Ó, gente, 9198
3: 409
1: 6019.
2: Vem
1: que dá tempo, vem.

0: 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Luan Santana, Olho Marrom, 8h22. 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

0: Ô, gente, olha aí, ó. Alain Coração. Meu Destino. É o nome do DVD que ele vai gravar agora, quarta-feira.
1: Quarta agora?
0: Dia 12. Boa. No Coração Sertanejo. E uma coisa que eu achei muito legal, que eu vi uma publicação do Alain, é que o Eliseu, o pai dele, vai gravar com ele também, vai cantar com ele.
2: Olha aí que legal.
0: Alain e Eliseu, vou ter que falar. Gente boa pra caramba, Eliseu, viu, meu parceiro? Mas além do Eliseu, que pra mim é o artista principal. Vai ter outros caras cantando com ele lá, viu?
1: Quem são os caras? Os caras.
0: É, porque a atração é o Eliseu. Vai ter o Leonardo. Luiz Carlos do Raça Negra, a Yasmin Santos, o Luciano Camargo, Léo Magalhães, César e Paulinho, Fátima Leão, Gabi e Rafa, enfim, todo o pessoal para participar da gravação desse DVD, que é um sonho do Alain. Por isso que ele coloca Meu Destino. Acho que o destino dele era cantar mesmo.
2: Que legal, hein?
0: Você quer ter mais informações? Acessa lá. É, @ Coração Sertanejo ou @ Alain Coração. Dia 12, agora, quarta-feira, Meu Destino, Alain Coração. Bora assistir esse DVD e participar, que vai ser bom demais.
1: A Nativa vai estar lá.
0: Lógico.

0: E é ela! Vamos aproveitar a gravação do DVD de um parceiro. Isso. É a última pernada no programa.
1: Aê, que lindo!
2: Aê, pra segunda-feira, agora encorajou pra segunda-feira.
0: Agora segunda-feira virou uma tocha.
2: Agora virou uma tocha, vamos nessa. Gente, bastante áudio aqui, ó. Vamos lá colocar aqui. Sobre mãe e filha, o assunto que o Galinha abordou hoje aqui, o comportamento de uma criança com a mãe na saída do aeroporto ali. Deviam estar esperando o aplicativo, táxi ou o carro. Táxi,
3: só sei que o motorista de aplicatudo foi a boca de sacola
0: aplicatudo
3: do negócio.
0: Aplicatudo.
2: Não, do aplicatudo é que tem todos os aplicativos, às vezes, no carro. Aí eu falo aplicatudo. Tava ali, ó. Só como...
3: Rapaz, olha lá, gente, olha lá a menina gritando com a mãe. Ih, chamou de ordinária, agora cuspiu. Foi narrando tudo.
1: Não sei como ninguém gritou, né? Quer que eu te ensine? Quer que eu te ajude a educar?
2: É, verdade. Vamos ouvir o Thiago aqui, ó.
4: Eu tenho certeza que eu nunca iria passar uma situação dessa com meus filhos, porque eu dei uma coisa que essa mãe não deu, foi educação. Pra todo mundo que deu educação pros filhos, jamais passará por uma situação dessa. A partir do momento que você deixa teu filho fazer o que você quer, que hoje em dia é o que tá se acontecendo, você não dá uma educação, você não dá um limite pro seu filho, é isso aí que você leva em troca. Então, isso aí é uma ciência pra todos. Os pais que estão sendo pais agora, graças a Deus meus filhos já são grandes, mas é uma coisa que tem de limite para os seus filhos.
2: E quando limite, você diz essa é a não palavra. É não, é isso aí, limite.
0: É limite.
2: Fala, mande.
5: Isso é um desaforo. Que mundo estamos, né? Se for filho meu, eu quebro os dentes ali na frente de todo mundo. Se não respeita o pai e a mãe, vai respeitar quem?
2: Ih, rapaz, fala, Pedro.
6: Essas criançadas sem limite aí, isso é falta de peia, rapaz. Isso é falta de puxar as orelhas, dar cada cintada na bunda. Rapaz, eu lembro quando eu era moleque, se eu respondesse minha mãe, meu pai, Ave Maria, meu pai me batia, ele pegava, era uma barra de ferro, dava na minha sopa, uma vassourada, filho. Tava bem quebrado, eu nunca morri, graças

0: Graças a Deus fui bem criado. Hoje, graças a Deus, tenho minha esposa, tenho minha filha, converso bastante com minha filha sobre isso. As crianças hoje em dia estão muito preguiçosas, mas não tem que passar a mão não, tem que dar bronca, tem que botar de castigo, entendeu? Porque a vida cobra. Se não aprender dentro de casa, lá fora vai cobrar. Pô, se é que essa criança aí fora de limite é para culpar os próprios pais.
1: É, o limite já não tem em casa, às vezes, né?
2: É o que a gente
1: Tá lá
2: fala,
1: trancado no
2: a
1: quarto.
2: vida cobra.
3: E esse apanhou, hein? Agora vai falar que ele apanhou pouco também?
2: Eu vou falar, você sabe o que é legal? É que todo mundo que fala que apanhou, fala assim, eu nunca morri, eu acho que tá
3: Mas
2: certo.
3: é.
2: Ué?
1: Ah, cano de botijão de
2: Mas o
1: gás,
2: cano de
1: olha.
2: agora, de barra de ferro, apanhava de fio de ferro dobrando em quatro.
3: Ai.
2: Meu pai dobrava em quatro
3: Eu
2: ainda.
3: apanhei de rodo.
1: E
2: você apanhou um pouco.
3: De rodo,
1: E as
3: mangueira,
1: barras? E se for aquelas
3: de
1: barras de ferro
3: tudo.
1: que antigamente vinha com aquela lança aqui ainda pro portão, né? Tinha uma lança
4: Eu
1: ainda.
4: tenho dois filhos, assim, um tá na adolescência, um graças a Deus já passou, porém, o meu filho, né, o mais velho, uma vez me desacatou, assim, falou que eu não mandava nele, tal, tal, tal. Não, nunca chegou a falar palavrão nem nada, porque lá em casa a gente não aceita esses tipos de comportamento, né, e palavreado, tem que ter respeito. E aí eu não gosto de, né, fazer nada assim, descer um barraco na rua. Eu falei assim, ok, não vai me obedecer, ok. Esperei ele chegar em casa, ele tinha uns 12 anos, tá? Era, já tava quase maior que eu. Juntei nele, desci uma surra nele, não tenho vergonha de falar. E hoje ele vai fazer 21 anos, me respeita, respeita o pai, respeita todo mundo.
1: Aí, Patrícia, é isso aí, ó. E agora, ei, na Copa da empresa.
5: Chegou, aí ela foi começar a falar. Mãe, não sei o que lá, eu sei quem fala as coisas, tem
2: Você sabe
5: profissão.
2: quem tá fazendo
5: Eu
2: isso
5: tenho
2: aí,
5: que
2: essa
5: começar
2: fofoca?
5: direitinho, sabe,
2: Sabe quem tá fazendo? É alguém que tá fazendo ovo.
3: Ah, então, sabe o que é engraçado? Então a fofoca era com você, porque eu tenho um vídeo mostrando você do meu lado.
2: Eu fui lá te buscar que você tá fazendo coisa errada.
1: Por quê? Com certeza, Débora, assim, com certeza ela via essas coisas na Globo, lá nos bastidores. Você acha que não é um ator querendo
2: Nossa,
1: comer
2: aquilo,
1: outro?
2: aquilo deve ser
3: O quê?
1: Um ator querendo acabar com o outro.
2: Aquilo deve ser um antro. Aquilo deve
1: Verdade.
2: ser um ninho de cobra.
1: Nossa!
3: É.
1: Vamos ouvir André aqui.
2: Uma guerra de ego.
6: A gente tem que escolher muito bem as amizades mesmo. Porque as amizades, mesmo que elas não falem nada, a própria energia delas influencia a gente, ou positivamente ou negativamente, porque tudo é energia. Então eu sinto a energia da pessoa. Se mudou, pode ser amigo de 10, 20, 30 anos. Eu descarto. Porque pessoas invejosas e sorrisinho falso é o que mais tem, né? Então eu não tenho medo de descartar pessoas invejosas e falsas. E seleciono muito bem as minhas amizades hoje em dia.
1: Pô, e deve ser pior quando você descobre que depois de 30 anos de amizade você
3: Né?
1: fala: Rapaz, será que essa pessoa ficou 30 anos me
3: E a
1: invejando?
3: melhor coisa é selecionar. Eu também já fui de muitos amigos.
1: Nunca
3: Hoje
1: é
3: eu conto nos
1: tarde.
3: dedos.
2: Se casal fica 30 anos e não se conhece, o que que amigo
1: Nossa,
2: tem que
1: é
2: se
1: amigo,
2: conhecer?
1: é verdade. Você tem razão,
7: A Débora Seco tá certinha. É melhor ter poucas amizades sinceras do que um monte de gente falsa ao seu redor. Conviver com gente falsa é muito difícil, gente. Então é melhor ou não ter ninguém, ou ter uma ou duas amizades ali, mas que sejam verdadeiramente sinceras, que hoje em dia é muito difícil, né? Realmente está muito difícil. Mas eu creio que melhor uma amizade sincera do que umas 10 falsas. Prefiro mil vezes estar só com uma uma, duas amigas minhas sinceras do que Débora Seco, você tá certinha, amor.
2: Você pode ter colegas, companheiros. Agora, para mim a palavra amigo é tão forte quanto a palavra te amo.
1: É, isso é verdade.
3: E ó, a Fabi aí tá sentida. Quando você for contar as coisas, conta direito. Eu senti aí que ó, tem alguma coisa. Deu ruim aí com amizades.
2: Algumas amigas.
3: Isso, deu ruim.
1: É, meu amor, conte aí.
3: Conta o que
2: Acontece,
3: fizeram pra você.
1: não, e aí, se você pensar, ela falou: Bom é ter uma, duas amigas, dessas duas ainda, um atrair ainda você. Rapaz, só vai
3: Certeza.
1: sobrar uma. Se não tiver mais, deu. Ó, o Tadeu Schmidt,
2: É melhor ficar sozinho.
1: Fica
3: É
1: sozinho.
3: melhor, viu?
1: Ele desabafou sobre a relação com as filhas, né? Falou que pegou pesado demais. Que no nosso ver aqui, nas palavras dele, a gente Eu acho que

0: Não, mas tem gente que, de repente, acha que sim. E aí? Como foi com você?
1: Em questão de educar, é bem complicado, né? Porque ter medo e ter respeito é uma coisa totalmente diferente. Quando a criança olha para um pai ou para uma mãe, tem aquele sentimento de, ai, se eu fazer isso, ela vai me bater. Se eu não fazer isso, ela vai fazer isso. É complicado. É, o educar é mostrar que aquilo é errado, que os pais só querem o bem dos filhos. Hoje em dia é muito, muito, muito difícil a gente tentar educar a criança e não receber o olho de julgamento das pessoas.
0: É isso.
2: Mas você não tem que se importar com o que as pessoas falam.
3: Até
2: não,
3: porque para julgar porque tem muita hora, gente o tempo todo.
2: Na hora que seu filho ou sua filha fizer alguma caca, não vai ter ninguém para passar a mão para te ajudar, não. Já foi.
3: Tem aquela história que você conta da polícia.
2: É... Da minha amiga lá, que eu tô correndo atrás dele pra você não precisar correr amanhã.
3: Exatamente. É,
2: agora, eu não tinha medo de pai e mãe, mas eu ia fazer alguma coisa. Jesus era muito bravo.
0: Por quê? Porque
2: minha mãe falou assim, você vai fazer isso? Jesus tá te vendo.
0: Ô, Jesus, tá sendo curioso demais.
2: Você vai sair? Eu vou sair. Se você sair na rua, Jesus tá te vendo.

0: 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Simone Mendes, direitos iguais. Ó, tem mais uns áudios aqui chegando. É, sobre os assuntos de hoje, segunda-feira, Tadeu Schmidt ainda é. O bicho pegou aqui. Rapaz, esse assunto aqui de criação, pai, filho. Ah, peguei pesado da criação dos filhos. Será mesmo? Fala aí, Liliane.
1: Eu fui criada pela minha avó, e a minha avó, ela sempre foi uma mulher rígida. Logicamente que era devido à criação que ela teve. Ela era daquelas que um olhar, a gente já sabia que tinha feito alguma coisa errada. É assim que eu educo o meu filho hoje também. E se eu tiver que ser pulso firme, eu vou ser. Eu nunca precisei bater no meu filho, nunca levantei a mão pra ele. Mas eu sou pulso firme. E eu acho sim que a gente precisa ter essa rigidez com os nossos filhos, mais do que antigamente. O mundo hoje está um caos, o mundo hoje está perdido.
2: Nos dias de hoje, a gente vendo jovens fazendo absurdos, absurdos. Então, ele só tem a agradecer por ele ter conseguido que elas são da forma que são. É muito bom.
0: É, ainda ligado a essa coisa de criação, a nota que o Galinha trouxe também tem muito a ver com esse assunto, porque aquilo que aconteceu no aeroporto é resultado de criação, gente, de educação também em casa. E aí, como que é?
3: O pessoal da geração de hoje em dia, que é os neném, meus filhos não é bem assim, não. Eu sou filho de militar e a educação que meu pai e a doutrina que meus pais me deram, eu levo meus filhos. E se é meu filho que faz isso comigo em público, espernear, gritar e cuspir na minha cara, eu te garanto que eles não iam cuspir em mais ninguém, porque ia ficar sem dente. Eu mesmo, por muito pouco menos, eu apanhei do meu pai. Imagina fazer isso.
0: Meu pai puxava a orelha que girava assim, que até voltava, uns dois dias pra orelha voltar pro lugar. Eu não... Ele ia levando a gente assim.
4: Você sabe o que, sabe que eu me imagino? Graças a Deus. Olha, graças a Deus eu já tô no fim e já passei por essa fase. Eu imagino, se eu tô na rua, meu filho faz um negócio desse, eu dou-lhe dois tapas na bunda e vejo os caras falar: não pode bater na criança.
0: Tu pega os caras
5: também. E aí, tu pega os caras, né? Eu não tenho...

0: Já que tu vai apanhar também.
1: A minha tia Assunta. Ela, quando eu, meu irmão, principalmente meu irmão, ela era a madrinha do meu irmão, né? Começava a apanhar. Um dia ela, o meu irmão tava apanhando, ela entrou no meio, adivinha? Tomou-se
2: nada.
1: A Assunta foi lá e tá chilepe.
2: Ah, o Rodrigo falando aqui de mãe e filha.
3: Eu achei uma tremenda de uma falta de respeito com a mãe e tudo. E a atitude que eu teria se fosse ela é pegar a filha, colocar lá em casa, deixar de castigo, tirar algo que ela tanto gosta e disciplinar, dar um castigo sim, viu? Os meus filhos, graças a Deus, quando faz alguma coisa que eu não gosto, só de olhar eles já sabem que eu não gosto e para na hora. Tem que ter respeito, não é medo não, é respeito, porque sabe que tudo que ele fizer vai ter uma consequência.
2: E depende de como a mãe fala, né?
1: Tem um vídeo, não é um meme não, é uma realidade. De um moleque que o pai vai chamar ele pra jantar, qualquer coisa assim, o moleque tá jogando, espera terminar meu jogo, e o moleque fazendo aquele escândalo, espera. Aí o pai sai, volta, com a mão pra trás.
2: Mas calma, né?
1: Calma. Você não vai. Ele cata o martelo, amigo.
0: Meu Deus!
1: Ele detona o notebook, o videogame do filho, quebra de novo e quebra e quebra. Agora. Agora tudo em ordem. Vira as costas e vai embora na maior.
2: Meu Deus, já pensou?
0: Imagina a cara do
1: moleque. Pode procurar que isso aí tem na internet.
2: O moleque não vai falar mais assim com
1: ele, não
2: com
1: vai.
2: Mais ninguém.
1: Ah, não vai.
2: Não vai ter vida.
1: Porque eu acho que o moleque pensa assim, se ele fez com o notebook, imagina ele vai fazer com o meu dedinho.
4: Quem fala da geração de hoje em dia que é os neném? Meus filhos não é bem assim, poxa, não.
2: Falou, hein?
4: Eu sou falou, filho
2: tu
4: de
2: falou.
4: Militar e a educação...
1: Ele é filho de militar duas vezes.
2: É, filho de militar, oxi.
0: Mais um.
2: Na minha época, minha mãe era doce. Ela só falava... Ela falava uma vez só.
5: Eu não aguento mais!
0: Esse jeito...
2: Esse jeito aqui, meu irmão. Era desse jeito, ó. Nem olha pra trás, senão vai embora o chinelo. Ai, meu Deus do céu.
1: Ela tinha boa pontaria, amigo.
0: Opa!

0: 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A Paula Fernandes aqui, um ser amor, música linda, né? Ó, só pra fechar aqui, tem um áudio que chegou da nossa Maria Cristina, nossa ouvinte aqui, sobre Rebeca Fogueta. Eita, meu Deus. Será que o marido brincou, pegou pesado nessa brincadeira? Ô, Maria, a gente tá curioso pra saber.
1: Primeiramente, eu acho que isso é uma brincadeira de péssimo gosto. Bom, não ia gostar que o meu parceiro fizesse isso, né? Primeiramente, eu acho que sogra a gente respeita, né? Segundo, se vai trollar a mulher, atenção no contato, né? Porque isso daí deu muito azar, né?
0: Pois é, menina, agora já era. Xingou a mãe.
2: Ah, o que, que é isso?
0: Essa xingou a mãe, não podia.
2: Não?
0: Não foi nem de ordinário, viu? Foi, não. Xingou de ordinário.
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1: Chapeludo, meu filho!
2: Não é esse sinal, é chapéu de chapéu.
1: É o chapeludo. É.
3: Chapeludo.
4: Eita, até sexta-feira vai ter chapeludo.
2: Eu vou falar uma coisa, você e daí 40 tem a mente de extremamente poluída.
3: Tá, falei que cada um imagina o que quer.
1: Viu? E cantar assim no meio no chapéu.
3: Ela gosta demais do chapeludo.
2: Porque se fosse pra cantar com esse, tinha que dançar comigo, entendeu?
4: Eita, já pensou?
3: No, olha, é sério?
4: É, eu coloquei o áudio, mas não falei o nome da ganhadora, da ouvinte.
3: Que bonito.
4: Ela se ouviu e falou, cadê meu nome?
2: Você tá safado, você quer ficar com o dinheiro dela.
4: Sabe quem é a chapeluda hoje?
3: Ah.
4: Karen Cristina Valério da Silva.
2: Ela é...
4: 6633.
2: Ela não é Terezinha Insaciável.
4: Eita, Karen. A chapeluda levou!
3: Ganhou!
4: Se tem um chapeludo, chapéu, a mulherada também usa.
3: Ganhou.
2: Tem 2.000 voando aí.
4: 2.000?
3: É muito dinheiro.
4: Pode pegar 1.000 pra nós.
3: Não,
4: e aí
3: não pode.
4: Os 1.000 com...
2: Ô, Jorge! Ele quer pegar 1.000.
1: Quero ver tu aparecer, esse horário aqui, meu filho.
2: Pra seu deleite, ele está aí.
4: Tá aí. É mesmo. Tchau, Dai. Até amanhã.
3: Boa noite, Márcio Cruz. Tá? Boa noite, galinha. Boa noite, ouvinte. Até amanhã, se Deus quiser.
2: Até quando, Márcio?
4: Até daqui a pouco. Tá na salinha.
2: Tchau, Márcio. Tchau, Daizinha. Tchau, povo. Tchau, povo. Fui.
1: Chefinho, um Deus abençoe. Boa semana pra você. Até mais. Tchau. Beijo. Tchau. Boa semana. 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